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0: 9h33.
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0: 10h32.
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0: horas e 59 minutos.
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Louvado seja nosso Senhor Jesus Cristo, para sempre seja louvado. Quarta-feira Mariana, Nossa Senhora, rogai por nós. Nossa Senhora do Carmo, madrinha da obra evangelizar, é preciso, intercedei por nós. Quero saudar a todos em plena novena, Jesus das Santas Chagas, pela libertação dos vícios. Saúdo a todos, sexto dia da novena. Saúdo a você pela Rádio Evangelizar, de onde tudo começa. As rádios irmãs, cujos nomes cito neste momento. Rádio Atual FM 105.1, de Vitória de Santo Antão, Pernambuco. Vê Evangelizar, sinal digital em todo o país. Em várias cidades, canal aberto. Pelo YouTube, Padre Manzotti Oficial. Pelos aplicativos da Associação Evangelizar é Preciso. E todas as plataformas digitais. Queridos irmãos e irmãs, é Nossa Senhora, rogai por nós. Em nome do Pai, do Filho e do Espírito Santo. Amém. Naquele tempo, vieram ter com Jesus alguns saduceus, que afirmavam que não existe ressurreição, e lhe propuseram um caso. Mestre, Moisés deu-nos esta prescrição: se morrer o irmão de alguém e deixar a esposa sem filhos, o irmão desse homem deve casar-se com a viúva, a fim de garantir a descendência do seu irmão. Ora, criam agora uma casuística. Havia 7 irmãos. O mais velho casou-se e morreu, sem deixar descendência. O segundo casou-se com a viúva e morreu, sem deixar descendência. O mesmo aconteceu com o terceiro, e nenhum dos 7 deixou descendência. Por último, morreu também a mulher. Na ressurreição, quando eles ressuscitarem, de quem será essa mulher? Porque os 7 se casaram com ela. Jesus respondeu: acaso vós não estáis enganados por não compreenderdes a Escritura nem o poder de Deus? Com efeito, agora afirma Jesus sobre a ressurreição: quando os mortos ressuscitarem, os homens e as mulheres não se casarão, pois serão anjos no céu. Quanto ao fato da ressurreição dos mortos, não lestes no livro de Moisés, na passagem da sarça ardente, como Deus lhe falou: eu sou o Deus de Abraão, o Deus de Isaac, o Deus de Jacó? Ora, ele não é o Deus dos mortos, mas dos vivos. Vós estáis muito enganados. Senhor, nós cremos na ressurreição. Sois um Deus verdadeiramente vivo, ressuscitado. E este é o fim último de todos nós: ressuscitarmos, assim como ressuscitastes. Senhor Deus, sabemos que a vida eterna é um dom, é uma graça que provém de Ti, Senhor. Nossa Senhora, Mãe querida, ajude-nos a viver como discípulos. Ajuda-nos a termos uma vida baseada na Palavra de Deus, num segmento verdadeiro, sincero, honesto. Ajude-nos, Senhor, por intercessão de Maria, que nossa vida seja pautada na Palavra de Deus, uma vida tomando a nossa cruz cada dia e o seguindo. Nossa Senhora, também colocamos as nossas necessidades, nossos pedidos, nossas súplicas. Você agora
acreditando que Maria, nossa intercessora, tem um pedido, tem um clamor. Quem você quer colocar e dizer: nossa mãe, mãe santíssima, eu diria mais, hoje, às vésperas de Corpus Christi, mãe do Santíssimo Sacramento, a primeira custódia foi Nossa Senhora. Melhorando a palavra para ser compreendido, o primeiro ostensório vivo, custódia, foi Nossa Senhora. Então, mãe do Santíssimo Sacramento, dai-nos a graça de vivermos e buscarmos adorar Jesus na Eucaristia. Quero incluir hoje todas as comunidades que de hoje para amanhã estarão envolvidos na preparação dos tapetes, das ruas, dos altares. Isso no mundo inteiro, no Brasil, de norte a sul. É de hoje para amanhã, lideranças pastorais, movimentos, todos envolvidos para adorar Jesus verdadeiramente presente na Eucaristia. Amanhã é Corpus Christi, o dia, a solenidade do corpo de Deus, do sangue de Jesus Cristo. Então, Nossa Senhora, primeira custódia, a nova Arca da Aliança, tabernáculo vivo do Senhor, abençoai todo este movimento, todo esse esforço. Cuidai, zelai, e que haja realmente uma preparação externa e interna para o Santíssimo Sacramento. Nossa Senhora, Mãe de Deus, que o Brasil seja genuflexo, que o Brasil se coloque de joelho, o mundo se coloque de joelho para adorar Jesus Cristo. Nossa Senhora, que nós o reconheçamos como verdadeiramente corpo, sangue, alma e divindade, e todas as consequências, os desdobramentos da Eucaristia, intimidade com Deus, vida em comunidade, o ser igreja e, acima de tudo, ser parte deste rebanho cujo único pastor é Jesus. Portanto, já colocamos esta intenção, porque tenho certeza que muitos dos que estão nos ouvindo, muitos dos que estão nos acompanhando, vão estar envolvidos para a grande solenidade de amanhã. Nossa Senhora do Santíssimo Sacramento, rogai por nós. Eu volto já. Volte comigo.

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1: A benção, Padre.
0: Deus abençoe. De onde você fala, filha?
1: De algum lugar de Fortaleza.
0: Tá bom. Uma filha de Deus de Fortaleza. Como é que você me acompanha?
1: Pelo aplicativo.
0: Tá certo. Mas ali, graças a Deus, temos a TV Evangelizar, canal 21.1 e várias emissoras que citarei depois. O que está acontecendo, filha de Deus? Você pediu anonimato.
1: Padre, eu queria uma orientação.
0: Diga.
1: Eu fui casada durante 20 anos.
0: Tá.
1: Em meio a esse meu casamento, foi muito conturbado, porque meu marido...
0: Fala mais alto, querida.
1: Porque o meu marido foi usuário de droga durante o período todinho do nosso casamento.
0: Tá.
1: Então foi uma tribulação muito grande para mim, tanto para os meus filhos também.
0: Sim.
1: Aí tirei ele de dentro de casa algumas vezes e na última vez eu tirei ele definitivamente, né? Já estava com 1 ano e 4 meses afastado de dentro de casa.
0: Tá.
1: Só que esse 1 ano e 4 meses eu conheci uma pessoa e essa pessoa era casado. E eu passei, eu me apaixonei por essa pessoa.
0: Sim.
1: Entendeu? Foi muito conturbado esse relacionamento. Causei muita discórdia entre ele, os filhos, a esposa. Eu tenho noção do meu pecado, sabe, padre?
0: Certo.
1: E por isso que isso daí também me causa muita angústia dentro de mim.
0: Tá.
1: E em meio a tudo isso, aconteceu a reunião do meu divórcio.
0: Alô? Alô? Oh, meu Deus. Alô?
1: Oi.
0: Oi, oi, oi.
1: Pois é, em meio a tudo...
0: Alô, filha.
1: Alô, padre?
0: Fale, filha.
1: Pois é, em meio a tudo isso, teve a reunião do último contato do divórcio.
0: Sim.
1: E em meio a tudo isso, em frente do juiz, ele pediu, pela misericórdia, para me dar mais uma chance a ele, ao nosso casamento. Padre, mas eu não o amo mais.
0: Certo.
1: Eu queria saber do senhor qual é o direcionamento que eu faço. Eu não amo mais ele. Eu passei a amar a outra pessoa que não é para mim. Não é para mim que ele é casado, ele tem a vida dele, né? E eu tô em dúvida a isso.
0: Bom, filha, fico feliz que você tenha consciência de que por mais que você goste da outra pessoa, esta outra pessoa não é para você. E você tem que cortar realmente, radicalmente, qualquer relação com este homem casado. Você tem consciência disso?
1: Já cortei, padre.
0: Não vai ter recaída?
1: Não, da parte de mim não, e ele com certeza também não.
0: Pronto, então um mal desfeito. Segundo, você tomou consciência. Você procurou um padre e já fez uma boa confissão?
1: Sim, padre, fiz sim.
0: Certo. Você tem consciência que você é casada e você ainda é casada com ele. E
1: sim,
0: que a partir do momento que você não quiser e encontrar outra pessoa, você não vai poder comungar?
1: Sim.
0: Então, você vai ter que tomar a sua decisão. Eu apenas estou colocando os pontos.
1: Uhum.
0: Que não ficando com ele, você é chamada e orientada na igreja a viver sozinha para poder continuar recebendo o sacramento?
1: Isso foi isso que o padre me falou.
0: Mas você tem consciência e aceita isto?
1: Não.
0: Então, voltando agora, então, isso é um peso. É um peso para você discernir. Você fala, eu não amo mais aquele marido. Você não ama o que ele era? Porque muitas vezes, filha, foi apagando o amor, foi desgastando. Mas ele pode, pelo sopro do carinho, da convivência, reacender. Não existe possibilidade alguma de você se permitir amar de novo?
1: Padre, eu não sei se é recente, porque eu ainda sinto muito forte pelo outro e ainda não, na minha cabeça ainda não entrou aceitar ele novamente, né, no meu coração.
0: Ele mudou?
1: Ele sim, ele mudou. Ele mudou, assim, em relação ao homem que ele era antes, né? De bebedeira, de droga. Isso ele mudou, porque ele fez um tratamento.
0: Certo. Então,
1: mas o medo fica... Eu fico com medo, não vou mentir.
0: Eu entendo, entendo. Só que eu digo pra você, eu coloquei vários pontos que você tem que levar a sério. E parece-me que você quer levar a sério a sua fé. Para você, a Eucaristia é algo importante.
1: Com certeza.
0: Então, você sabe que isso exige de você uma postura, como eu lhe disse.
1: Sim.
0: Que se você não tem o que a igreja pede é que você se separando vai ficar só. Mas não é só por isso. Se você viveu 20 anos com ele, existe sentimento. O que hoje você está é ainda sob o efeito da paixão do outro. Comece a olhar de novo para o seu marido. Comece por aí, um olhar, um observar se há mudança. Claro que você tem medo de que ele volte a beber, que ele volte a usar drogas. Mas se a pessoa mudou, dê uma chance, filha. Agora, é uma decisão sua. O amor, ele não se extingue de uma vez. Talvez dentro de você exista ainda a possibilidade do amor. Eu vou para o intervalo, eu volto já. Deus abençoe.

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Eu falava com a filha de Deus de Fortaleza. Espero que eu tenha ajudado, filha de Deus. Mas, na verdade, é você que vai decidir. Primeiro, você ainda está sob o efeito de uma paixão. Então, espere. Tem que curar essa paixão. Ainda você está sob efeito desta relação com o homem casado. Tem que dar tempo ao tempo. A decisão foi certa, cortar o mal pela raiz e, em hipótese nenhuma, nunca mais se relacione com o homem casado e nem com mulher casada. Fica o recado. Se estragou a família, não estrague outra. Depois, aí está um reolhar para o marido, um olhar de novo. E talvez, filha, você redescobrirá o amor. Claro que talvez não venha aquele amor que arrebata, aquele amor sonhador, aquele amor, mas deixe o Espírito Santo soprar a brasa que está dentro de você. Deixe esse reolhar reacender a chama do amor e até peça isso para Deus. Se há uma mudança da parte dele, quem sabe seu casamento possa ser salvo. Uma filha de Deus de Fortaleza, TV Evangelizar, canal 21.1. Temos ali quem nos transmite: Rádio Jangadeira FM, Milton Turola, Shalom FM. Eu não sei quem é o diretor hoje. Dom Bosco FM, Padre Magno e Arcebispo Dom Gregório Paixão de Fortaleza. Era Padre Antônio Furtado, não sei se continua ainda na Rádio Shalom. Filhos e filhas, ontem nós colocamos no YouTube a catequese Fortalecer na Fé. Estreou ontem e, de modo geral, toda terça-feira o faremos. Catequese Fortalecer na Fé. Muitos acompanharam, inclusive comentaram.

0: Se você perdeu ontem, assista hoje. Estou amando essa nova catequese, disse a Silvana Mares. Eu acompanho junto com o padre, só bênçãos. A Estela disse assim: amei essa catequese. Estava precisando e passei por uma amiga que é catequista na igreja. Por isso, digo para você, assista a catequese no YouTube Padre Manzotti de ontem, Fortalecer na Fé, e deixe seu comentário. Muito obrigado. Bíblia aberta, cartilha de oração.
1: Deus, fala comigo, Deus, fala comigo, Deus.
0: Jó, a resposta de Jó. Capítulo 27 de Jó. A resposta de Jó. Ele insistindo na sua inocência. Jó continuou a dizer: juro por Deus Todo-Poderoso que não quer me fazer justiça e que enche de amargura o meu coração. Juro que enquanto ele me der forças para respirar, meus lábios nunca dirão coisas más e minha língua não contará mentiras. Vou dizer de novo. Claro que sabemos que Jesus Cristo nos disse para não jurar, mas nós estamos num texto do Antigo Testamento. Nós já não podemos jurar por Deus. É um erro. Não jureis por nada. Dizer sim quando é sim, não quando é não. Jesus Cristo. Mas Jó é antes de Jesus. Juro por Deus, pelo Todo-Poderoso, que não quer me fazer justiça e me enche de amargura. Ele não está negando isso. Quantas vezes nós estamos amargurados? Quantas vezes nos sentimos frustrados? Quantas vezes nos sentimos, eu diria, tristes, abatidos? Quantas vezes nos sentimos injustiçados? Mas veja, Jó não nega a sua amargura, mas ele mesmo na amargura diz: juro que enquanto ele me der forças para respirar, meus lábios nunca dirão coisas más e minha língua não contará mentira. Nunca direi que vocês têm razão de me acusar enquanto viver. Insistirei na minha inocência. Fico firme e não desisto de dizer que estou certo, pois a minha consciência não me acusou. Que todos os que são contra mim, os que são meus inimigos, sejam castigados como maus, como os perversos. Que esperança terão os ateus quando Deus lhes tirar a vida? Olha onde vai Jó. Jó tem consciência da inocência. E por mais que os amigos digam: você errou, você pecou, ele disse: eu examino a minha consciência e não pequei. Mas não me rebelarei contra Deus. E também ele não perde a fé. Por que dizer isto? Versículo 8. Que esperança terão os ateus quando Deus lhes tirar a vida? Quando estiver em dificuldade, ele não ouvirá seus gritos. Pois Deus não é a alegria deles e nunca fizeram orações ao Todo-Poderoso. Veja que quando ele diz isso, ele está dizendo: eu estou sob a mão de Deus. Eu sei que Deus escuta meus gritos. Olha que ele afirma algo ao falar dos outros. Que alegria terão os ateus? Ele diz: Deus não está querendo me ouvir. Deus parece não estar me ouvindo, mas eu não me revolto contra Deus. Ao mesmo tempo, ele diz: e alguém que não tem fé, como pode rezar? Quando estiver em dificuldade, quem ouvirá seus gritos? Pois Deus não é a alegria deles. No fundo, está dizendo: Deus é a razão da minha alegria. Vou ensinar a vocês como é grande o poder de Deus. Vou explicar os planos do Todo-Poderoso. Não, não é preciso, pois vocês todos já viram isso. Então, por que é que ficam aí dizendo bobagens? Deus é Todo-Poderoso. E apesar de tudo, eu confio em Deus. Nós vamos para o intervalo e vamos voltar rezando. Essa resposta de Jó, ela tem tanta verdade. Nós voltamos já.

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0: a leitura orante do capítulo 27, do versículo 2 ao versículo 12. Eu gostaria que depois, oportunamente, você relesse mais uma vez. Porque o que você percebe, e eu somos chamados a perceber, Jó não nega a amargura, o sofrimento, mas ao mesmo tempo, ele se mostra profundamente submisso a Deus. Diz: enquanto Deus me der forças para respirar, meus lábios nunca dirão coisas más. Será que nós temos a mesma disposição? Quando algo nos acontece, como nós reagimos? Às vezes, até cozinhando, você queima o braço na panela, já sai um palavrão. Dá uma tropeçada, já sai um palavrão. Estou dando exemplos muito corriqueiros, mas aí a gente percebe o que está no coração. E quando acontece algo mais grave, a revolta contra Deus. Enquanto Ele me der forças para respirar, os meus lábios nunca dirão coisas más, e minha língua não contará mentiras, porque, apesar de tudo, Ele diz nos outros versículos: Deus ouve meus gritos nos meus momentos de dificuldades. Ele é a minha alegria. No livro Inabalável, hoje, eu indico, página 63. Jó nos mostra que a dor pode dilacerar a pele, abalar os pensamentos, mas não rouba aquilo que Deus depositou no mais profundo de nós: a possibilidade de dizer sim ou não, de nos mantermos interiormente em pé, embora o corpo se curve. Por favor, pegue o livro hoje, como leitura complementar. Leia página 63, hoje, como leitura complementar, página 63. E me permite, eu quero fazer algo, porque foi ali a inspiração desta música. Sobe o som, sacristão. No Instagram, eu acabei de fixar. Nós vamos começar de novo a música, sacristão. Segura. Fixei a letra. Eu quero que você escute de novo, porque essa letra da música reflete esse capítulo 27. Agora, sacristão, por favor.
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0: Escute.
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0: A voz de Deus. Filho, olha para mim. Escute esse refrão. A fé não é ausência. É saber onde ancorar. Presta atenção. Sobe o som, sacristão. A minha fé em Deus é inabalável. Acompanhe. Está lá no Instagram, fixado a letra. Depois você acompanha melhor. Silita, que a paz de Jesus esteja com você.
1: A sua bênção, padre. Bom dia.
0: Bom dia, Deus abençoe. Você fala de onde, Silita?
1: De São Lourenço do Oeste, Santa Catarina.
0: Minha saudação a São Lourenço do Oeste, Santa Catarina. E como que você me acompanha?
1: Eu acompanho pela TV, pela rádio de Francisco Beltrão.
0: Tá certo. Diga lá, Silita.
1: Eu quero, antes de tudo, dar um testemunho. Depois eu quero pedir oração também.
0: Então vamos para o testemunho.
1: Eu quero dar um testemunho que faz um ano e seis meses que eu fiz uma cirurgia contra o câncer. Eu descobri o câncer na mama.
0: Puxa, sim,
1: graças pela honra e glória de Jesus, eu fui curada.
0: Amém.
1: Hoje eu estou curada.
0: Amém.
1: Então... fiz todo o tratamento em Florianópolis. Fiz 15 sessões de quimioterapia, fiz 18 sessões de rádio e graças a Deus, pela honra e glória do nosso Senhor Jesus Cristo, eu estou curada.
0: Então diga comigo, graça recebida?
1: Graça recebida, graça testemunhada.
0: Toca o
1: sino, São Cristão!
0: Isso, muito bem, Silita. Só quem passou por essa enfermidade sabe o que é a graça de poder dizer estou curada, não é verdade, filha?
1: Sim, com certeza. Eu agradeço a todos os médicos de Florianópolis que me atenderam no CEPOM em Florianópolis. Fui muito bem atendida, graças a Deus. E estou curada hoje e agradeço muito a Deus por essa cura. A Jesus das Santas Chagas que eu fui curada.
0: Amém. Tá certo. E agora, quais os pedidos de oração?
1: Eu quero pedir oração pelo meu pai, Vitório Zanata, que ele vai fazer uma cirurgia, tirar um câncer de pele.
0: Tá.
1: E também quero pedir pela minha aposentadoria.
0: Certo. Anotei. Levarei no altar do Senhor. Tá bom, filha?
1: Tá bom. A sua bênção, padre. Deus, que nosso Senhor continue abençoando o Senhor para que o Senhor traga essas alegrias para nós.
0: Amém, querida. Deus abençoe Silita de São Lourenço do Oeste, Santa Catarina. Ela citou Rádio Onda Sul FM de Francisco Beltrão, diretor padre Valdecir Bressani, Dom Odelir José Magri, arcebispo de Chapecó, de onde é a diocese que pertence São Lourenço do Oeste, Santa Catarina. Chega longe, hein? Rádio Onda Sul. Amado povo de Deus, e amanhã? Você já se programou para Corpus Christi? Eu digo para você, na sua diocese, na sua paróquia, já descobriu o horário da missa e a procissão? A nossa será assim. Tem o programa de manhã. Ao meio-dia, presido a missa no Santuário de Nossa Senhora de Guadalupe. Teremos o tapete solidário. Ao vir a missa ao meio-dia, traga um cobertor, traga uma roupa, traga alimento. Vocês estão vendo imagens do ano passado. Traga roupas, objetos, tragam cobertores, blusas. Nós fazemos o tapete solidário ao meio-dia. Depois, à tarde, a partir das 14h30, estarei em frente à Catedral Basílica Nossa Senhora da Luz, nos 100 anos da Arquidiocese, celebrando junto com a Arquidiocese, obra Evangelizar, transmitindo tudo pela TV Evangelizar, Rádio Evangelizar, YouTube Padre Manzotti. Teremos a missa presidida pelo senhor arcebispo Dom Peruso, concelebrada por Dom Reginei, Dom Adenes e centenas de sacerdotes e o povo de modo geral. É uma multidão que lá se encontra. Depois da missa, teremos a procissão pela Cândido de Abreu, quase 2 quilômetros de tapete. A bênção final. Faço no final um show de evangelização. Gravarei um clipe. Convido você para estar lá. Amanhã, Corpus Christi, eu volto já.
2: Você...
0: Eu volto já.
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Antes de falar dos aniversários, eu quero mostrar qual vai ser o mimo deste ano, esta flâmula de Jesus das Santas Chagas, lembrando o manto de nosso Senhor Jesus Cristo, que será enviado a todos aqueles que colaborarem com a doação extra. Inclusive, você pode ver as imagens de quando foi abençoado em uma missa ao meio-dia. Nós já abençoamos este mimo e ele será enviado a todos os que colaborarem. Lembro isso, estamos na terceira etapa. 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Vamos, gente, reaja. Nós estamos hoje com 4% de adesão. Vamos lá, povo de Deus. Você pode fazer a sua doação extra. Hoje, aniversário de Dom Moacir Silva Arantes, da Diocese de Barreiras, Bahia. Parabéns à cidade de Montes Claros, completando 168 anos. Lá temos a TV Evangelizar, canal 17.1. Aniversário da Rádio Coroado FM Curitibanos, Santa Catarina. Liberdade FM, Abelardo Luz, Santa Catarina. Morada Amiga FM, Assis Chateaubriand, Paraná. Princesa M de Xanxerê, Santa Catarina. Temos também Paraná Turismo, Curitiba, aniversário hoje. TV União Natal, Rio Grande do Norte. E R3 Telecom. Bom, sobre Corpus Christi, já falei. Amanhã, dia muito e mais que especial. Tudo transmitido pela TV Evangelizar, YouTube, Padre Manzotti. Atenção Brasília, tenho um recado para você. Sábado, eu estarei em Brasília. Sábado agora, Brasília, atenção Brasília. Ainda há vagas, faça sua inscrição. Eu estarei na paróquia Imaculado Coração de Maria. Será um prazer imenso estar com vocês. Estarei na paróquia Imaculado Coração de Maria para o retiro espiritual do Sagrado Coração de Jesus. Mais informações para inscrição: padrereginaldomanzotti.com.br. Atenção Brasília, toda a região de Brasília, espero por vocês sábado agora, dia 6, na paróquia Imaculado Coração de Maria. Mais informações, Padre Reginaldo Manzotti.

www.arraiaconcerto.com.br. E está chegando, dia 12 de junho, teremos o Arraiado Seu Vigário na TV Evangelizar, na Rádio Evangelizar, YouTube Padre Manzotti. Arraiado Seu Vigário, dia 12, sexta-feira. Começamos a contagem regressiva. Que maravilha, gente! A festa dos Santos Juninos! E no final do mês, se organize para as 24 horas. Venha para Curitiba, dia 24 e 28. 24 horas na presença do Senhor, completando e fechando no Sagrado Coração de Jesus. Chegou a hora. Sexto dia da novena. Rezemos. Senhor, Pai misericordioso, pelas santas chagas de teu Filho Jesus, concedei a vida a todos aqueles que se encontram encarcerados no vício, escravos de alguma droga. Senhor, Pai cheio de misericórdia, pelas santas chagas dolorosas e gloriosas de Jesus, libertai o vício da bebida, do cigarro, das compulsões, mentiras, vício dos jogos. Quebrai todas as cadeias e grilhões das pessoas cujos nomes cito agora. Diga o nome. Senhor Pai misericordioso, Deus da vida, pelas santas chagas de vosso Filho Jesus, libertai as carências, traumas, desgostos, toda a escravidão espiritual, afetiva, emocional e moral. Pelas cinco chagas de teu Filho Jesus, tirai todos estes malefícios, dai serenidade no querer e no viver. Jesus, pelas tuas santas chagas, colocamos todos os dependentes químicos e as causas que levaram a essa dependência. Livrai, Senhor, de toda falta de amor, rejeição, de todo complexo de inferioridade, das más companhias. Pedimos também pela família que tanto sofre com familiares dado ao vício. Libertai as famílias e curai as feridas causadas. Senhor Jesus, pelas tuas santas chagas, libertai a família do vício. Jesus, pelas tuas santas chagas, libertai a família dos vícios. O Senhor esteja convosco. Ele está no meio de nós. Abençoai, Senhor, a água, a roupa dos enfermos, as fotos de família. Abençoai, Senhor, os doentes, os mais necessitados. Por intercessão de São Pio, Nossa Senhora do Carmo, nos méritos das santas chagas, em nome do Pai, do Filho e do Espírito Santo. Amém. Eu convido você a refletir agora a letra dessa música e como ela expressa Jó, capítulo 27. Inabalável. O clipe Evangelizar é Preciso.

0: 11:55.
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0: 10:28.
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3: 3:57.

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4: Bom dia, queridos irmãos e irmãs. Primeira sexta-feira do mês. Primeira sexta-feira do mês, em plena semana eucarística. Jesus misericordioso, Sagrado Coração de Jesus, eu clamo a vossa misericórdia. Em nome do Pai, do Filho e do Espírito Santo. Amém. Jesus amado, que tendo voltado para o Pai, quis sempre estar conosco. E nós cremos, Senhor, nesta manhã, que nossos olhos se abriram sob o teu olhar vigilante. Nossos primeiros passos foram dados sob o vosso olhar vigilante. Tudo o que fizermos hoje, Senhor, estará sob o vosso olhar vigilante. Cremos, Senhor, que estás no meio de nós. Cremos e professamos que nos acompanha a cada instante e em cada momento. Mas temos a certeza plena da vossa presença real na Eucaristia. E é por isso, Senhor, que nesta manhã vos adoramos e proclamamos. Graças e louvores se deem a todo momento ao Santíssimo e Diviníssimo Sacramento. Jesus Eucarístico, nesta semana eucarística, venho colocar confiante no início desta manhã minha prece, meu clamor, meu pedido. Aceita, Senhor, o que o meu coração eleva em oração. Jesus Eucarístico, que dissestes: o que peçais ao Pai em meu nome, Ele vos dará. É por isso, Senhor, que nesta semana eucarística eu clamo, ó Santíssimo Sacramento, em vosso nome, me conceda esta graça. Jesus, eu clamo no início deste dia. Coração Eucarístico de Jesus, em vós confiamos. Libertador de nossos males, em vós confiamos. Remédio eterno, em vós confiamos. Socorro dos enfermos, em vós confiamos. Jesus Eucarístico, nunca seremos dignos daquilo que esperamos alcançar, mas pedimos incessantemente: atenda-nos na vossa misericórdia. Amém. Graças e louvores se deem a todo momento ao Santíssimo e Diviníssimo Sacramento. Um ótimo dia. sob o olhar vigilante de Jesus Eucarístico. Amém.
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0: Maravilha. Pai eterno, me dê forças. Jesus Cristo, me dê poder. Nossa Senhora, me ajude a essa batalha vencer. Sem morrer, sem me abater, sem meu juízo perder. Deus quer, Deus pode, eu irei de vencer. Amém.
1: O
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Do mesmo jeito, é a senhora da cidade de Jaboatão, que era seu esposo que vivia, trabalhava a semana todinha, e quando era na sexta que recebia o dinheiro, chegava em casa no sábado de tarde, bebo, liso e brabo. 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Quero também agradecer esta senhora de escada, que não andava e praticamente não estava vendo. 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
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Não tem jeito. Vá devagarzinho, com fé, que vai chegar lá e ser feliz. Eu quero desejar um bom fim de semana a todos e dizer a vocês que estamos amanhã de volta de novo neste humilde programa, o programa Acredito na Fé. Boa noite.

Um dia, o fósforo todo aceso e brilhante se aproximou da vela apagada e disse: "Vela, eu preciso te acender." E a vela disse: "Não, não, de jeito nenhum. Se você me acender, eu vou morrer." E o fósforo aceso disse: "Não é nada disso não, vela. Eu vou te acender, é pro teu bem." E a vela falou: "Não, não, se você me acender, eu vou me consumir, eu vou derreter e eu vou acabar." E o fósforo disse: "Mas vela, você não pode ficar a vida inteira desse jeito, dura, fria, sem nunca ter brilhado, sem nunca ter sido acesa. Você tem que acender, velho, eu estou aqui para te acender." E a vela disse: "Mas se você me acender, eu vou queimar. Isso dói. As minhas forças vão ser consumidas. Não, fósforo, não me acenda. Isso dói muito, queima muito." E o fósforo, que já estava mais da metade consumido, disse: "Você tem toda a razão, vela. Mas esse é o mistério da tua vida. Eu e você fomos criados para gerar luz. Eu estou fazendo isso por pouco tempo, porque sou um fósforo. E veja, a minha chama já vai se apagar. Mas se eu passar a minha chama para você, eu vou cumprir o sentido da minha vinda. Então, deixa eu te acender. Eu estou aqui para te acender. Foi para isso que eu fui feito, para começar o fogo. Você é a vela. Você vai continuar. Você vai brilhar." E a vela disse: "Fósforo, eu sei, mas eu vou sentir muita dor." Porém, o fósforo, quase se apagando, disse: "Vela, a tua dor se transformará em luz, em alegria, em calor. Eu já estou apagando, vela. Eu estou aqui para te acender. Você vai se transformar em energia. Você vai se transformar em alegria. Vela, eu quero te acender." E quando a vela ouviu isso e viu que o fósforo estava quase se apagando, disse: "Fósforo, por favor, me acenda." Então o fósforo, com alegria, acendeu aquela vela que no primeiro momento sentiu uma dor, mas como era bela a luz. A vela também sentiu a sua cera derreter e escorrer como se fosse sangue vertendo. Mas a vela sentiu uma alegria muito grande, porque a sua luz estava brilhando. E assim a vela compreendeu que só podia ser acesa pelo fósforo e que ela iria brilhar enquanto estivesse viva. Mas como valia a pena carregar aquela luz. Jesus Cristo é o fósforo desta história. Ele esteve conosco por pouco tempo. E está escrito que ele disse assim, você lê no Evangelho de Lucas, capítulo 12, versículo 49: "Vim lançar fogo na terra, e que mais quero, se já está aceso?" Jesus Cristo veio acender o fogo. E acendeu, hein? E que fogaréu que ele fez. Morreu jovem, morreu cedo, mas ele, como luz do mundo, veio nos transformar em luz. Ele, a luz verdadeira, declarou: "Vós sois a luz do mundo." Você sabe, eu me converti e não sabia falar. Eu queria pregar, mas não saía nada da minha boca. E eu chorava muito, sentia vergonha. E eu pedia para Deus: "Deus, me dá o dom da palavra. Me dá o dom da palavra." E demorou muito para que Deus me atendesse. Mas um dia Ele me atendeu. De repente Ele ungiu os meus lábios e eu comecei a falar. E um dia eu estava orando de mãos dadas com toda a igreja. E o Espírito Santo me disse: "Divida com eles o poder que eu te dei." E eu me recusei a fazer aquilo, eu senti ciúme. Pensei comigo: "Meu Deus, como é que eu posso dividir com eles aquilo que eu chorei tanto para receber?"
E o Espírito Santo me mandou dividir e eu não dividi, eu relutei, não quis passar. Mas o Espírito Santo continuou me cobrando. E um dia, eu estava orando no meu quarto sobre este assunto, dizendo ao Senhor que eu tinha medo de dividir com as pessoas aquilo que Ele tinha me dado, porque eu tinha medo que aquilo que Ele me deu diminuísse em mim. Foi quando o Espírito Santo usou uma parábola para falar comigo. E Ele disse: uma vela acesa, quando acende uma vela apagada, a sua chama não diminui, muito menos a sua luz. Naquele momento eu compreendi e tive a garantia do Espírito Santo que o que Deus me deu, eu posso dividir e compartilhar com quem eu quiser ou com quem quiser receber, porque nada me fará falta. Aliás, de onde eu consigo a minha graça, a minha luz, a minha virtude, o meu poder, há um estoque infinito. Mais eu dou, mais eu recebo. Jesus Cristo nos ensinou isso. Ele aparentemente se apagou, mas eis agora o Filho de Deus, a luz do mundo, ressuscitado, brilhando pelos séculos dos séculos e por toda a eternidade. Nós somos a luz do mundo agora. Você tem que compartilhar esta luz. Você tem que falar de Jesus. Você tem que compartilhar este poder. Você tem que dividir isto com o teu próximo. Afinal, Jesus disse: o que de graça recebeste, de graça dai. Então compartilhe o que você tem. Divida este poder com quem está ao teu lado. E quanto mais você der, mais você vai receber. E quanto mais você compartilhar esta luz, mais você vai brilhar. Porque esta é a lei e os profetas e a palavra.

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0: No relógio da atual, 6 horas e 2 minutos. Agradecendo ao bom Deus por mais um dia.
1: Obrigado, Senhor.
0: Obrigado, Senhor.
1: Mais um dia. Obrigado, Senhor.
0: Que esse dia seja repleto de muita paz, luz. Obrigado, e proteção de vida.
1: Por mais um dia. Obrigado, Senhor.
0: Bom dia, meu Brasil. Bom dia, meu Pernambuco.
1: Mais um dia.
0: Bom dia, Vitória de Santo Antão e de toda a região.
1: Mais um dia.
0: Então, sejam todos bem-vindos a partir de agora.
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0: Bom dia, boa tarde, boa noite para todos que nos acompanham no mundo inteiro através das plataformas digitais.
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0: Aqui você também fica sabendo de tudo o que acontece na sua cidade, no seu estado, no Brasil e no mundo.
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0: Então acorde para vencer, desperte para ser feliz.

0: Felicidade para você que acordou agora ouvindo a Top FM. E aqui seguimos com muita fé.
1: Irmão, vamos seguir com fé. Tudo que ensinou.
0: Que as bênçãos de Deus se acompanhem neste dia. E que reine paz e amor em sua família.
1: Vamos seguir com fé.
0: Bom dia.
1: Tudo que ensinou.
0: Um bom dia na paz do Senhor Jesus Cristo.
1: Ei, irmão, vamos seguir com fé.
0: Vamos sim, nesta sexta-feira, 5 de junho de 2026.
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0: E atenção para os destaques do programa.
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0: Parte do milho do Ceasa abre temporada junina em Pernambuco. Interdição no ramal da Arena altera trânsito em Camaragibe. CEMIT avaliações de prevenção após incidentes com tubarões do Grande Recife. Luto do cinema, morre Alfredo Bertini, criador do Cine Pernambuco e ex-secretário nacional do audiovisual. Secretária da Mulher do Cabo de Santo Agostinho exonerada após ser indiciada por forjar atentado. Decisão TCE Pernambuco multa secretário do Estado por irregularidades da contratação emergencial de alimentação escolar. Recife vira capital da matemática e recebe estudantes de alta performance que representarão o Brasil em Olimpíadas Mundiais. STF Fachin autoriza a advocacia geral da União a defender Moraes em processos nos Estados Unidos. Programa Pernambuco da Estrada esbarra em suspensão do TCE. Deputados da base de Lula vão aos Estados Unidos por ajuda contra Flávio, PCC e Tarifaço. Seis horas e sete minutos, outras manchetes em destaques com Keila Paulino.
4: Tapetes e marcha para Jesus marcam feriado de Corpus Christi. Governo Trump é criticado por novas tarifas contra o Brasil. Trem do forró anima passageiros com arraiar sobre trilhos em percurso de 84 quilômetros no Grande Recife. Neoenergia oferece 54 vagas gratuitas em cursos de eletricista. 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
0: Keila Paulino vem com esses e outros destaques também dentro do Cidade em Ação. E demais, governo Trump, classificação do PCC e do Comando Vermelho como organizações terroristas pelos Estados Unidos entra hoje em vigor. Já volto, vereador caçado por compra de voto foge após pergunta de repórter. Prazo de inscrição do Enem 2026 termina hoje. Atenção, fera! Em carta aberta, Zelensky propõe encontro com Putin. Chega de guerra! Nova pesquisa da Quest terá perguntas sobre Flávio Bolsonaro, Vorcaro e tarifas de Trump. Monique Medeiros deixa a cadeia após receber perdão judicial. Já o marido, Jairinho, pega quase 44 anos de prisão por assassinato e tortura. Casa em Riborel, né? Seis horas e nove minutos.
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0: Nogueira Júnior, repórter Olho Vivo, vem com as manchetes policiais.
5: Homem é perseguido e assassinado a tiros no bairro do Ibura, no Recife. Em Abreu e Lima, outro homem foi emboscado e morto a tiros ao sair de casa. Entre Moreno e Bonança, um motorista por aplicativo foi alvejado por disparos de arma de fogo e deu entrada na emergência do Hospital João Murilo. Esses são os destaques de casos de polícia desta sexta-feira. 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
0: Nogueira Júnior vem com esses e outros destaques em casos de polícia. É a violência na cidade que não para. Uma mulher foi conduzida à delegacia após danos em residência durante separação lá em Carpina.
6: Tanta violência na cidade.
0: Homem é detido com dois facões durante abordagem policial em Pau d'Alho. Operação em cadeia pública de Goiânia apreende drogas, celulares, armas artesanais e dinheiro.
6: Brother, tanta criminalidade.
0: Homem envolvido em 29 casos de roubos e homicídios é preso por matar taxista em estacionamento de supermercado.
6: Tanta criminalidade.
0: Mãe e filho são assassinados a tiros dentro de casa no Grande Recife.
6: A violência na cidade.
0: Homem é preso por estuprar crianças em um hotelzinho da esposa em Olinda. Miserável, hein?
6: É tanta violência.
0: Vereador, na... esposa e assessor são presos por suspeita de envolvimento na morte de Ezinho Construção.

0: encontrada morta dentro de casa em Pontalho.
1: Violência na cidade.
0: E vai colocando violência nisso aí. Ainda hoje tem a Denivaldo Pereira com o balanço das últimas 24 horas, ou seja, do feriadão.
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0: 6 e 12.
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0: Seis e quinze. Aqui vamos nós até as 9 horas da manhã, na maior audiência da cidade de toda a região.
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0: Deixa, deixa o povo falar mesmo aí.
1: O povo falar, deixa o povo falar o que é que tem.
0: Agora o que é que tem? Muita bronca na cidade, muita bronca nesse país chamado Brasil. Então vai lá, meu amigo e minha amiga, pega o teu celular, envie sua mensagem de texto. Você pode enviar o seu áudio e diga o que é que está acontecendo. Está faltando algo aí na tua rua, no teu bairro, é na tua cidade? Então envie sua mensagem de texto ou áudio e coloque a boca no trombone. 3526-4813, esse é o nosso WhatsApp mais badalado da cidade, de toda a região, porque aqui você tem vez e voz.
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0: Que faça chuva ou faça

0: faça chuva, faça sol. Vamos saber como é que fica o tempo para esta sexta-feira em Pernambuco.
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2: Na região metropolitana do Recife, nas matas norte e sul, as chuvas devem continuar, mas com intensidade variando entre fraca e moderada durante esta sexta-feira, de acordo com a Agência Pernambucana de Águas e Clima. Na região metropolitana, a temperatura mínima atinge os 22 graus e a máxima 29 graus. A Mata Norte aponta máxima também de 29 graus, com variação na mínima de 20 graus. Já a Mata Sul registra máxima de 27 e mínima de 19 graus. O mesmo panorama de precipitações de intensidade fraca moderada ao longo do dia é previsto no Agreste. Os termômetros devem atingir máxima de 26 e mínima de 17 graus. Já no Sertão, a previsão é de chuva rápida à tarde e à noite. A região registra a maior variação de temperatura, com mínima prevista de 15 e máxima de 30 graus. Em Fernando de Noronha, a APAC prevê tempo nublado e chuva de intensidade fraca moderada. A temperatura se mantém entre 25 e 29 graus. Para acompanhar a previsão completa do estado de Pernambuco, acesse apac.pe.gov.br. Da agência Rádio CEI de Notícias, Guilherme Ribeiro.
0: Obrigado, hein, Guilherme Ribeiro, aí pelas informações. Um ótimo trabalho para você desta sexta-feira, às 6 horas e 19 minutos. Deixa eu chamar aqui o Tauã Batista, que vem com as oportunidades de emprego para Recife, Cabo de Santo Agostinho, Caruaru e Petrolina.
3: Oportunidades de emprego em Pernambuco. Nessa sexta-feira, no Recife, são oferecidas 10 oportunidades para carpinteiro de obras. É exigida experiência prévia de 6 meses. O salário é de R$ 2.310. Na capital pernambucana, há 2 oportunidades exclusivas para pessoas com deficiência na função de auxiliar de limpeza, com salário de R$ 1.738. Não é exigida experiência prévia. No Cabo de Santo Agostinho, na região metropolitana, vaga para motorista de caminhão. Para concorrer, é necessário ter pelo menos ensino médio completo e 6 meses de experiência. O salário é de R$ 2.760. Em Caruaru, no Agreste Pernambucano, 30 vagas temporárias para trabalhador de serviços de limpeza e conservação de áreas públicas. Os candidatos devem ter ensino fundamental e 2 meses de experiência. O salário é de R$ 1.621. Em Petrolina, no Sertão, há 25 vagas para garçom. É exigido ensino fundamental completo e experiência de 6 meses. O horário para consulta presencial é de acordo com a agência de cada região. Para outras informações, acesse o site da Secretaria de Desenvolvimento Profissional e Empreendedorismo, sedep.pe.gov.br. Repetindo, sedep.pe.gov.br. Da agência Rádio CI de Notícias, Tauã Batista.
0: Obrigado, Tauã Batista, pelas informações. E vamos chamar Norberto Dottari, direto de Brasília, para falar sobre o fim da escala 6x1. Rusgas, né, com o governo, pode travar texto no Senado.
4: O presidente do Senado atendeu às expectativas nos bastidores e deu a entender que a tramitação da PEC, que reduz a jornada de trabalho, será mais lenta na casa. Davi Alcolumbre afirmou que deve reunir líderes partidários e o presidente da Comissão de Constituição e Justiça na próxima semana para discutir o tema. Proposta de emendar à Constituição reduz de 44 para 40 horas semanais a jornada e acaba com a chamada escala 6x1. Medida já passou na Câmara. E esse ritmo já era esperado principalmente por causa das rusgas recentes entre ele e o governo federal, que vê o texto como uma prioridade. Alcolumbre chegou a declarar que o Senado não tinha a função de apenas carimbar o que passa pela Câmara. Este tema ganhou destaque durante o Fórum de Lisboa, que aconteceu nesta semana, e o senador Camilo Santana, do PT do Ceará, reconhece a legitimidade da Casa de debater o tema, mas lembrou que as tratativas foram feitas com parcela importante da sociedade.
5: Mas esse debate foi feito lá na Câmara. Claro que pode se abrir o debate no Senado Federal também. Mas o presidente Hugo Mota, ele abriu um debate regionalizado, ouviu todos os setores, houve inclusive uma transição para a aprovação desse projeto, né? A redução de 44 para 42 esse ano e só 40 no ano que vem, né? E compensações importantes que vão garantir no projeto. E É claro que o Senado também tem esse papel de poder ouvir, poder dialogar, mas que encaminhe o projeto para que ele possa ser debatido, né, na Câmara Alta e a gente poder aprovar, porque essa é uma luta importante do presidente Lula e é uma luta importante na sociedade dos trabalhadores desse país.
4: Quem também esteve no evento na capital portuguesa e conversou com a reportagem da agência Rádio Web foi o relator da PEC na Câmara, deputado Léo Prates, do Republicanos da Bahia, que disse não temer grandes mudanças no texto.
6: Eu sempre disse que o texto que foi para o Senado não é o texto de Léo Prates ou o texto de qualquer deputado. É o texto do pensamento médio, eu considero o meu trabalho feito, porque na hora que nós temos 472 votos de 504 possíveis, então o texto foi muito melhor do que nós esperávamos. Eu volto a dizer, o texto não é de Léo Prates, não é de Hugo Mota, é da Câmara dos Deputados. Acho que o Senado é livre para fazer as modificações e depois nós vamos avaliar, faz parte da democracia e do processo legislativo. Acredito muito no espírito público e na liderança do presidente Davi, que é um grande homem público do nosso país.
4: O senador Camilo Santana afirmou que o distanciamento entre Senado e o governo continua e que ele está tentando negociar para retomar as conversas entre os poderes. Agência Rádio Web de Lisboa, Norberto Notário.
0: Ah, Norberto, o senhor está direto em Lisboa, hein, Norberto? Eu falei Brasília, um ótimo trabalho para você, 6 horas e 24 minutos. 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Santa! Aproveita a pausa de jogos para recuperar atletas. Enquanto isso, a equipe do Clube Náutico Capibaribe, Juninho se recupera de lesão e pode reforçar a equipe alvirrubra contra o Fortaleza. Meia teve problema no joelho e não joga desde 18 de abril, quando o clube pernambucano perdeu para o São Bernardo. Zé resolve pendências e encerra transferência para a FIFA. Sport tem 3 atacantes no departamento médico. Barleta revela metas do Sport e sonho de jogar na Europa. Outras informações a partir das 7h30 da manhã no Conexão Esportiva.
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3: Seis horas e 29 minutos.
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3: E aqui eu digo, é a violência que não para, é a violência na cidade.

0: Cadeia pública de Goiânia apreende drogas, celulares, armas artesanais e dinheiro. Mulher é conduzida à delegacia após danos em residência durante separação lá em Carpina. O homem foi detido com 2 facões durante abordagem policial em Pontalho. Homem é perseguido e morto a tiros na zona sul da capital pernambucana.
1: Tanta violência na cidade.
0: Homem envolvido em 29 casos e roubos e homicídios é preso e por matar é taxista em estacionamento de supermercado. Mãe e filho são assassinados a tiros. Caso que aconteceu no Grande Recife. Vereador, esposa e assessor são presos por suspeita de envolvimento na morte de Ezinho Construção, que era vereador.
1: Tanta violência.
0: Homem é preso por estuprar crianças em um hotelzinho da esposa lá em Olinda. Miserável, hein?
1: Tanta violência na cidade.
0: Ainda hoje tem Edivaldo Pereira com o balanço do feriadão.
1: Criminalidade.
0: Mas antes de acionar aqui os nossos repórteres, deixa eu falar com você, meu amigo, minha amiga. 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Vamos saudar aqui o repórter Nogueira Júnior, Olho Vivo. Bom dia, Nogueira, e os destaques da polícia.
2: Bom dia, Mauri, e a todos que acompanham a Rádio Atual FM. Em destaques em casos de polícia, nós iremos falar de um homem que foi perseguido e morto a tiros em frente ao Caíque, no bairro do Ibura, na zona sul do Recife. Já em Abreu e Lima, um outro homem foi emboscado e morto a tiros após sair de casa. E entre Moreno e Bonança, um motorista por aplicativo foi alvejado com disparos de arma de fogo. Mas agora a gente traz informações sobre um caso que aconteceu lá em Abreu e Lima. Um homem ainda não identificado foi morto a tiros no final da madrugada da última quarta-feira, na Avenida 12 de Junho, em frente ao Caíque, no bairro do Ibura, na zona sul do Recife. Segundo os moradores, criminosos perseguiram a vítima antes de efetuarem vários disparos de arma de fogo, provocando a morte no local. Segundo a polícia, a vítima não portava documentos de identificação, o que dificultou sua identificação imediata. Testemunhas disseram que os suspeitos perseguiam o homem pela via pública e realizaram diversos disparos. Moradores da região disseram ainda que o homem era suspeito de praticar roubos e furtos na localidade.

0: qualidade. No entanto, essa informação será apurada durante as investigações. Após a realização dos primeiros levantamentos periciais, o corpo seguiu para o IML do Recife. O caso agora passa a ser investigado pelo Departamento de Homicídios e Proteção à Pessoa, que é o DHPP. Agora, a Polícia Civil trabalha para poder identificar oficialmente a vítima e esclarecer a autoria e a motivação do crime. E daqui a pouco a gente volta para falar de outro caso. Um homem foi emboscado e morto a tiros em Abreu e Lima, também na região metropolitana do Recife. 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
1: Pois é, a violência que não para, a banditagem que não para. Mãe e filho são assassinados a tiros dentro de casa. Keila Paulino, bom dia pra você. Como foi isso, Keila?
2: Bom dia, Mauri Júnior. Bom dia aos ouvintes do Cidade em Ação. Mauri, essa mulher de 48 anos e o filho dela de 20, eles foram mortos a tiros dentro de casa. Esse duplo homicídio aconteceu na rua 175, no bairro de Caetés 1, em Abreu e Lima, no Grande Recife. A polícia militar foi acionada para a ocorrência e constatou que as vítimas morreram no local antes mesmo do socorro. Conforme informações apuradas pelos policiais, indivíduos armados invadiram a residência para matar a mulher e o jovem. Ainda segundo a corporação, os atiradores efetuaram diversos disparos contra as vítimas e fugiram do local em seguida. A mulher e o filho moravam na residência. As vítimas foram identificadas como Cleonice Maria de Santana e Wesley José Caíque Santana Jacinto. Nenhum suspeito do crime foi preso. O local foi isolado pela Polícia Militar para que a perícia fosse realizada. A Polícia Civil informou que registrou o caso de duplo homicídio por meio do Departamento de Homicídios e Proteção à Pessoa e deu início às investigações. E daqui a pouco, Mauri, eu volto para falar que um homem foi preso por estuprar crianças em hotelzinho da esposa lá em Olinda. 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
1: Daqui a pouco também tem a Lenevaldo Pereira com o balanço do feriadão. É a violência, gente. Mãe e filho são assassinados, é o duplo homicídio. 6 horas e 30

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6: Seis e 39. Sextou pra todo mundo, hoje é sexta-feira, hein? Graças a Deus, hoje é sexta-feira. Feriado ontem, né? O povo atado é o pessoal, né? Que tem aquele tempozinho de passar, né? Feriado, depois emendar, né? No final de semana. Legal, hein? Pois é, rapaz. Daqui a pouco eu tenho a Ana Almeida, direto da Feira Livre, da Vitória. Abraçando os amigos feirantes da Praça 13 de Maio, Praça da Bandeira, da André Vidal Negreiros, famosa Rua da Águia, do Abacaxi. Os feirantes da Rua do Iracema, Primitivo de Miranda, Praça da Bandeira. Pessoal dos importados, aí da Duque de Caxias. Que Deus abençoe todos vocês. Agora melhor do que tudo isso é a gente seguir todos os dias com muita fé.

0: Vamos sim, que esta sexta-feira seja repleta de muita luz, muita paz e tenha fé, né?
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0: 6h41, vamos falar sobre o CEMIT, que avalia ações de prevenção após incidentes com tubarões no Grande Recife.
2: O Comitê Estadual de Monitoramento de Incidentes com Tubarão se reuniu nesta quinta-feira com a Secretaria de Meio Ambiente e Sustentabilidade e de Fernando de Noronha para apresentar e avaliar as ações realizadas pelo governo de Pernambuco na prevenção de incidentes com tubarões. As iniciativas incluem educação ambiental, pesquisa científica e monitoramento costeiro, com investimentos superiores a R$8.300.000 desde 2023. O encontro aconteceu no auditório do Parque Estadual Dois Irmãos, no Recife, e marcou a segunda reunião extraordinária realizada após os dois incidentes com tubarões registrados recentemente nas praias de Piedade, em Jaboatão dos Guararapes, e de Boa Viagem, no Recife. Da agência Rádio Sei de Notícias, Danilo Duarte.
0: Obrigado, hein, Danilo Duarte, aí, pelas informações. Um ótimo trabalho para você. É hora de falar de economia, falar de preços baixos, falar de coisa boa. Não é isso, Keila?
3: Isso mesmo, Mauri. 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
0: Pois é, mandou bem, Keila Paulino. São 6h44. O governo Trump é criticado por novas tarifas contra o Brasil.
4: A adesão do governo dos Estados Unidos de aplicar novas tarifas contra o Brasil resultaram em críticas da transparência internacional. A organização aponta que o governo Donald Trump tem utilizado o tema da corrupção como uma mera desculpa para atacar o governo brasileiro. Segundo a entidade, em comunicado divulgado nesta quarta-feira, o Brasil tem sim enfrentado problemas no combate à corrupção. Contudo, a transparência internacional aponta que estes problemas são muito semelhantes ao que já acontece nos Estados Unidos. Cientista político e professor de relações internacionais, Bruno Lima Rocha, aponta que ao longo da história, o governo norte-americano se mostrou pouco disposto a um combate real à corrupção.
5: Até o fim da Guerra Fria, mais ou menos, as transnacionais dos Estados Unidos, ainda à época chamadas de multinacionais, tinha uma verba para processos especiais ou processos específicos segundo países do investimento, era um eufemismo para comprar autoridade local e fazer avançar os seus projetos. Os Estados Unidos têm uma regra interna chamada FCPA, que deu a base legal deles para operar Lava Jato. O país, com essa pretensão imperial, se arvora no direito de julgar casos de corrupção em outros países. Então, evidente que a pauta anticorrupção ela é utilizada para fins de uso do governo de turno.
4: A posição da transparência internacional, contudo, deve ter pouco efeito prático no sentido de fazer com que a opinião pública dos Estados Unidos pressione o governo de Donald Trump na retirada das tarifas. De acordo com Bruno Lima Rocha, isso acontece porque a própria população norte-americana acredita em uma posição de donos do mundo dos Estados Unidos.
5: Ficaria na dúvida do efeito na opinião pública doméstica dos Estados Unidos, porque também é costume uma parcela muito expressiva daquela população entender que o seu governo opera como um império e é uma fonte permanente de hipocrisia.
4: Em seu comunicado, a Transparência Internacional afirmou que os três poderes do Brasil têm sim reduzido as ferramentas de combate à corrupção. Uma posição, porém, que é vista de forma cética por Lima Rocha.
5: A Transparência Internacional, ela já teve seus méritos, mas ela é muito utilizada para projetar poder dos grandes países. Eu ficaria muito desconfiado de qualquer posição que venha de Washington ou da Transparência Internacional, aonde vem a rubrica como a transparência nas contas públicas. Quem está diminuindo a ferramenta de combate à corrupção no país ou tentando fazer isso é o Congresso o tempo todo.
4: Outra justificativa do governo dos Estados Unidos na taxação ao Brasil foi a acusação de que o PIX seria uma prática econômica desleal. E para a Transparência Internacional, esse argumento é falso, pois além de facilitar o acesso aos bancos, a ferramenta também contribui para a redução de circulação de dinheiro em espécie e aumenta a rastreabilidade das transações financeiras. E dessa forma, acaba criando condições favoráveis ao combate da lavagem de dinheiro, evasão fiscal e outros fluxos financeiros ilícitos. 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Produção e reportagem, Eduardo Amaral.
0: Obrigado, Eduardo Amaral, aí pelas informações. Um ótimo trabalho para você. 6h47. 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
6: Aqui a notícia não para.
0: Não para. Iremos trazer detalhes sobre o TSE, que divulga divisão de fundo partidário nas eleições de 2026.
7: O Tribunal Superior Eleitoral divulgou a divisão do fundo eleitoral para os partidos nessas eleições. Serão quase 5 bilhões. 4 bilhões e 900 milhões, na verdade, distribuídos para 30 partidos. O PL vai receber 881 milhões e é a legenda que vai levar a maior fatia. Em segundo lugar está o PT com 615 milhões, seguido do União com 526 milhões. Juntos, esses três partidos vão receber cerca de 40% dos recursos. Mas o que é esse fundo eleitoral? É o repasse dos recursos previsto na Lei das Eleições e que foi criado em 2017, depois que o Supremo proibiu o financiamento de campanha por empresas privadas. 2% deles são divididos igualmente. O resto leva em conta o tamanho da bancada no Congresso e o resultado das eleições. Faz uma conta proporcional ao total de votos e ao número de deputados e senadores eleitos. Esse dinheiro pode ser usado para material gráfico, contratação de pessoal, serviços, enfim, tudo que envolve uma campanha eleitoral. Da Rádio Nacional em Brasília, Priscila Mazenotti.
0: Obrigado, hein, Priscila Mazenotti, pelas informações. É dinheiro para chuchu, hein? Mais de 5 bilhões de reais. Só o PL vai receber 800 milhões de reais. É, para gastar na campanha, né, gente? E o povo tá aí precisando, né, de medicamentos, de saúde. Brasil, infelizmente, é Brasil. 6h50.
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0: Seis e 54 na Atual.
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0: 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É a violência na cidade que não para.
21: A violência na cidade. Brother, é tanta criminalidade.
0: E vai colocando criminalidade nisso aí.
21: Tanta violência na
0: cidade. Em Abreu e Lima, homem é morto a tiros após discussão em frente à residência. Nogueira Júnior.
22: Pois é, Maurinho, o homicídio foi registrado na noite da última quarta-feira no bairro de Caetés 1, em Abreu e Lima, também na região metropolitana do Recife. A vítima foi identificada como Ítalo Hugo da Silva de Moura, de 27 anos. E segundo a polícia, Ítalo estava saindo de casa em uma moto quando foi surpreendido por disparos. Ele não resistiu aos ferimentos e morreu ainda no local. Familiares disseram aos policiais que momentos antes do crime, a vítima havia iniciado uma discussão com uma pessoa desconhecida em frente a uma residência. Ainda segundo os relatos, quando outros parentes tentaram se aproximar do local, ouviram os disparos. Em seguida, o suspeito fugiu rapidamente, sem ser identificado. Os familiares disseram que Ítalo era usuário de entorpecentes e trabalhava em empresa de água mineral. Equipes da Polícia Militar estiveram no local para realizar os procedimentos de praxe e coletar informações que possam auxiliar nas investigações. Após a perícia, o corpo foi encaminhado ao IML do Recife. A Polícia Civil agora trabalha para identificar o autor do crime e esclarecer a motivação da ação criminosa. E daqui a pouco a gente volta para falar de um motorista por aplicativo que foi baleado entre Moreno e Bonança na região metropolitana do Recife. 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
0: Pois é, daqui a pouco o Nogueira Júnior vai trazer detalhes sobre esse motorista de aplicativo que foi baleado. Antes de acionar aqui a Keila Paulino com o Casos de Polícia, falar, meus amigos, de coisa boa. 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Homem é preso por estuprar crianças em hotelzinho da esposa. Caso que aconteceu lá em Olinda, não é isso, Keila?
3: Isso mesmo, Mauri. Esse homem, ele tem 43 anos. Graças a Deus, ele foi preso aí pela polícia. Segundo as investigações, as vítimas estavam hospedadas nesse hotelzinho que funcionava de maneira informal e que era administrado pela esposa do suspeito. O nome dos envolvidos não serão divulgados em respeito ao Estatuto da Criança e do Adolescente. Segundo a Polícia Civil, o homem foi detido por equipes da 15ª Delegacia da Mulher em Olinda, em cumprimento a um mandado de prisão por estupro de vulnerável. Ao menos 3 famílias denunciaram os crimes. As vítimas são 2 meninas de 8 e 12 anos e um garoto de 5 anos. De acordo com o relatório do caso, o homem vem sendo investigado há pouco mais de 1 ano. Segundo as investigações, a esposa dele usava uma residência como um hotelzinho para abrigar crianças enquanto as mães e os pais delas trabalhavam. Ainda segundo o documento, o homem se aproveitava do livre acesso que tinha à casa para praticar atos libidinosos contra as vítimas. Os relatos dão conta de que os abusos foram cometidos ao longo do ano passado. O relatório informa também que foram conhecidos, tomaram conhecimento dos abusos as mães de algumas crianças que ficavam lá nesse local. Continuou funcionando. Segundo relatos de uma dessas mães, ainda há 7 crianças que frequentam o local e que podem estar vulneráveis a ações do abusador. Entre essas possíveis vítimas está uma garota autista. O homem foi preso e encaminhado para o Cotel, que fica em Abreu e Lima, no Grande Recife. 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
0: Um absurdo, hein, gente? Um absurdo. Se for constatado que foi mesmo, tem que ser preso um cara desse. Aliás, já foi preso e tem que pagar. Mas pagar mesmo. Em quem mais confiar, hein, meu Deus do céu? Em quem mais confiar nessa terra? Isso é um traste, uma lata enferrujada que não serve pra nada. Deixa eu chamar aqui o Elenivaldo Pereira com o balanço do feriadão. 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Ele é Nevaldo Pereira e o balanço das últimas 24 horas.
1: Registrados 12 homicídios nessa quinta-feira em Pernambuco, sendo 5 crimes no Grande Recife e 7 no interior. São 38 assassinatos neste mês de junho. Este ano, de janeiro até agora, mataram no estado 1.213 pessoas. Em Abreu e Lima, na região metropolitana do Recife, aconteceu um duplo homicídio. Mãe e filho foram executados a tiros no bairro de Caetés 1. As vítimas foram identificadas como Cleonice Maria de Santana, de 48 anos, e Wesley José Caíque Santana Jacinto, de 20. Segundo a polícia, o jovem seria o alvo dos criminosos e a mãe teria tentado impedir a morte do filho. Em Olinda, aconteceu um triplo homicídio. De Caruaru, Elenivaldo Pereira.
0: Obrigado, Elenivaldo Pereira. É pelas informações, um ótimo trabalho para você nesta sexta-feira. 7:03, vamos para a segunda hora do programa.

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0: 7:09. Daqui a pouco vamos ouvir o povo, porque aqui o povo também tem vez e voz. Mas a gente deixa o povo falar. Seja o nosso repórter, né?
1: O que é que tem?
0: Muita bronca na cidade. Muita bronca desse país chamado Brasil. Então vai lá, se você ainda não enviou sua mensagem de texto, seu áudio, pegue seu WhatsApp, seu telefone, diga o nome da rua, é do bairro, como também é da sua cidade.
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0: 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Manchetes dos principais jornais do Brasil, a gente começa pelo Correio Brasiliense.
3: O Correio Brasiliense não atualizou a sua capa.
0: Então vamos para o Jornal de Brasília.
3: Aposentadoria especial, decisão do STF pode liberar benefício negado. Monique recebe perdão judicial por homicídio. Muita emoção e fé na esplanada. Para muitos meios do Distrito Federal, a jornada é 7x0.
0: Em nome das óticas, Mercadótica, o que tem na primeira capa da Folha de São Paulo?
3: Flávio fala em guerra espiritual contra Lula, em ato evangélico. Brasil anuncia mais 20 caças, mesmo com corte na defesa. Fiéis fazem pedidos por saúde, família e carro novo. Guerra e El Niño elevam estimativa da inflação dos alimentos a 7%. Estados Unidos precisam contribuir e prender foragidos, diz Polícia Federal. Israel ignora cessar fogo dos Estados Unidos e volta a atacar o Líbano. Jairinho é condenado a 43 anos e 9 meses de prisão por morte de Henri Borel. Após anos de secas, incêndios, Pantanal enche, por enquanto.
0: Em nome do que galento que tem na primeira capa do Estado de São Paulo.
3: ONGs fazem operações cruzadas com verbas de emendas de vereadores. Após não cumprir meta em 2025, fila do INSS cai em ano eleitoral. ECA Digital força escolas a mudar uso de imagem e alunos nas redes sociais. Flávio vê Brasil em guerra espiritual. Jorge Messias rechaça comício.
0: São 7:13. Em nome do Muito Mais Mercadinho, o que tem na primeira capa do Globo Rio de Janeiro?
3: Jairinho é condenado a 43 anos e Monique recebe perdão judicial. Brasil busca diálogo com os Estados Unidos para rastrear crime financeiro e vê chance de reduzir tarifa. Marcha para Jesus ganha contornos políticos. PL tem maior verba de fundo eleitoral, seguido do PT e União Brasil. Entre cortes e aumento de receita, o desafio do ajuste fiscal.
0: 7:13. Vamos agora chamar o Diogo Bastos, é com os jornais de Pernambuco. 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
5: Começamos com o Diário de Pernambuco, que traz na manchete: estudo começará com captura e monitoramento de 50 tubarões. Em reunião realizada ontem, o CEMIT estabeleceu como vai funcionar a retomada do projeto voltado para o acompanhamento do padrão de deslocamento dos animais a fim de mitigar os riscos de ataques no estado. Jovem e garoto atacados no Grande Recife deixam UTI do Hospital da Restauração. Estado deve cumprir 20% de plano de educação ambiental. Licitação de mais de 760 milhões de reais para a PE na estrada é suspensa pelo TCE. Trabalho escravo. Resgate é feito em fábrica de cigarros clandestina. Documentário Paixão pelo Futebol une histórias em Buenos Aires. Transtornos. Buraco cavado para obra no Recife causa polêmica. As escavações feitas na rua Camboa do Carmo, no centro do Recife, foram suspensas por determinação do IPHAN e causam prejuízos. No Jornal do Comércio de hoje, na manchete, Zelensky impede encontro com Putin e acordo sobre a guerra. Após carta ucraniana, governo russo manifestou estar de portas abertas e quer renegociar. Alfredo Bertini, idealizador do CinePE e entusiasta do audiovisual, morre aos 65 anos. Escolha de novo embaixador dos Estados Unidos sem consulta ao Brasil amplia desgastes. Novos 100 ônibus elétricos do Grande Recife custarão 3 milhões de reais cada. No futebol, seleção brasileira se prepara para amistoso contra o Egito. Na Folha de Pernambuco de hoje, criador do CinePE, Alfredo Bertini, morre aos 65 anos. A produção cultural pernambucana está de luto. Economista, idealizador do tradicional Festival de Cinema e colunista da Folha, Bertini morreu ontem à noite após uma cirurgia de transplante de fígado na Paraíba. Governo publica chamada para auxílio a fornecedores de cana. E no futebol, Neymar fora do último amistoso antes da Copa. Esses são os destaques dos jornais que circulam em nosso estado nesta sexta-feira, 5 de junho de 2026. Da agência de rádio Conexão Notícias, reportagem Diogo Bastos.
0: Mandou bem, Diogo Bastos. Obrigado aí pelas informações. 7:17. 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
0: Sete horas e 20 minutos. Rapaz, o menino agora assadinho, né? Ou então cozido, uma pamonha, uma canjica. Cai bem, né? Caia bem, né? Ah, rapaz, é, tá trabalhando, vai dar pra comer pelo menos, dá uma mastigadazinha aqui, outra acolá. É que o pátio de milho do Ceasa abre temporada junina em Pernambuco.
13: O tradicional pátio do milho do Ceasa foi oficialmente aberto nesta sexta-feira e marca o início de uma das fases mais movimentadas do calendário comercial do Centro de Abastecimento e Logística de Pernambuco. A abertura reforça o papel do Ceasa no abastecimento das festas juninas em todo o estado, garantindo a chegada de um dos principais símbolos de São João à mesa dos pernambucanos. Neste ano, o preço médio da mão de milho varia entre R$ 50 e R$ 70,00, a depender da qualidade da oferta do produto. Outro destaque é o aumento da participação da produção pernambucana no abastecimento do mercado. Em 2026, o estado respondeu por 91% da origem do milho comercializado no Ceasa, índice superior aos 82% registrados no ano passado. Da agência Rádio Sei de Notícias, Danilo Duarte.
0: Obrigado, hein, Danilo, mais uma vez aí pelas informações. São 7 horas e 22 minutos. Vamos falar de saúde e bem-estar, não é isso, Keida?
3: Isso mesmo, Mauri. 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
14: Aqui a notícia não para. Não para.
0: MPT alerta para avanço dos agrotóxicos. É na mesa do brasileiro.
15: O avanço do uso de agrotóxicos no Brasil e os impactos na saúde da população foram destaques em um webinário realizado durante a Semana do Meio Ambiente. Na abertura do encontro, o subprocurador do Ministério Público do Trabalho, Pedro Luiz Serafim, chamou a atenção para o aumento do consumo desses produtos no país e defendeu a união entre instituições e sociedade para enfrentar o problema. Segundo ele, os efeitos dos agrotóxicos vão além do campo e chegam diretamente à mesa dos brasileiros.
16: Não é só do comércio, da aplicação, a logística reversa, é também daquilo que vai chega à nossa mesa. Isso tem muito tempo e de lá para cá esse volume de veneno cresceu muito.
15: Durante a fala, Pedro Serafim afirmou que o Brasil é um dos maiores consumidores de agrotóxicos do mundo e destacou dados que apontam crescimento acelerado no uso de herbicidas nos últimos anos. Pedro Serafim também reforçou a preocupação com o aumento de doenças relacionadas à exposição aos produtos químicos.
16: O Brasil realmente tem sido afetado. O meio ambiente, as pessoas, é crescente o número de enfermidades relacionadas aos agrotóxicos. Os setores estão dizendo aí, temos dados da Embrapa e de outros setores que apresentam, por exemplo, em relação a nos últimos 11 anos, a área agrícola cresceu 24% e o consumo de herbicidas, glifosato, por exemplo, ele aumentou 128%.
15: O webinário debateu os impactos dos agrotóxicos na saúde dos trabalhadores e no meio ambiente e reuniu representantes do Ministério Público, especialistas e entidades ligadas à defesa ambiental. Grupo Rádio Web, 25 anos, áudio que amplifica conexões. Produção e reportagem, Janaína Oliveira.
0: Obrigada, Janaína Oliveira, aí pelas informações. 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Anatel prorroga prazo para o fim de medidas contra chamadas abusivas.
9: A Anatel prorrogou as medidas de combate ao disparo massivo de chamadas abusivas até 31 de outubro de 2028. A agência estima que 85% das ligações indesejadas são barradas e não chegam aos consumidores. A ideia é reduzir o incômodo e os transtornos gerados aos consumidores de serviços de telefonia do país, como atender uma ligação e não falarem nada. Essas chamadas curtas, de até 6 segundos, são usadas como tática para testar números ativos. A primeira medida nesse sentido foi lançada pela Anatel em 2019, com a plataforma Não Me Perturbe, que permite, de forma fácil e gratuita, evitar a oferta de produtos e serviços por meio de contato telefônico provenientes exclusivamente das prestadoras de serviços de telecomunicações, como TV por assinatura e internet, e também por instituições financeiras, como aquelas oferecendo crédito consignado ou cartão de crédito. Outra medida para evitar o telemarketing abusivo foi a obrigatoriedade do uso do prefixo 0303 pelas empresas de telemarketing, que permite ao consumidor identificar o chamador. E as empresas de telemarketing, que realizam mais de 100 mil chamadas por dia e possuem uma taxa de desligamento rápido igual ou superior a 85%, podem sofrer um bloqueio temporário de suas linhas por parte das operadoras de telefonia. As empresas ficam impedidas de fazer novas chamadas por 15 dias. Da Rádio Nacional em Brasília, Ana Lúcia Caldas.
0: Obrigado, Ana Lúcia Caldas, aí pelas informações. Um ótimo trabalho para você. 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
2: Pois é, mas aqui o povo fala mesmo. Bom dia, quem me ouve?
3: Da Rádio Atual, acorde, pelo amor de Deus. Fale aí que o bairro Cajueiro 2 não tem água. A população está à mercê. Rádio Atual. Cajueiro 2 está à mercê. Não tem água, não tem saneamento, não tem esgoto. O médico do posto de saúde não está atendendo os pacientes bem. Está tratando os pacientes como se fosse um cachorro, chamando um paciente de louco, que ele se renega a atender com ficha marcada. Chamando os pacientes, dizendo que o paciente, se quiser, o lugar do paciente é no hospício ou no João Murilo, que é lugar de doido. E cadê a ética desse médico? Cadê a saúde pública? Cadê o investimento? Cadê tudo que a gente coloca? Cadê os impostos? Que não tira um médico desse do lugar. Eu quero que esse médico saia do posto de saúde.
2: Pois ela fala, faz duas denúncias ao mesmo tempo, né? Água e o posto de saúde. Aliás, ela faz três, né? Água, saneamento e atendimento médico. É do posto de saúde do bairro do Cajueiro. Primeiro começa aqui pela Compesa, e fazendo apelo aqui ao senhor gerente da Compesa para liberar água para os moradores do bairro do Cajueiro. Os moradores estão lá no desprezo total, né? Precisando de um líquido precioso. Não tem assistência social de acordo com essa senhora. Ainda bem que o povo está falando. E o atendimento é péssimo por parte do médico, chamando até o pessoal de louco. Isso de acordo com essa senhora. Coloca ela mais uma vez aí, é para ver se o secretário de saúde do município e o senhor prefeito do município possa entender e possa fazer algo para os moradores do bairro do Cajueiro. Põe ela no ar mais
3: uma vez. Eu ainda, Rádio Atual, acorde, pelo amor de Deus. Fale aí que o bairro Cajueiro 2 não tem água. A população está à mercê. Rádio Atual. Cajueiro 2 está à mercê. Não tem água, não tem saneamento, não tem esgoto. O médico do posto de saúde não está atendendo os pacientes bem. Está tratando os pacientes como se fosse um cachorro, chamando um paciente de louco, que ele se renega a atender com ficha marcada. Chamando os pacientes, dizendo que o paciente, se quiser, o lugar do paciente é no hospício ou no João Murilo, que é lugar de doido. E cadê a ética desse médico? Cadê a saúde pública? Cadê o investimento? Cadê tudo que a gente coloca? Cadê os impostos? Que não tira um médico desse do lugar. Eu quero que esse médico saia do posto de saúde.
2: Pois é, chamar a pessoa de louco aí pro hospício. O médico está precisando de tratamento, esse médico também, tá não? Pelo jeito, esse médico está perturbado. Se ele está fazendo, mandando o pessoal ir para o João Murilo e para o hospício, ele deve se tratar também, está com algum problema psicológico. Isso de acordo com a senhora, porque pelo que ela falou, o médico está precisando de tratamento para atender bem os moradores, a população. A gente tem um agradecimento, então põe no ar.

0: Bom dia.
1: Bom dia, Maria. Maria, muito obrigado. Aqui é a dona Severina, que mora na Bela Vista 2, por detrás do Aras. Ó, o senhor nos denunciou aí a água, graças a Deus ligaram a água hoje, viu? Muito obrigado. Aí chegou hoje de madrugada, tá fraquinha, mas tá enchendo as coisas, né? Muito obrigado mesmo.
0: Pois é, dona Severina, que bom, legal, agradecendo. É mais do que a obrigação da Compesa liberar água para todo mundo. Não é verdade? Porque a gente paga a conta de água que é água. São 7 horas e 35 minutos. Daqui a pouco a gente vem com outras denúncias.
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0: Sete e trinta e nove. 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
13: Estamos chegando com as esportivas. O Esporte Clube do Recife joga no próximo dia 10, quarta-feira, contra o Atlético às 9 da noite na Ilha do Retiro. Ilhão está com 3 atacantes no departamento médico em tratamento: Zé Roberto, Cleison e Marlon Douglas. Esses atletas continuam sem previsão de retorno aos gramados. Elenco rubro-negro trabalhou ontem, mais uma vez, pela manhã, no CT de Paratybe, sob o comando de Márcio Goiano. E o Esporte sofreu transfer ban da FIFA por transferência do volante Rivera e não pode registrar jogadores contratados. Punição envolve documentação do volante Rivera na transferência do atleta do Tijuana, do México, para o Esporte ano passado. O Esporte também será punido com multa de 1.000 francos suíços, aproximadamente R$ 6.400. Elenco rubro-negro volta aos trabalhos nesta sexta-feira pela manhã no CT de Paratybe. Inclusive, o elenco não terá folga no final de semana. Trabalhará sábado e domingo normalmente. E o Esporte comunicou ontem que resolveu o problema da punição com a FIFA do transfer ban. Caso Rivera foi resolvido com a FIFA, anunciou o Esporte ontem à noite. E a Ilha do Retiro está de luto. Faleceu Alfredo Bertini, idealizador do Cine PE e apaixonado pelo Esporte. Portanto, o Esporte está de luto com o falecimento de Alfredo Bertini.
9: Bafo de peso esportivo.
13: O Santa Cruz Futebol Clube não joga neste final de semana pelo Brasileiro da Série C. O tricolor do Arruda só volta a campo no outro domingo, dia 14 de junho, para enfrentar o Brusque às 11 da manhã em Santa Catarina. O Santa aproveitou esse hiato entre os jogos da Série C para fazer uma espécie de intertemporada no Arruda. E aproveita também para recuperar jogadores lesionados do seu elenco. Técnico Christian de Souza tem enfrentado desfalques por conta de lesões desde sua chegada ao Arruda. Recentemente, estão em tratamento médico no DM Coral os atletas William Alves, Quirino e Thiago Enes. Os três estão em franca recuperação e vivem a expectativa de retorno diante do Brusque. Por conta das lesões, o técnico Coral não repetiu a escalação nos 4 jogos que comandou o Santa desde a sua chegada. Elenco tricolor volta aos trabalhos hoje pela manhã no Arruda sob o comando do técnico Christian de Souza.
9: Papo de peso esportivo.
13: O Clube Náutico Capibaribe volta a campo na próxima terça-feira para enfrentar o Fortaleza às 7 da noite no Estádio dos Aflitos. O Náutico é o 4º colocado com 19 pontos e o Fortaleza é o 5º colocado com 18 pontos ganhos na tabela de classificação. Jogo de 6 pontos. E o meia Juninho se recuperou da lesão no joelho e pode reforçar o Náutico diante do Fortaleza. Meia teve problema no joelho e não joga desde o dia 18 de abril, no jogo diante do São Bernardo. O Náutico, a torcida está reclamando da nova fornecedora de material esportivo. E a CBF mudou o horário do jogo Náutico e Juventude, que seria às 11 da manhã, e agora será às 7 da noite, no dia 5 de julho, nos Aflitos. Elenco Alvirrubro não terá folga também no final de semana. Trabalha hoje à tarde, no sábado e no domingo, os treinamentos serão no horário da manhã. Todos no CT da Guabiraba.
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0: Pois é, volta na próxima segunda-feira e a partir das 7h30 da manhã.
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0: 7h45.
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0: Sete horas e 49 minutos.
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0: Pois é, a violência que não para, a bandidagem que não para.
20: Violência na cidade, brother, tanta criminalidade.
0: Nogueira, a gente já trouxe vários destaques de casos de polícia, junto com aquele Paulino. Mãe e filho são assassinados a tiros dentro de casa no Grande Recife.
20: Tanta criminalidade.
0: Pois é, também vereador, esposo e assessor são presos por suspeita de envolvimento da morte Redinzinho Construção.
20: Tanta criminalidade.
0: Vereador foi assassinado.
20: Tanta violência.
0: E Nogueira nos traz agora a respeito do balanço do complexo policial da cidade da Vitória, para falar, trazer aí também ocorrências do 21º Batalhão. Nogueira Júnior, para você mais uma vez, bom dia.
18: Bom dia, Mauri, bom dia para todo mundo que está acompanhando a Rádio Atual FM na manhã desta sexta-feira. Estamos de volta, Mauri, para a gente falar sobre o plantão policial das últimas 24 horas. Na área do 21º Batalhão e da 12ª Delegacia Seccional, não houve registro nem de tentativa de homicídio e nem de homicídio, conforme foi apurado no plantão policial da Delegacia de Vitória de Santo Antão. A gente tem aqui duas informações. A primeira é sobre uma informação que foi divulgada, inclusive nas redes sociais, de uma suposta tentativa de homicídio que teria acontecido na madrugada da última quarta-feira para quinta. E a Polícia Civil, por meio da Delegacia de Homicídios, disse que não registrou nenhum caso relacionado a essa suposta tentativa de homicídio. Inclusive, não houve nenhum registro oficial desse suposto episódio, que inclusive foi divulgado aí nas redes sociais por algumas páginas. Já ontem tivemos uma tentativa de homicídio, mas que não aconteceu em Vitória de Santo Antão. Uma tentativa de homicídio aconteceu ontem entre Moreno e Bonança. Um motorista por aplicativo foi alvejado por disparos de arma de fogo quando estava vindo abastecer o veículo aqui em Vitória de Santo Antão. Nesse caminho entre Moreno e Bonança, ele foi surpreendido por uma dupla armada que efetuou disparos de arma de fogo. Após ser atingido, esse motorista por aplicativo, identificado apenas como Ellison, ele veio até Vitória de Santo Antão dirigindo seu veículo baleado e deu entrada na emergência do Hospital João Murilo, onde recebeu os primeiros atendimentos. O caso ele vai ser acompanhado pelo Departamento de Homicídio e Proteção à Pessoa, DHPP, da região metropolitana do Recife. Inclusive, ontem, as equipes da Polícia Civil da capital pernambucana foram até o Hospital João Murilo para poder fazer aí a apuração dessa tentativa de homicídio que foi registrado que foi registrada entre Moreno e Bonança. Fora isso, não tivemos registro de ocorrência nas últimas 24 horas, conforme a apuração feita no plantão policial da Delegacia de Vitória de Santo Antão. Ontem nós estivemos acompanhando toda a movimentação do plantão policial das últimas 24 horas e não houve nenhum registro de ocorrência, diga-se de passagem, ali no complexo policial de Vitória de Santo Antão.
0: Positivo, Nogueira. Então, aí trazendo informações das ocorrências a respeito desse motorista, né? É meio estranho esse motorista de aplicativo, né? Onde, para a sorte dele, né, ele conseguiu escapar aí dos dois indivíduos e conseguir também se salvar, né, Nogueira Júnior?
18: Isso, Mauro. Ele, após ter sido baleado, né, ele foi até o hospital dirigindo seu próprio carro e prestou aí, ou melhor, foi recebido pela unidade de saúde e onde foi realizado todo o procedimento dos primeiros socorros. O caso agora, ele passa a ser investigado pelo DHPP, que é o Departamento de Homicídios e Proteção à Pessoa da região metropolitana do Recife.
0: Então traz pra gente agora, Nogueira Júnior, agradecendo aí pelas informações, os destaques do programa do Cidade de Ação na tela da TV Vitória, canal 50.1 digital.
18: A gente vai trazer informações sobre uma execução que aconteceu na zona sul do Recife, lá no Ibura. Vamos falar também sobre uma fábrica clandestina, né, de cigarros, que foi desarticulado no Cabo Santo Agostinho, e outros detalhes sobre esse episódio que aconteceu entre Moreno e Bonança, envolvendo motorista por aplicativo. Tudo isso e muito mais meio-dia no canal 50.1 digital da sua TV Vitória. Essa é da gente,
0: Maurício. Então, para você, uma ótima sexta-feira. Qualquer novidade é só chamar. Até mais, Nogueira.
18: Até. 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
0: 7 horas e 55 minutos. 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
1: Deixa o povo falar, então deixa o povo falar. Deixa.
0: Mas aqui a gente deixa o povo falar.
1: O que é que tem?
0: O que é que tem? Muita bronca na cidade, muita bronca nesse país chamado Brasil.
1: Deixa o povo.
0: Alô, você do WhatsApp, quem me ouve, bom dia.
21: Bom dia, Mauri. Ô, Mauri, aqui ao lado da arena, aqui, lá do Porto Zito, aqui na final da avenida, tem um cano estourado, que eu não sei se é o estabelecimento da banca ou se é da Compesa. Eu só sei que esse cano é de noite roja, estragando água. Escorre de lado do posto ali, vai-se embora. Pela aquela arena, lá da arena aqui, que estaciona mesmo, final da avenida. E ninguém resolve, ninguém sabe se é do estabelecimento da banca, é da banca, sai de uma banca. Da calçada de uma banca. Não sei se é da Compesa, não sei que porra é. Só sei que é de noite, esse cano rojando água ali direto. E ninguém concede. O que tivesse um apelo aí, o dono da banca ou a Compesa, para olhar aquilo ali, porque é muito estrago d'água, hein? É dia e noite, a água rojando ali, direto. Obrigado, tenha um bom dia. Atual, melhor escolha.
0: Pois é, com a palavra Compesa, na Avenida Maria da Malha, né? Ali já no finalzinho, já do... quem vai para a arena, o teu estacionamento. É feito uma banca, tem lá um cano estourado. Será que ninguém, alguém da Compesa não consegue estancar essa água que vem jorrando, se desperdiçando? E tantos bairros aí precisando de água, do líquido precioso como Cajueiro, não tem água. Então, com a palavra Compesa, vamos ouvir mais um bom dia.
22: Bom dia, Mari. Fala uma pela aí, Mari, para chegar água aqui na parte de cima do bairro de Águas Brancas, na Quinta Travessa. Está chegando na parte de baixo. 10 de segunda-feira, né? E a gente aqui da parte de cima precisando do precioso e nada de chegar água. Aqui na primeira rua do bairro Nobre tem um cano estourado. Nossa, já faz mais de uma semana que está lá o desperdício de água. Enquanto a gente aqui das outras travessas está precisando de água, né? Da Quinta Travessa está precisando de água. E até agora nada de água chegar, Mauri. Foi um apelo aí essa compete lá, ajeitei esse cano, né?
0: É, o apelo já foi feito aí pela amiga. Acaba aí a Compesa, o gerente mandar um manobrista. Primeiro, liberar água com pressão lá para os moradores de Água Branca, a parte mais alta. E ver o conserto, ver se conserta esse cano. Estanque esse cano na principal do bairro Nobre. Na principal do bairro Nobre, tem cano estourado. Com a palavra Compesa, vamos ouvir mais um, bom dia.
21: Bom dia, Mauri. Bom dia a todos que fazem a Rádio Atual.
2: Quero informar a todos que o problema perdura e nós estamos há quase 20 dias sem água aqui no Privé Vitória, bairro Bela Vista. Isso acontece também nos bairros adjacentes, como a Rua Luar de Prata e outros bairros aqui adjacentes. Agora veja, com tanta da água nos nossos mananciais e a gente sem água nas nossas torneiras, é um absurdo. Com a palavra, o gerente da Compesa.
0: Pois é, a água tem a vontade, né? Água é a benção. Agora, desperdiça água em alguns lugares, e outros lugares não tem água. Cidadão mora no Privé Vitória e próximo a Bela Vista 2, e não tem água, hein? Então chama a atenção aqui da gerência da Compesa para liberar, mas liberar água com pressão para os moradores da Bela Vista 2, aí Privé Vitória. Vamos ouvir mais um, porque aqui o povo fala mesmo. Bom dia.
3: Bom dia, Mauri. Bom dia, ouvinte da Atual. Vocês já ouviram falar na Terra do Nunca? Aquela terra lá do Peter Pan? É igual a Terra de Vitória. Nunca faz, nunca resolve. Essa rua aqui do Queiroz Pedroso tá daquele mesmo jeito. E pior agora, né? Com as chuvas. Pelo amor de Deus. Prefeito, nos ajude.
0: A rua Queiroz Pedroso, minha gente, fica ali. Quem vai para o FPE. Quem vai para o depósito da Veneza. E ali a situação ali é, meu Deus, é água até umas horas, né? Aliás, buracos. Aí fica aquele lamaçal. E para você ter acesso ao FPE, para ir pro oiteiro, um Deus me acuda. É bronca, pelo menos passar lá um pissarro, passar uma máquina pissarro, fazer uma drenagem para ver se a água não acumula em cima do pissarro. Tá lá uma buraqueira da morrinha, meu Deus do céu. Eu procuro evitar de passar por ali. Então, para falar com a palavra, o departamento, né? Pessoal aí da Secretaria de Serviços Públicos da Vitória. 8 horas e 12 minutos. Vamos para a última hora do programa.

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6: Oito horas e oito minutos. Pois é, para falar aqui de interdição no ramal da Arena Altera Trânsito, é na cidade de Camaragibe.
7: A partir da uma da tarde desta sexta-feira, um trecho de 220 metros do ramal da Arena será interditado para execução de serviços de drenagem, terraplanagem e pavimentação asfáltica da via. A área bloqueada fica entre o Viaduto 2 e a Avenida Belmino Correia, no município de Camaragibe, na região metropolitana do Recife. O trecho faz parte das obras de requalificação do entorno da Arena Pernambuco, conduzidas pelo governo do estado, com investimento de aproximadamente 35 milhões de reais. De acordo com o governo estadual, os veículos de pequeno porte devem seguir pelo ramal da Arena até o ponto de interdição e utilizar como rota alternativa a Rua Tomás Ferreira e a Avenida Portugal em direção a Camaragibe e ao Recife. Já os veículos de pequeno e grande porte também podem utilizar a Avenida Belmínio Correia, com acesso tanto à capital quanto ao município de São Lourenço da Mata. Segundo o Grande Recife Consórcio de Transporte, duas linhas de ônibus tiveram os itinerários alterados: a Santa Mônica TI Camaragibe e a linha Viana TI Camaragibe. As mudanças permanecem durante o período das obras e os motoristas devem ficar atentos à sinalização implantada no local. A previsão é que o serviço seja executado em 50 dias. Da agência Rádio C de Notícias, Danilo Duarte.
6: Mais uma vez agradecendo aqui o Danilo Duarte pelas informações. 8 horas e 10 minutos. Vamos falar de coisa boa, Keida?
8: Vamos sim, Mauri. 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
6: Pois é, vamos acompanhar aqui uma matéria do Alan Barbosa a respeito do Jairinho, que foi condenado a 43 anos. A mulher dele, a Monique, recebe perdão judicial. Então, sobre aquela morte do garoto Henri, né? Henri Borel, né? Foi morto, né? Foi torturado por esse monstro chamado Jairinho. Vamos acompanhar essa matéria.
9: O Tribunal do Júri do Rio de Janeiro condenou o ex-vereador carioca doutor Jairinho por homicídio duplamente qualificado, tortura e coação no curso do processo. Ele era réu do assassinato de Henri Borel em 8 de março de 2021, quando a criança tinha 4 anos de idade. A companheira de Jairinho e mãe da criança foi condenada por omissão às torturas a que o filho foi submetido. O julgamento terminou na madrugada desta quinta-feira, após 10 dias, o mais longo da história do Rio de Janeiro. A juíza Elizabeth Machado fixou a pena de Jairo Souza Santos Júnior, o doutor Jairinho, em 43 anos e 9 meses de reclusão. Ele também terá de pagar indenização de R$400 mil ao pai de Henri Borel. Tanto o Ministério Público, o órgão acusatório, quanto a defesa dele vão recorrer da decisão. Monique não foi condenada pelo crime de homicídio, recebeu perdão judicial. A juíza avaliou que a mãe de Henri Borel foi submetida a julgamento público marcado por preconceito de gênero, uma reação desproporcional e desmesurada. Elizabeth Machado também argumentou que há muita cobrança da sociedade sobre as mães, não bastando serem dedicadas, mas também perfeitas. Coincidentemente, Monique perdeu o único filho, Henri Borel, em um dia 8 de março, Dia Internacional da Mulher. Apesar do perdão judicial pelo homicídio, Monique foi condenada a 1 ano e 4 meses pela omissão aos maus tratos sofridos por Borel. Como estava em prisão preventiva, a juíza entendeu que a pena estava cumprida. Agência Rádio Web, produção e reportagem, Alan Barbosa.
6: É, 43 anos se pegasse pelo pé era bom, né? Mas não pega. Vereador, ex-vereador e médico, esse canalha. Mas já tá pagando, né? Pagando. São 8 horas e 14 minutos. 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
6: Pois é, a gente já aproveita para chamar a Rayane Almeida, direto da Feira Livre. Bom dia, Rayane.
11: Bom dia, Maurício Júnior. Bom dia, ouvintes da Rádio Atual. Hoje sextou. E olha, tá movimentado aqui, né? Querendo ou não, né? final de semana, o pessoal querendo fazer aquelas comprinhas tradicionais, eu tô aqui no banco do seu Sérgio pra gente dar aquela conferida top no preço das verduras. Eu falo ao vivo agora da Rua da Feira do Abacaxi. E a gente vai agora conferir aquele precinho dos preços das verduras. E hoje ele não me falou nada sobre se assustar com o preço. Então quer dizer que acho que hoje essa semana tá melhor. Bom dia, seu Sérgio. Vamos falar de preços. A gente vai se assustar? Ou essa semana deu aquela baixada massa?
12: Deu uma baixada em várias mercadorias. Olha, bom dia a todos os ouvintes da Atual, primeiramente, né?
11: Verdade. Se o senhor não falou, passa direto, não vem hoje, né? Porque o negócio melhorou.
12: Com certeza. Uma tomate que era R$10 a semana passada, hoje é R$7. Oh, e glória. É melhor, né? Que tem vários preços também. Tem de 5, de 6, mas a primeira é 7.
11: Ô, glória. Agora me conta aqui, a cebola, a batata.
12: Eu tenho a cebola branca de R$6, a cebola roxa de R$8, a batata inglesa que ainda está em alto um pouquinho, é R$10 o quilo, cenoura é 10, beterraba é 10, aí tem o pimentão, a unidade, R$1,50, o chuchu R$1,50, mas ainda ajeita R$3 por R$4, aquela ajeitadinha, né? Normal. Um descontinho de 50 centavos. Tem o pepino de japonês, R$10, o limão, 10 limões por R$2. E o repolho, R$10 o quilo, e as folhagens, qualquer uma, por R$3.
11: Ô, oh, coisa boa, maravilhosa, rapaz. E aquele ovo caipira hoje tem não, né, meu filho?
12: Tem não, já muito cliente chegou procurando, mas infelizmente semana não veio não.
11: Girimum é quanto?
12: Girimum, R$5.
11: R$5, né? E o melhor, né? Cartão de crédito, débito e Pix, pra poder facilitar a compra do cliente.
12: Com certeza, a gente só não aceita aqui é o cartão do SUS. Deixa, que a gente não quer ver o cliente chegar doente, aqui passando mal, né?
11: É verdade, é verdade. Seu Sérgio, brigadão, meu filho, bom final de semana, Deus abençoe o senhor, viu?
12: Amém, igualmente pra todos.
11: É isso aí, pessoal, então vem embora, aproveita que deu aquela baixada. E como ele falou, tomate de primeira, cebola de primeira, tudo novinho, tá? E as folhagens também, todas novinhas. Vem embora e aproveita fazer aquelas comprinhas maravilhosas de final de semana. 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
6: Pois é, o que é que tem de barato, hein? Nada, né? Falar que sua presença feminina desafia preconceitos no futebol.
13: A presidente Maiana Líbano é uma das duas únicas dirigentes de clubes que disputam a Série A do futebol brasileiro. É a primeira mulher a presidir o Coritiba, equipe da capital do Paraná, em 115 anos de história. A outra é a presidente do Palmeiras, Leila Pereira. Para a dirigente do Coxa, uma mulher presidir um clube de futebol é romper barreiras.
14: Nós estamos aí tentando abrir caminhos para que outras mulheres possam fazer parte desse meio da gestão, estar nos espaços de decisão, poderem entrar tranquilamente dentro do estádio. Então, primeiro de tudo, romper todas essas barreiras. E depois é uma dificuldade tremenda também, porque além de tudo que vem por ser mulher, né, aquela desconfiança, ou nós temos que nos provar 2, 3 vezes mais do que qualquer homem, a gente tem todas essas dificuldades do dia a dia.
13: A dirigente paranaense participou de um seminário promovido pelo Ministério Público de Minas Gerais em Belo Horizonte, que discutiu a Lei Geral do Esporte. A lei prevê, entre outras ações, a segurança dos torcedores, o combate à violência e a igualdade de gênero.
14: Quando a gente se depara efetivamente com essa cadeira, vem algumas dificuldades que acabam sendo intrínsecas ao fato de eu ser mulher. A mulher é invisibilizada, né, dentro desse ambiente. Então, não nos veem como capazes. Estamos ali simplesmente porque um homem nos ajudou, porque algum terceiro teve esse papel de nos colocar naquele mundo. Isso não é verdade, né?
13: O Ministério Público de Minas Gerais tem várias ações para promover a igualdade de gênero, a inclusão e proteção das mulheres. A Sala Lilás, implantada no Mineirão em 2025, é um bom exemplo. Promove acolhimento humanizado, orientação sobre direitos, escuta qualificada e atendimento policial e jurídico. A promotora de justiça Ana Tereza Giacomini, coordenadora da Casa Lilian, Centro de Apoio às Vítimas do MPMG, explica que os estádios de futebol também podem ser espaços de mudanças.
15: Quando a gente fala de estádios, a gente ainda tem um potencial muito grande nos estádios de futebol de ser um acelerador cultural. Então, se a gente está promovendo transformações nesses espaços, um bom sinal aí de que a gente pode cada vez mais poder promover transformações também na vida dessas pessoas em qualquer lugar que elas desejem frequentar.
13: De acordo com uma pesquisa do Fórum Brasileiro de Segurança Pública, as agressões físicas sobem mais de 25% nos dias de jogos. Do Ministério Público de Minas Gerais, para a agência Rádio Web, Marco Aurélio Franco.
6: Obrigado, Marco Aurélio Franco, aí pelas informações. Está aí, rapaz, mais uma mulher, presidente de clube, tendo Palmeiras e agora do Curitiba, não é isso? 8h21.
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6: Oito horas e 27 minutos.
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6: 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Do Dodivaldo.

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1: Pois é, vamos chamar Rayana Almeida mais uma vez da Feira Livre da Vitória.
2: Mari Júnior, voltei, tô aqui na rua André Vidal de Negreiros, mais conhecida como Rua da Águia. E agora, eu tô aqui em Chimbuto Machante, que ele vai falar pra gente os preços das carninhas. O bicho hoje, ele tá fervendo. Bom dia, Chimbuto.
3: Tô fervendo, bem? Tô fervendo, que nem quando saiu todo do currá.
2: Eita,
3: bicho macho do pacho, vem-te embora. Aqui, costelinha, é a 28, peito é 28, a senha é 29, sem osso, é 37 sem osso aqui. É.
2: Tem. E a ossinho pra sopa?
3: Ossinho pra sopa é R$8.
2: E o chambari?
3: Chambari é 25. Então,
2: e a bistequinha?
3: Bisteca é 35, bisteca.
2: Eita, tudo aquele precinho.
3: O precinho é bom demais, pode vir pra cá.
2: E Mané Falpique?
3: Mané aí faz meu amigo Falpique, Mané do Fato, do Miúdo.
2: Oh, Mané, hoje tá de boa?
3: Mané, hoje tá de boa, tá, hoje tá uma benção aí.
2: É, e tu tá fervendo, né?
3: Hoje eu tô fervendo. Venha assim, bora comprar a minha subarraga, venha comprar assim, muito machando, tem preço e o boi é do pacho.
2: E tem erro não, né? Em frente ao Borba?
3: É de frente ao Borba, pode vir direto comprar a minha.
2: Coisa maravilhosa.
3: E a atual é a melhor FM de Vitória, atual, é a melhor.
2: É isso aí, brigadão, Chibuti. Bom trabalho, meu filho, bom final de semana. Amém, então, pra você que tá vindo comprar carne, fazer aquele churrasco final de semana, ou aquele guisado final de semana, aquela sopinha, vem de embora, vem no melhor, vem pra cá comprar aquela carnezinha fresquinha do pasto, não?
3: Fresquinha, vem comprar aqui, acho muito machando, tem preço e prazo, pode vir.
2: É isso aí. 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
1: Pois é,
2: o
1: Chibuto tá bem animado, hein? Pois é, como aí a Rayana, daqui a pouco ela volta com outras informações, preços da Feira Livre da Vitória.

0: casos foram confirmados. O levantamento também aponta 327 registros classificados como graves e um óbito confirmado por dengue no estado. Sérgio França, gerente de Vigilância Ambiental de Caruaru, pede que a população seja vigilante contra o mosquito Aedes aegypti.
1: Gostaria de solicitar aos moradores que tirem 5 minutos do seu tempo durante a semana para ser um agente dentro de sua própria residência, vistoriando e eliminando possíveis focos, deixando toda a família e a comunidade livre das arboviroses.
0: O boletim epidemiológico das arboviroses mostra ainda que a circulação da doença atinge municípios com diferentes níveis de incidência. Ao todo, 114 cidades pernambucanas aparecem com baixa incidência, 83 estão em situação de incidência média e 23 apresentam alta incidência de casos. De Caruaru, Jean Silva.
2: Agradecendo ao Jean Silva aí mais uma vez pelas informações. Agora eu chamo Cristiane Ribeiro para falar sobre o Enem 2026. Então, prazo para inscrição termina nesta sexta-feira.
3: Estudantes isentos da taxa de inscrição no Enem 2026 têm até esta sexta-feira, 5 de junho, para confirmar a participação nas provas. O prazo vale também para todos os outros candidatos, inclusive para aqueles que tiveram aprovada pelo INEP a justificativa de ausência na edição de 2025 para realizar as provas deste ano. Outro público contemplado pela isenção e que precisa confirmar a inscrição são os participantes do programa PEDMEIA, do Ministério da Educação. Este ano, pela primeira vez, os alunos do último ano do ensino médio de escolas públicas serão inscritos automaticamente. Mesmo assim, precisam confirmar a inscrição no sistema do Enem. Nesses casos, a confirmação serve para indicar o município de realização da prova, escolher o idioma da prova, inglês ou espanhol, e informar se será necessário atendimento especializado. Quem não está isento da taxa de inscrição, o prazo é maior. Tem até o dia 10 de junho para fazer o pagamento de R$ 85. As provas serão aplicadas nos dias 8 e 15 de novembro. Da Rádio Nacional no Rio de Janeiro, Cristiane Ribeiro.
2: Obrigado, Cristiane Ribeiro, aí pelas informações. Um ótimo trabalho para você no Rio de Janeiro. Minha gente, o São João está chegando aí. 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Aproveitar, deixa eu chamar Rayana Almeida, né? Porque a gente já vai no embalo de Elba Ramalho. E mais uma vez tem Rayana Almeida, Feira Livre da Vitória.
4: Mário Júnior, voltei. 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
2: Pois é, Rayana Almeida, Feira Livre da Vitória. Aí, rapaz, preço do miúdo, fígado verde, sarapatel R$22, cortadinho R$25 e por aí vai. Advogada especialista em direito do trabalho avalia PEC 7x0.
3: Uma proposta que permite aos empregados escolherem entre a CLT ou receber por horas trabalhadas. O objetivo dos senadores que assinaram a proposta de emenda à Constituição número 12 de 2026 é dar aos trabalhadores a opção de ajustar a jornada de trabalho de acordo com as suas necessidades pessoais e profissionais. Fora a disputa política que envolve o tema, a agência Rádio Web ouviu a advogada especialista em direito do trabalho, Débora Cursini, para saber se a PEC é mesmo boa para o trabalhador.
4: A PEC 12 reconhece que há trabalhadores e empresas que desejam modelos mais flexíveis. Isso pode fazer sentido para algumas atividades, especialmente onde há demanda variável ou uma maior autonomia do profissional. Isso eu vejo como um avanço. Mas também vejo um retrocesso quando permite a escolha entre seletista e o regime flexível por horas trabalhadas com direitos proporcionais, pelo fato de que o contrato individual prevalece sobre os acordos coletivos. E isso fragiliza a negociação coletiva. Então, assim, a PEC, ela possui um discurso sedutor. É a liberdade, a autonomia, a modernização. Só que no direito do trabalho, na prática, na nossa vivência, a liberdade, ela precisa ter um equilíbrio, senão ela vira precarização. Quando o empregador define a vaga e o empregado precisa de salário, a escolha nem sempre é verdadeiramente livre.
3: Na avaliação de Débora Cursini, se aprovada, a PEC não traz segurança jurídica para nenhuma das partes e até pode ser alvo de um pedido de inconstitucionalidade.
4: A Constituição protege não apenas a liberdade contratual, mas também o salário mínimo, a dignidade, o repouso semanal, limitação da jornada e redução dos riscos inerentes ao trabalho. Se o modelo da PEC 12, né, que a gente está vendo, se ele não deixa claro limite de dias trabalhados, a forma de convocação, porque diz que o empregado vai receber pelas horas efetivamente trabalhadas, tá? Mas eu vou ser chamada, eu fico na empresa, como que funciona isso, né? Então, se ela não traz a forma que vai ser a convocação, uma renda mínima e a preservação da negociação coletiva, ela vai gerar insegurança para os dois lados.
3: Para a advogada especialista em direito do trabalho, a PEC, apelidada de 7x0, não é um bom negócio, nem para o trabalhador, nem para o empregador.
4: Quanto menos direitos do trabalhador, claro que é menos gasto para uma empresa, mas o quanto custa trocar de empregado toda hora? O quanto custa esse empregado doente, sem folga, sem recesso? O quanto custa isso na empresa? Essa PEC, eu vejo ela sendo contrária à própria às modificações da NR01, que acabou de começar.
3: A NR1, norma regulamentadora, estabelece diretrizes para a segurança e saúde do trabalhador. Em uma atualização recente, passou a obrigar as empresas a identificarem e gerenciarem fatores que afetam a saúde mental do empregado. Agência Rádio Web de Brasília, Alan Barbosa.
2: Obrigado, Alan Barbosa, direto de Brasília, 8 horas e 39 minutos.
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0: Água Santa Albertina.
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2: Oito e quarenta e quatro. Mauri Júnior. Pois é, meus amigos, falar aqui sobre, também tem seleção brasileira, né? Também tem um investimento daqui de 37 milhões na aquisição de viaturas. É, vamos falar, vamos trazer essa matéria do governo de Pernambuco, que investe mais de 37 milhões de reais na aquisição de viaturas, armas e equipamentos para a segurança pública.
3: O governo de Pernambuco investiu mais de 37 milhões de reais na compra de novos veículos e equipamentos que vão melhorar o trabalho das forças de segurança em todo o estado. São viaturas policiais, armamentos e EPIs, os equipamentos de proteção individual, que vão ser entregues simbolicamente logo mais, em cerimônia com a presença da governadora Raquel Lira, aqui no Palácio do Campo das Princesas, sede do Poder Executivo Estadual na Praça da República, área central do Recife. Os recursos são de origem do Fundo Nacional de Segurança Pública, do Fundo de Reequipamento da Polícia Civil de Pernambuco, do Tesouro Estadual e também fruto de convênios firmados pelo governo do estado. Entre os armamentos que serão destinados à Polícia Civil e à PM, estão mais de 5 mil pistolas Glock calibre 9mm, sem fuzis, além de capacetes e botas. Quanto aos veículos, haverá entrega de 7 novas viaturas do tipo autobomba tanque salvamento para o Corpo de Bombeiros e mais 70 unidades do tipo SUV para a PM, além de 10 micro-ônibus e outras 3 caminhonetes. Da agência Rádio Sede Notícias, Caroline Fernandes.
2: Obrigado, hein, Caroline Fernandes, aí, pelas informações e um ótimo trabalho para você. Fala aqui de seleção brasileira. Fabinho minimiza carrinho de Casimiro e Endrick em treino.
4: A seleção brasileira fechou a quinta-feira com treinamentos em 2 períodos em Nova Jersey, nos Estados Unidos, sendo este o penúltimo dia dos preparativos para o amistoso contra o Egito no sábado, partida que encerra os amistosos da equipe antes do início da Copa do Mundo no próximo dia 13. Dividido em 2 períodos, os treinos tiveram início ainda pela manhã, com parte aberta à imprensa. As mudanças possíveis para o amistoso foram vistas em etapas, já que existe a possibilidade de os reservas contra o Panamá começarem em grande parte o próximo jogo. Igor Thiago, Rayan e Endrick são os mais cotados. O atleta cedido pelo Real Madrid ao Lyon foi alvo de uma ação polêmica ainda na quarta, em um lance com Casemiro, onde o volante o atingiu com um carrinho mais forte. O também volante, Fabinho, do Al Ittihad, minimizou o lance e garantiu que o clima entre o elenco é bom, mas que a intensidade já visa o cenário da estreia no Mundial.
5: A alta intensidade no treino é algo esperado, mas é normal também pela qualidade que tem, pela entrega dos jogadores e como é a seleção brasileira, todo mundo quer mostrar algo mais. Então, até um bobinho, às vezes, que é um treino às vezes mais descontraído, acaba sendo um treino forte, pegada ali. Quando dá para evitar uma chegada mais forte, um pisão assim, a gente tenta evitar, mas tem vezes que você não consegue, você vai, quer ganhar a bola. Não é a primeira vez que acontece, nem vai ser a última.
4: A coletiva de imprensa também contou com o lateral direito Wesley, da Roma, destaque da equipe no Campeonato Italiano e uma das peças fundamentais do time. O trabalho do jogador na temporada, especialmente a sua utilização pela lateral esquerda, foram os destaques dos questionamentos durante a coletiva. Wesley admitiu ter dificuldades em voltar a jogar pela direita após o período e diz ter buscado, junto a outros jogadores, como Danilo do Flamengo, ajuda para seguir com a sua evolução.
6: É um aprendizado. Eu conversei com o Danilo sobre isso, falei, cara, é um pouco estranho, porque o que tu fazia? Porque tu jogava ali e quando tu ia pra direita tu não sentia diferença? Porque eu sinto, joguei 20 e poucos jogos só pela esquerda, 13 ou 12 pela direita, então tem uma diferença. Eu falei pra ele, eu falei, cara, eu sinto um pouco de diferença, até comentei com o Juan, com o pessoal, falei, pô, preciso treinar mais um pouco aqui de ajuste de corpo, porque eu preciso disso. Só que eu acho que é uma coisa que agregou no meu futebol, que eu posso fazer as duas coisas, só que pela esquerda eu sou muito mais ofensivo do que defensivo.
4: Os trabalhos de Carlo Ancelotti, mais uma vez, não contaram com a presença de Neymar. Ele não viajará para o amistoso do Brasil contra o Egito. O atleta seguirá com o tratamento de uma lesão na panturrilha esquerda, de acordo com a CBF. A seleção brasileira ainda terá mais dois períodos de treinamentos na sexta-feira, antes do amistoso. Agência Rádio Web, com informações da seleção brasileira, Jean Costa.
2: Obrigado, Jean Costa, 8h49.
7: Deixa o povo falar, então.
2: Mas aqui a gente deixa o povo falar mesmo. Bom dia, quem me ouve?
8: Maurinho, bom dia. Povo da Pro FM. Cadê a água da rua Nova Jerusalém, Bela Vista, Maurinho? Tá tudo vazio. Parece que ele se esquece, faz que se esquece daqui, da Bela Vista. A rua Nova Jerusalém tá tudo sem água. O povo tá tudo carregando água na cabeça e comprando carro d'água, Maurinho. Valeu, Maurinho. Obrigado. 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
2: 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São 8h50. 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
2: Chega pra cá, Giselda. Bom dia pra você, Giselda.
10: Bom dia, Maurinho. Um abraço aos amigos do programa Cidade em Ação.
2: O que temos para hoje?
10: Bem, Maurinho, a gente, logicamente, né, aí a questão entra hoje, né, em vigor a questão, né, dos Estados Unidos, né, considerarem tanto o PCC quanto o Comando Vermelho como organizações, né, terroristas, né? E aí está valendo a partir de hoje, né, como também a questão do tarifaço. Então, hoje, 5 de junho, que foi o prazo, né, que foi dado então pelos Estados Unidos, eles consideram aí, né, organizações terroristas, né, estrangeiras, são consideradas pelos Estados Unidos o primeiro comando da capital, que é o PCC, tá certo? E o Comando Vermelho. Então, aí, a partir de hoje, né, vamos ver quais serão as ações, né, que os Estados Unidos vai impor, né, a essas duas organizações hoje classificadas por eles, né, como terroristas. Aqui a classificação ainda continua como criminosos, tá certo? Que eles vão impor, né, já que ultrapassaram as fronteiras, né? E eu já dizia aqui a semana passada, aliás, no início dessa semana, que eles têm aí um levantamento de que 14 estados, né, nos Estados Unidos, né, eles têm aí a penetração, desculpem, 12 estados, tá certo, lá dos Estados Unidos, tem a presença, né, lá do PCC, tá certo? E no mundo todo, 28 países com a presença dessa organização criminosa. Então, a partir de hoje, né, dia 5 né, de junho, né, foi o prazo estabelecido pelos Estados Unidos para começar a entrar em vigor, né, essa nomenclatura, a gente pode dizer assim, né, a considerar tanto o primeiro comando da capital, que é o PCC, quanto o Comando Vermelho, como organizações, né, terroristas estrangeiras, tá, pelos Estados Unidos. Então, o que vem a partir daí, né, quais as ações que irão ser tomadas pelos Estados Unidos em relação a essas, né, organizações, né, por eles, como eu falei, consideradas terroristas, né, se as ações vão serem, obviamente, feitas, né, dentro dos Estados Unidos, né, se vão querer, né, vir fazer ações aqui no Brasil, a se esperar, né? E também a questão do tarifaço, né, que não está fácil, né, a vida do Brasil não está fácil, porque há sempre esse contraponto, houve, né, uma aproximação, houve aquela derrubada daquele tarifaço, tá certo, que foi imposto não só ao Brasil, como muitos países, né, pelo Trump, né, a União Europeia, a Rússia, a China, né, e houve a negociação, houve, né, a retirada dessa supertaxação, e agora, novamente, os Estados Unidos vêm, né, com essa questão de supertarifaço aqui para o Brasil, né, outra vez a diplomacia brasileira vai ter que entrar em ação, tá certo? Vai ter que conversar, porque realmente não dá, né, para você viver com o tarifaço lá em cima e com o Trump realmente querendo, né, digamos assim, mandar, né, de certa forma em todas as ações do mundo. Porque, por exemplo, ele saiu nessa guerra agora com o Irã e praticamente destruiu muita coisa dentro do Irã, tá certo? Assim também com o aliado de Israel, mas o que ele queria, ele não conseguiu. Então, ele sai enfraquecido, né, desse conflito lá contra o Irã, ele saiu enfraquecido e fica arrumando outras coisas para, logicamente, roubar a atenção, né, e dessa feita, tá certo, com essas questões, né, de organizações terroristas, né, classificando, então, essas duas organizações criminosas, que são o PCC e o Comando Vermelho, como organização, né, terroristas estrangeira. Então, a ver, né, tudo que vai acontecer a partir de agora, se realmente, né, vai haver alguma ação, né, contra esses grupos criminosos, terroristas classificados pelos Estados Unidos estrangeiros, que estão, como eu falei, presentes em 12 estados, né, lá nos Estados Unidos, de 50 estados, né, eles estão aí presentes em 12, já foi feito esse levantamento. Então, não vai ter outra repercussão hoje, a não ser ver, né, que tipo de ação, né, que desvio de foco, né, os Estados Unidos ficam arranjando, logicamente, para também aí se safar de tudo que pode. Bom, eu queria falar também aqui sobre a questão, né, o ex-banqueiro, né, o Daniel Vorcaro, apresenta aí, né, uma nova proposta de delação em relação à questão do Banco Master, né, que muito falado nos últimos tempos. Então, ele está apresentando, a sua defesa está apresentando uma nova proposta, e vamos ver qual será a análise, né, da Polícia Federal, da Procuradoria-Geral da República, PGR, tá certo, em relação a essa nova proposta, o que ele tem de novo, né, para revelar em relação a esse montante de dinheiro, né, esse mar de corrupção que foi o Banco Master, né, uma cifra que ultrapassa aí os 50 bilhões de reais. Então, o que ele de novo tem a acrescentar, né, que a polícia já não chegou nesse caminho, né, e dá mais nomes, mais detalhes, tá certo? E vamos ver se agora, né, a Polícia Federal e a PGR, na sua análise, né, vai dizer ou não se vale a pena, tá certo, ter, né, aceitar essa delação premiada aí do Daniel Vorcaro. Muita gente, logicamente, que está envolvida, torcendo para que a PGR e a PF não aceitem, né, mesmo porque, independente dele falar ou não, né, muitas provas ainda estão sendo analisadas, né, de tudo que foi apreendido, principalmente celulares, né, que foram apreendidos não só com o Vorcaro, mas com aqueles, né, que estavam ali mais próximo desse círculo, né, e aí a polícia vai ver se vale a pena, tá certo, ele antecipar alguma coisa que a polícia não conseguiu, digamos, identificar, né, em tudo que tem no momento, e que ele diz, olha, eu tenho mais coisa para apresentar, eu tenho isso. Então, vale a pena a delação premiada dele, aí a Polícia Federal e a PGR é que vai dar o ok se vai valer ou não. Bom, para as pessoas que vão fazer o vestibular, aliás, o Enem no final do ano, né, as inscrições elas terminam hoje às 11 horas e 59 minutos. Portanto, você que ainda não se inscreveu para o Enem 2026, as inscrições, né, você que quer galgar alguma vaga numa universidade pública, né, Brasil afora, que você quer colocar no seu currículo também, porque serve como ponto, né, para currículo, né, em concurso que você possa fazer futuramente, a nota do Enem também vale ajudar nesse sentido. Então, as inscrições, elas terminam, tá certo, durante o dia de hoje. Eu queria falar também, Maurício, sobre a questão da polêmica também, muita gente aí procurando cirurgia plástica, né? E o que a gente vê de erros, né, de cirurgias plásticas, as pessoas procuram o mais barato saindo caro. Preste muita atenção quando você for, né, tiver condições de fazer uma cirurgia plástica, né, tiver seu dinheiro aí e for procurar o mais barato, tá certo? Veja o profissional, faça um levantamento, tá certo? Desse profissional, da entidade, do hospital, da clínica, porque são muitos relatos, tá certo, de pessoas que estão ficando aí mutiladas, tá certo, em determinadas, né, intervenções cirúrgicas, principalmente a questão da cirurgia plástica. Bom, para falar de coisa boa, o Brasil joga amanhã, faz seu último amistoso antes da estreia da Copa do Mundo. O amistoso será contra o Egito, será o jogo amanhã às 19h, tá certo? E aí o Brasil terá mais uma semana, estreia dia 13, tá certo? Contra o Marrocos, tá? Valendo então pela primeira partida da Copa do Mundo, jogo também às 19h, tá certo? Então, e por aqui, né? Não só por aqui, mas em toda a região Nordeste, Norte do Brasil, né? O comércio aí na expectativa, né, do São João, do que vai, né, a venda aquecida, para que realmente possamos ter aí aquele período, aquele mês, né, de junho, tá certo? Bem característico, como é sempre, né, de muita comelância, né, com milho, pamonha, canjica, né, pé de moleque, né, a roupinha, a bota, tá certo? Uma roupa diferenciada para curtir, tá certo? Frio, temperatura menos. Frio, logicamente, o inverno começa lá dia 21, mas a gente já está sentindo a temperatura caindo aqui, né, na estação do outono. Então, no mais, a gente deixa aqui um bom fim de semana para todo mundo. Na segunda-feira, a gente se encontra aqui na Atual FM. Até lá.
2: Pois é, vem na sequência aqui da Paulino para comandar a primeira edição do Bom Dia Atual aqui na Atual FM. Uma rádio diferente das outras. Ó, empreendimento José Aglailson, Zé do Povo, Aglailson Júnior, Romero Queralbres e Aglailson Vito. A todos, uma ótima sexta-feira e até segunda.
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0: 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Muito bom dia pra você. Hoje é sexta-feira, final de semana já está batendo na porta, dia 5 de junho de 2026. E a partir de agora o nosso Bom Dia Atual está no ar.
1: Opa! Bom dia!
0: O nosso WhatsApp liberado para você pedir sua música, 3526-4083. E vamos aumentar o volume do rádio e começar com música boa, Wesley Safadão, Maldiez.

0: Maldiez!
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2: Oi, tudo bem? Hoje é sexta-feira, dia 5. Eu sou a Suzy Luz, estou chegando com as previsões astrais por aqui. Vida longa para quem dá mais um giro em torno do sol. Hoje, dia 5 de junho. Quem nasce no dia 5 de junho é do signo de Gêmeos, com a personalidade do signo de Escorpião. São pessoas de sorte, de oportunidades, que têm bastante habilidade para cuidar das finanças. Tudo de bom para você que faz aniversário nesta sexta-feira, 5 de junho. Áries, Touro e Gêmeos. Oi, Áries, nascidos de 21 de março a 20 de abril. Áries, controlar os gastos não vai ser tarefa fácil, mas hoje é um ótimo dia para doar coisas que você já não usa mais. Você vai estar exigente na paquera. 2, apimente a intimidade. Cor para você roxo, números da sorte 93, 63 e 25. Touro, nascidos de 21 de abril a 20 de maio, Touro, desejo de ter mais segurança material vai ser um incentivo e tanto para investir no trabalho e nos estudos. Você vai querer segurança no amor. Cor para você bege, números da sorte 49, 31 e 35. Gêmeos, nascidos de 21 de maio a 20 de junho, Gêmeos, a lua desperta o desejo de aprender coisas novas. Já na paquera, você busca afinidade. Ótimo dia para ter conversas mais maduras a dois. A cor para você é o azul marinho, números da sorte 59, 32 e 68. Eu já volto e falo com Câncer, Leão e Virgem com mais previsões astrais.

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4: 9:27 e temos uma participação ao vivo aqui pelo nosso WhatsApp. Olá, muito bom dia pra você.
5: Bom dia, aqui é a Alda do Jardim Piranga. Eu queria escutar a música de Calcinha Preta. Atual FM é a melhor escolha.
4: Beijão pra você, Alda.

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0: Mais um bloco de previsões astrais para hoje. Oi, Câncer, nascidos de 21 de junho a 21 de julho. Câncer, nesta sexta-feira você vai mostrar mais disposição e facilidade para aprender. Pode conseguir várias formas de ganhar dinheiro. Aposte em bons papos na paquera ou para fortalecer a união. Cor para hoje rosa, números da sorte 51, 42 e 83. Leão, nascidos de 22 de julho a 22 de agosto, Leão, a lua inspira você a investir a energia nos seus objetivos. A família pode se opor a alguns deles, mas também vai ser esse seu ponto seguro. A cor para hoje é o azul e os números da sorte 70, 88 e 07. Virgem, nascidos de 23 de agosto a 22 de setembro, Virgem, você pode sentir a necessidade de passar mais tempo em casa. Talvez queira uma relação mais duradoura. Você e seu bem podem realizar um sonho de consumo. Cor para hoje preto, números da sorte 62, 20 8808. Eu já volto e falo com Libra, Escorpião e Sagitário com mais um bloco de previsões nessa sexta-feira.
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2: As previsões astrais dessa sexta-feira estão de volta. Libra, Escorpião e Sagitário. Libra, nascidos de 23 de setembro a 22 de outubro. Trabalhar em equipe Libra deve garantir um dia produtivo. Se você está livre, pode ter oportunidade de conhecer gente nova. Já na União, você vai preferir programas a dois. Cor para hoje vermelho. Números da sorte 72, 00 e 44. Escorpião, nascidos de 23 de outubro a 21 de novembro, Escorpião, o Sol fortalece a sua relação com a família. Você também pode querer fazer contato com amigos mais distantes. Tenha cuidado com gastos e cobranças por ciúmes. Cor para você azul, números da sorte 73, 82 e 09. Sagitário, nascidos de 22 de novembro a 21 de dezembro. Sagitário, um ótimo dia para você trabalhar em equipe, se eu não conte com amigos para os problemas financeiros. Talvez você queira manter um romance em segredo hoje. Afaste em segurança. A cor para hoje é o azul. Números da sorte 38, 11 e 20. Eu já volto com o último bloco de previsões e falo com Capricórnio, Aquário e Peixes.

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Último bloco de previsões astrais para essa sexta-feira. Capricórnio, Aquário e Peixes. Capricórnio, nascidos de 22 de dezembro a 20 de janeiro. Capricórnio, você pode ganhar uma grana com seus esforços. Concentre-se nas suas tarefas, sem contar com colegas. Fique longe de fofocas. A vida 2 pede mais cumplicidade. Cor para você azul, números da sorte 30, 48 e 93. Aquário, nascidos de 21 de janeiro a 19 de fevereiro. Aquário, você pode iniciar um negócio rentável em casa ou em parceria com parentes. Só não espere lucros rápidos. Quem tem um amor pode curtir bons momentos em casa. Cor para você cinza, números da sorte 40, 76 e 82. E para fechar as previsões, peixes, nascidos de 20 de fevereiro a 20 de março. Peixes, você pode ter conversas importantes, talvez enfrente atrito com parentes, tenha jogo de cintura. Vênus indica um dia lucrativo, estimule o diálogo no amor. A cor para hoje é o amarelo, números da sorte 95, 41 e 68. Amanhã tem mais previsões. Bom final de semana, até lá!

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E a última de hoje é de Natan, Jeito Matuto. Muito obrigada pela sua audiência. Vem aí o programa Experiência de Deus com o Padre Reginaldo Manzotti. E na sequência, Márcio Lima com a segunda hora do Bom Dia Atual. Fiquem todos com Deus, bom final de semana para todo mundo e até amanhã.

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0: Louvado seja nosso Senhor Jesus Cristo, para sempre seja louvado. Queridos irmãos e irmãs, é a primeira sexta-feira do mês de junho. E eu convido você, você sabe que sempre na primeira sexta-feira do mês nós fazemos a bênção do sal, a bênção da água no final do programa. Querido povo de Deus, nós estamos em plena sexta-feira e nós estamos, Jesus das Santas Chagas, pela libertação dos vícios. Hoje, oitavo dia da novena. Vamos passar esta hora abençoada, esta hora bendita. Quero saudar a todos a partir da Rádio Evangelizar, de onde tudo começa. As rádios irmãs, cujos nomes cito neste momento.
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0: Saúde você pela TV Evangelizar, sinal digital em todo o país, em várias cidades, canal aberto. Pelo YouTube, Padre Manzotti Oficial. Pelo aplicativo da Associação Evangelizar é Preciso e todas as plataformas digitais. Queridos filhos e filhas, eu repito, primeira sexta-feira do mês de junho, Sagrado Coração de Jesus, fazei o nosso coração semelhante ao vosso. Oitavo dia, Jesus das Santas Chagas, libertação dos vícios. Iniciemos, em nome do Pai, do Filho e do Espírito Santo. Amém. Naquele tempo, Jesus ensinava no templo dizendo: como é que os mestres da lei dizem que o Messias é o filho de Davi? O próprio Davi, movido pelo Espírito Santo, falou: disse o Senhor ao meu Senhor, senta-te à minha direita, até que eu ponha teus inimigos debaixo dos teus pés. Portanto, o próprio Davi chama o Messias de Senhor. Como é que ele pode então ser seu filho? E uma grande multidão escutava com prazer. Senhor, verdadeiramente nosso Messias, o enviado do Pai, nós nos colocamos hoje em oração e pedimos a graça de consagrar todo este mês de junho ao teu Sagrado Coração. Senhor, nós queremos consagrar o mundo que vive em tamanha violência, guerra, morte. Sagrado Coração de Jesus, nós colocamos todos os líderes mundiais e colocamos também os nossos líderes e pedimos: santificai-os, abençoai-os, protegei-os. Amado Deus, bendito seja teu nome, bendito seja seu santo nome. Sagrado Coração de Jesus, nós consagramos a Igreja ao teu Sagrado Coração, o Santo Padre, o Papa Leão XIV, os nossos bispos, os sacerdotes, o povo de Deus. No teu Sagrado Coração, nós consagramos a instituição chamada família, que seja um lugar de perdão, de amor. E eu gostaria que hoje, diante de tantas partilhas que nós estamos tendo nesses últimos dias, coloque sua família, coloque as pessoas que você ama, as pessoas que você não ama bastante, e diga: eu os consagro ao Sagrado Coração de Jesus. Na devoção Nós temos o Sagrado Coração de Jesus, mas Ele mesmo foi claro em dizer: aprendei de mim, que sou manso e humilde. Senhor, que portanto a mansidão seja constante entre nós, a paciência, o carinho, o perdão, o zelo. Dai-nos, Senhor, esta mansidão que o mundo não tem, que nós perdemos com facilidade, fruto da irritação, do imediatismo, da competição. Ó Sagrado Coração de Jesus, derramai graças santificantes na vida dos nossos familiares, onde tem discórdia, desavença, desentendimentos, sejam eles recentes, sejam eles de uma história desgastada, de marcas do passado, haja perdão, haja mansidão, haja bondade. Não permita que o coração endureça a ponto de excluir o outro. Que na vida não se exclua como se exclui nas redes sociais, mas que nós saibamos perdoar, reconsiderar, acolher e dar uma nova chance. Senhor, dai-nos um coração humilde, dai-nos este coração humilde, humilde capaz de reconhecer nossas próprias falhas, humildes para sabermos que tudo que temos provém de Ti, tudo. E eu Te louvo, Senhor, você que está me acompanhando, você tem motivos para agradecer? Acredito que sim. Agradeça e tenha essa consciência: tudo que tenho provém de Ti, Senhor. Sou criatura diante do Criador. Peço, aumentai em mim a humildade, a dependência de Ti, profunda dependência em santidade, em discipulado, em esperança. Divino Espírito Santo, venha sobre nós, venha. Sagrado Coração de Jesus, cada minuto deste mês de junho, cada hora, cada dia, semana, todo seja para aprender do Teu Coração Sagrado. Eu quero aprender, Jesus, diga isso. Jesus, eu quero aprender do Teu Sagrado Coração, principalmente o que mandaste: mansidão e humildade. Faça-me, Senhor, manso e humilde de coração. Faça-me, Senhor, manso e humilde de coração. Obrigado, Senhor. Obrigado por esse momento. E levemos para este mês do Sagrado Coração de Jesus mansidão e humildade. Duas virtudes a serem elaboradas, trabalhadas, suplicadas a Deus. Eu vou para o intervalo, eu volto já. Volte comigo.
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5: 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Deus não quer só curar sua dor, quer construir você. 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E como eu disse, no Sagrado Coração de Jesus. Filha de Deus, que a paz de Jesus esteja com você. Alô?
6: Bom dia, padre. Sua bênção.
5: Deus abençoe. Você fala de onde, filha?
6: Eu falo do Pará.
5: Então, filha de Deus, de algum lugar do Pará, o que está acontecendo?
6: Bom, padre, eu estou num relacionamento de 3 anos. E ultimamente a gente tem vivido uma situação bem complicada. Que, assim, o relacionamento já não vinha bom, né? Que o meu marido, ele sempre envolvido com bebedeira, saía e não me dizia para onde ia e essas coisas. É. E no início do mês passado, uma garota de programa me mandou mensagem falando que ele estava me traindo com ela.
5: Meu Deus.
6: Ela mandou print das conversas, comprovante dos pics que ele fazia para ela. Ele mandou fazer uma corrente de ouro com o nome dela e as iniciais dele. Várias coisas assim, sabe? E aí então, eu tenho vivido assim, muito triste. Eu sinto que eu não tenho mais paz nos meus dias.
5: Eu imagino o seu sofrimento, sua angústia.
6: Sim. E a gente tem um bebezinho de 7 meses agora. E eu tenho vontade de terminar esse relacionamento, só que eu fico preocupada com o bebê. Porque eu não queria ser uma mãe que cria o filho sozinho, sabe? Eu sei que tem muitas dificuldades nisso.
5: Tá.
6: E eu queria pedir um conselho pro senhor sobre isso, que ele, assim, ele fala que ele vai mudar e parou de beber, agora deixa eu ver o celular dele, as coisas, mas eu não sei se essa mudança é real mesmo ou não.
5: É, filha, quebrou a confiança, né? Quebrou
6: Sim.
5: a confiança. Veja, quando você foi falar com ele, como que ele reagiu?
6: Ah, no início ele negou, ele falou que aquilo ali era um golpe e inventou um monte de coisas, só que ela me mandou mais mensagens, daí eu falei pra ele, não, isso daqui não é mentira, isso aqui aconteceu, até que ele assumiu.
5: Então, veja, assumiu porque foi pressionado, não é?
6: Sim.
5: Assumiu porque foi pressionado. Você tem toda a razão de pensar se há um arrependimento verdadeiro. Você falou que do outro lado ele parou de beber. Parou?
6: Parou.
5: Filha, você tem que pensar assim. O que você consegue imaginar com ele daqui um ano, daqui 2 anos? Você consegue se imaginar com ele? Você acha que ele vai te ser fiel? Como que...
6: Essa que é a minha dúvida, porque eu não sei se eu vou conseguir confiar nele, mesmo que ele mude, eu não sei se eu vou conseguir confiar mais.
5: Ele dá sinais de que ele mudou com as mulheres?
6: Parece que sim.
5: Você o ama?
6: Sim.
5: Filha, filho não pode, não segura casamento. Você sabe disso. Filho não segura casamento. Mesmo que você decidir separar, ele vai ter que dar a pensão alimentícia. O que você tem que pensar agora é, vale a pena insistir neste relacionamento? Porque ele pode deixar de ser seu marido. Não é teu marido, teu companheiro. Mas ele nunca vai deixar de ser pai. Se você perceber que ele não tem vontade de viver casto com você, olha com quem ele foi mexer, com uma garota de programa. Ele pode levar doença para você. Ele pode te fazer sofrer e você ficar quanto tempo esperando a mudança para depois descobrir outra traição. Foi a primeira ou já teve outras?
6: Foi a primeira. Eu sei, né?
5: Então, em 3 anos, praticamente vocês estão ainda na lua de mel para te trocar desse jeito. Eu não vou te dizer separe ou não separe. Você tem que sondar teu coração e pedir: Deus, eu quero constituir uma família. Não é isso que você quer?
6: Sim.
5: Não, não, o que você quer não é poder casar na igreja?
6: Sim.
5: Você se sente segura para isso?
6: Não, não. Então, agora não. Ele até quer casar agora na igreja, mas...
5: Agora não. Agora, você tem plena razão. Agora não. Não é um... Primeiro tem que ter toda uma maturidade. Ele tem que ajudar você a voltar a confiar nele. Vamos rezar juntos? Como é que é o nome dessa criança abençoada que está nos teus braços?
6: Ricardo.
5: Ricardo, 7 meses. Reza comigo, Divino Espírito Santo.
6: Divino Espírito Santo.
5: Eu estou triste.
6: Eu estou triste.
5: Eu não sei em que acreditar.
6: Eu não sei em que acreditar.
5: Peço, Divino Espírito Santo.
6: Peço, Divino Espírito Santo.
5: Me ilumine.
6: Me ilumine.
5: Me mostre.
6: Me mostre.
5: Me ajude.
6: Me ajude.
5: Nossa Senhora.
6: Nossa Senhora.
5: Eu quero ser uma boa mãe para esta criança.
6: Eu quero ser uma boa mãe para esta criança.
5: Eu quero constituir uma família.
6: Eu quero constituir uma família.
5: Se for para ser com este companheiro...
6: Se for para ser com este companheiro...
5: Que haja uma conversão verdadeira.
6: Que haja uma conversão verdadeira.
5: Se não...
6: Se não...
5: Tire esta pessoa da minha vida.
6: Tire esta pessoa da minha vida.
5: Nossa Senhora.
6: Nossa Senhora.
5: Eu te consagro meu filho Ricardo.
6: Eu te consagro meu filho Ricardo.
5: E peço pela minha vida afetiva.
6: E peço pela minha vida afetiva.
5: Me ilumine.
6: Me ilumine.
5: Amém.
6: Amém.
5: Eu não tenho a resposta do que você deve fazer. Mas você tem que olhar muito para o teu interior. Se você está disposta a perdoar. Esse é o começo. Perdoar e perceber, não é ele falar, perceber que há uma mudança na vida dele. Esse é o melhor sinal. Que Deus abençoe a você e principalmente o Ricardo, que está nos teus braços. Eu volto já. Volte comigo.
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0: Querido povo de Deus, nós vamos para a leitura orante. Nós estamos em Jó. Nós vamos capítulo 32, do versículo 1 a 10. Aí pulamos para o capítulo 33, 12 seguintes. Você vai dizer, padre, e os outros textos? Eu sempre falo, eu pego os textos principais. Mas você, por exemplo, hoje, pode ler Jó capítulo 32 e Jó capítulo 33. Pode ler inteiro, mal não faz. Mas em virtude do programa, então eu faço os pontos principais que nós estamos agora. Uma resposta, ou melhor, um discurso de Eliú, um dos amigos de Jó. Amado povo de Deus, antes de ir, eu gostaria de só lembrar para você, dia 12 de junho, nós teremos o Arraiá do Seu Vigário, a 7ª edição. Faltam 7 dias para o Arraiá do Seu Vigário, às 19 horas. Então, atenção, gente, olha quanta coisa boa este mês. Este mês, amanhã, eu já disse, amanhã nós temos o retiro em Brasília, amanhã, sábado, Sagrado Coração de Jesus, corações feridos, corações curados, onde vai ser? Na Paróquia Imaculado Coração de Maria, dia 12 de junho, o Arraiá do Seu Vigário, e dia 27 e 28 de junho, 24 horas na presença do Senhor, o mês inteiro dedicado ao Sagrado Coração de Jesus. Coisa boa, não é? Maravilha! Então vamos juntos, querido povo de Deus. Bíblia aberta, cartilha de oração.
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0: arde. E começamos em Jó 32. Jó, quem está falando agora? Eliú. Jó estava convencido da sua inocência. Por isso, os três amigos, preste bem atenção, a saga de Jó, essa verdadeira novela, Jó estava convencido da sua inocência. E por isso, os três amigos

e também ficou zangado Eliú com os três amigos, porque eles não puderam responder a Jó, dando assim a ideia de que Deus estava errado. Eliú esperou para falar no fim, pois os outros eram mais velhos do que ele. Quando viu que eles não souberam como responder a Jó, Eliú ficou zangado. Então você imagina o que vem agora? Ele está zangado. Atenção! Versículo 6. Então Eliú disse: eu sou moço, era mais jovem, e vocês são idosos. Foi por isso que eu não me atrevi a dar a minha opinião. Pensei assim: que fale a voz da experiência, a experiência que os muitos anos mostrem a sua sabedoria. Versículo 8. É jovem, mas é feroz. Escuta lá. Mas acontece que dentro das pessoas há um espírito, há um sopro do Todo-Poderoso que dá sabedoria. Nós não ficamos mais sábios com a idade. Eita, padre! Tá vendo aí, ó? Não é a idade que traz sabedoria. Escutou bem? Acontece que dentro de nós as pessoas, temos um espírito, há um sopro do Todo-Poderoso que dá sabedoria. Nós não ficamos mais sábios com a idade. Nem sempre os velhos sabem o que é certo. Portanto, escutem o que eu digo, pois eu também vou dar minha opinião. Vale para hoje, viu? Não quer as cãs, os cabelos brancos, cãs, cabelos brancos, não necessariamente é sinônimo de sabedoria. Tem muito idoso desmiolado da cabeça. Estamos vendo isso na experiência. Esperei que vocês falassem, e continuou. E aí pulemos, capítulo 33, versículo 12. Vamos à essência do discurso. Mas eu lhe digo, Jó, está falando para Jó, você não tem razão. Deus é maior do que as criaturas humanas. Por que você acusa Deus, afirmando que Ele não dá atenção às nossas queixas? Deus, Jó, fala de muitas maneiras, porém nós não lhe damos atenção. E ele está certíssimo nessa afirmação, sim. Deus nos fala de muitas maneiras. Somos nós que não lhe damos a atenção. De noite na cama, versículo 15. Quando dormimos um sono profundo, ele fala por meio de sonhos ou de visões. Deus fala aos nossos corações, os nossos ouvidos, os seus avisos. Nos enche de medo. É verdade, o medo também é uma forma de revelação. Versículo 17. Ele fala com a gente para que deixemos de pecar e para que não nos tornemos orgulhosos. Assim, ele nos livra da morte e não deixa que nos joguem na sepultura. Outras vezes, preste atenção, versículo 19. Deus castiga com doença. Aqui começa. E com fortes dores que não passam. O doente perde o apetite e não quer mais nem ver as comidas mais gostosas. Ele emagrece, vai se acabando, e no fim vira pele e osso. Ele está às portas da morte. Logo será levado para a sepultura. Pode ser que ele venha a ser socorrido por um anjo, um dos milhares dos anjos de Deus, que ensinam a gente a fazer o que é certo. O anjo

0: terá pena dele e pedirá a Deus: solte-o. Ele não deve mais descer ao mundo dos mortos. Aqui, agora, começa a complicação. Os argumentos são bons, mas não estão corretos. Parece corretos, mas Jó vai retrucar. Será que é assim mesmo? Será que Jó vai ceder? Aqui está o pagamento do seu resgate. Então ele terá saúde novamente, e o seu corpo será forte, como era na juventude. Quando orar, Deus o atenderá. Eu vou para o intervalo e volto rezando. Volte comigo.
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0: Nós estamos nesta imagem, volta a imagem na TV. Três amigos e agora fala Eliú, o mais novo. E realmente ele vai questionando coisas seríssimas. Mas a pergunta fica: então Jó realmente é culpado? Fica a pergunta: tudo o que aconteceu com Jó é fruto do castigo de Deus? Queridos filhos e filhas, na página 82 do livro Inabalável, convido você, volta a dizer, leia hoje o capítulo 32 e 33, mas a explicação, observando atentamente o dueto de palavras entre Jó e os amigos, estava um jovem chamado Eliú, página 82. Ele não interrompeu nem impôs, simples esperou, mas quando percebeu que os discursos não levavam a lugar nenhum, levantou-se como quem não aguenta mais guardar fogo dentro de si. Esse jovem nos ensina que a sabedoria não é privilégio da idade. Ela se encontra na voz do Espírito. O que motivou Eliú não foi o orgulho, mas uma dupla e santa ira. Primeiro, ele se indignou contra Jó, não por seu sofrimento, mas por sua autoclemência. Com efeito, Jó, em sua busca por inocência, acabou por sugerir que Deus estivesse o tratando de forma arbitrária. Eliú não então lembrou que a justiça de Deus é insondável. Segundo, ele se enfureceu com os três amigos. Eles falharam miseravelmente em consolar Jó, pois buscavam respostas onde só cabia silêncio. Assim que terminar a leitura orante hoje, do 33 e 34, leia a página 82, 83 do livro Inabalável. E a pergunta, padre, continua? Fique em aberto. No futuro, retomaremos. Gisele, que a paz de Jesus esteja com você. Bom dia.
1: Tudo bom?
0: Deus abençoe. Você fala de onde?
1: De Nova Friburgo, Rio de Janeiro.
0: Como que você me acompanha, Gisele?
1: Tudo bem, padre. Eu estou ligando para pedir oração, duas orações. Pela nossa cidade, padre, que tem acontecido toda semana casos de suicídio.
0: Está
1: sendo uma por semana.
0: Tá.
1: E pela alma do Langliberti Gonçalves de Melo, que foi o último caso, que era um colega nosso, amigo nosso e mensageiro.
0: Fale o nome, por favor.
1: É Langliberti Gonçalves de Melo.
0: Gisele, eu estou falando com você. É a Gisele que eu conheço de Nova Friburgo. Friburgo.
1: Sim, padre.
0: Ah, tá.
1: Sou
0: certo.
1: Eu,
0: é que eu não reconheci a voz por telefone. Tudo bem, Gisele? Para quem, quem não conhece, ela é mensageira e cuida de muitas capelinhas. Quantas filhas? Quantas, filha?
1: Temos 75 capelinhas.
0: 75. Eu só estou refazendo porque está dando cor, picotando, então às vezes não aparece. 75 capelinhas em Nova Friburgo. E ele era um líder mensageiro?
1: Não, ele era mensageiro. Ele era sogro de uma líder.
0: Ah, entendi.
1: Líder, padre, por causa dele, que a Nora se tornou líder, levou a capelinha para o bairro deles.
0: Entendi.
1: Em 2024, a família pediu pra gente ir na casa dele.
0: Entendi.
1: E a gente rezou, foi em fevereiro de 2024. Naquele dia, padre, ele falou que ele ia tentar se suicidar.
0: Nossa,
1: filha. Mas aí ele não fez mais. Aí ele não fez. Aí ele começou a acompanhar os vídeos que a gente posta, a receber a capelinha, começou assim, ter uma devoção muito grande. buscou a igreja, fez a primeira comunhão, fez a Eucaristia, rezava o rosário todo dia. Aí no final do ano passado ele começou a ter muita queda, teve algumas decepções. No último encontro de dezembro, que a gente faz aqui todo mês,
0: sim,
1: ele veio até mim e falou: Gisele, ano que vem você vai ler o meu testemunho, eu vou ficar curado.
0: Entendo.
1: Aí quando foi agora, no final de semana, na véspera, ele me mandou mensagem pedindo desculpas que não conseguiu, agradecendo por tudo.
0: Ô, filho.
1: Mas que ele pedindo para rezar pela alma dele. Então, assim, tô sendo difícil.
0: Filha, nós faremos isso.
1: Eu queria muito que ele tivesse conseguido.
0: Nós vamos rezar. Eu anotei aqui Langbert Gonçalves de Mello e peço que todos rezem. Agora, Gisele, eu entendo a sua dor, eu entendo que você esteja num momento de luto, o que foi feito o que era possível. Só que veja, ele mesmo assinou que estava com uma doença, e essa doença é silenciosa, a doença da depressão. E a família dele, como está reagindo?
1: Também, assim, tá difícil, né, para eles, eles já estão, assim, porque foram muitas tentativas, foram 13 tentativas de suicídio, e na 13ª ele conseguiu, só que ele tinha ficado um tempo muito bom, muito bem. Ele nos ajudava a fazer o tapete de Jesus das Santas Chagas no
0: Corpus Christi.
1: Ele nos ajudava, aí ele ia nos encontros, só que de um tempo para cá, alguns meses para cá, ele foi desistindo e se afastando, parando de rezar. Há 10 dias antes eu encontrei com ele, ele estava perdido em surto, né? Aí eu levei para o padre, rezamos, rezei com ele.
0: E
1: aí
0: tomava a medicação?
1: Tomava, padre.
0: Entendi.
1: Mas ele ficava assim, droga, ficava, sabe?
0: Entendi.
1: Ele ficava em surto e ele falava que escutava vozes, e aquelas vozes...
0: Entendo.
1: Ele dizia que ele não conseguia raciocinar e atendia as vozes.
0: Filha, vamos colocar a misericórdia de Deus. É o que podemos fazer agora. Reze comigo, Senhor Jesus.
1: Senhor Jesus.
0: Pelas tuas santas chagas.
1: Pelas tuas santas chagas.
0: Dolorosas e gloriosas.
1: Dolorosas e gloriosas.
0: Nós te entregamos.
1: Nós te entregamos.
0: Este nosso irmão.
1: Esse nosso irmão
0: Langbert
1: de Mello,
0: tenha misericórdia de sua alma.
1: Tenha misericórdia de sua alma.
0: Conforte a família.
1: Conforte a família.
0: Que a devoção das santas chagas,
1: que a devoção das santas chagas,
0: passando pelas casas,
1: passando pelas casas,
0: afaste toda a depressão,
1: afaste toda a depressão
0: e toda a doença psíquica.
1: E toda doença psíquica.
0: Derrama uma gota do seu preciosíssimo sangue, Jesus.
1: Derrama uma gota do seu preciosíssimo sangue, Jesus.
0: Sobre todos os que estão com pensamento suicida.
1: Sobre todos que estão com pensamento suicida.
0: Liberte-os.
1: Liberte-os.
0: Cure-os.
1: Cure-os.
0: Amém.
1: Amém.
0: Força, Gisele. Conte
1: Obrigada,
0: com as nossas orações, que Deus abençoe. Leve conforto à família, Gisele. Mesmo
1: Obrigada,
0: em lágrimas, pai. Leve conforto à família. Falei com a Gisele, grande liderança, grande, com muito carinho. Cada encontro que temos é encontro de irmãos. Lá em Nova Friburgo, 75 capelinhas. Acompanha pela TV Parabólica, lá Nova Friburgo, é Dom Pedro Cunha Cruz. Aproveito para dizer, torne-se um mensageiro da Capelinha de Jesus das Santas Chagas. Nós não sabemos em que casa vai entrar, mas sabemos o bem que vai fazer. Ligue agora no intervalo 0800-410-6060. Fale com as nossas atendentes, moças, rapazes, e diga, eu quero ter uma capelinha, eu quero cuidar de uma capelinha, eu quero ser líder mensageiro de uma capelinha. Eu vou para o intervalo, eu volto já, volte comigo.
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9: 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E agora, gente, vamos para a novena, que temos a bênção e a consagração do mês. Vamos juntos, oitavo dia da novena. Senhor Pai misericordioso, pelas santas chagas do Teu Filho Jesus, concedei a vida a todos aqueles que se encontram encarcerados em um vício, escravos de alguma droga. Senhor, Pai cheio de misericórdia, pelas santas chagas dolorosas e gloriosas de Jesus, libertai da escravidão do vício nas drogas, bebida, cigarro, compulsões, mentiras. Quebrai todas as cadeias e grilhões destas pessoas, cujo nome cito agora. Quebrai todas as cadeias, todos os grilhões. Senhor, Pai misericordioso, Deus da vida, pelas santas chagas de Jesus, libertai as carências, os traumas, os desgostos e toda a escravidão espiritual, afetiva, emocional, moral. Preenchei o vazio na vida dessas pessoas a ponto de conseguirem a libertação deste mal. Senhor, pelas cinco chagas do Teu Filho Jesus, tirai todos estes malefícios e dai a serenidade no viver e no querer. Senhor Jesus, nas Tuas santas chagas, colocamos todos os dependentes químicos e as causas que levaram ao vício das drogas. Livrai toda a rejeição, toda a falta de amor, toda a amargura, todo complexo de inferioridade, afastai, libertai das más companhias. Senhor Jesus, nas Tuas santas chagas colocamos todas as famílias que estão lutando contra um vício. Ajude, Senhor, que possam se libertar também dos traumas que carregam. Senhor Jesus, pelas Tuas santas chagas, libertai a família dos vícios. Senhor Jesus, pelas Tuas santas chagas, libertai as famílias do vício. Jesus, libertai as famílias dos vícios. Sagrado Coração de Jesus, nós Te consagramos todo este mês de junho. Também pedimos pelo retiro de amanhã, que leva Teu nome, ó Sagrado Coração de Jesus, todos os palestrantes, todos os que vão conduzir. Senhor, passai pela casa, coloca na porta de entrada o Teu arcanjo Miguel, abençoai a sala. Sagrado Coração de Jesus, nós Te consagramos o quarto do casal. Levante a mão direita, filho, levanta, filha, que o quarto do casal seja de respeito e amor, dos filhos que seja de descanso e de estudo. Senhor, passai pela sala, que não falte o pão de cada dia, mas também não falte a caridade. Senhor Deus de misericórdia, abençoai o carro, a bicicleta, a moto, abençoai os animais de estimação, abençoai todo o quintal. Abençoai, Senhor, nós Te consagramos. Deus de infinita misericórdia, abençoai esta água
0: pela efusão do Espírito Santo, para que possa nos lembrar que somos de Ti pelo batismo. Deus Todo-Poderoso, nós vos pedimos, abençoai este sal, como mandastes o profeta Eliseu lançar a água e torná-la fecunda. Fazei que toda parte onde a mistura do água e do sal for aspergida, seja afastado todo ataque do inimigo. O Senhor esteja convosco, Ele está no meio de nós, abençoe-vos Pai, Filho, Espírito Santo. Amém. E eu me despeço com o clipe Meu Primeiro Amor. Evangelizar é preciso.
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0: Bom dia. Uma excelente sexta-feira. E aí, tudo certinho com você? Ó, você participa aqui do nosso Bom Dia Atual, segunda edição. Depois de um feriado em plena quinta-feira. Deu pra descansar? Você conseguiu? Sei não, viu? Mas vamos nessa. Eu...
1: Errou!
0: É, rapaz. Vamos nessa. Ó, participa aí no nosso WhatsApp. 3526-4083. Pede sua música, pede o seu alô. Aqui na sua atual 100% a melhor escolha. Uma excelente sexta-feirona pra você. Dia 5 de junho de 2026. E a gente começa nesse clima aqui, ó. Música do grande Biguá, da Ira Caldeira, mas a gente vai curtir na voz da Elba Ramalho, Maria Forrozeira.

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6: 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Agora 11h20.

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1: O Caminho da Sorte agora está com todas as extrações Lotep Paraíba disponível para os apostadores, pagando a mesma cotação da Federal. Agora vamos à extração Pernambuco, das 11 horas, primeiro prêmio 07, 68 macaco, segundo prêmio 96, 25 carneiro. Terceiro prêmio, 6403 avestruz. Quarto prêmio, 0600 vaca. E quinto e último prêmio, 3923 cabra. Extração das 11 horas.
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1: Pois é, 11h44. Estamos adiantado hoje, né? Tá pontual, né? A você uma ótima sexta-feira, hoje dia 5, mas já, né? 5 de junho. A você, uma sexta-feira maravilhosa. Abraçar aqui meu amigo grande Rinaldo, famoso Chinerai, tá pedindo Leandro e Leonardo. É por você que eu canto. Melhor dizendo, é por você que canto, né? Vai curtir já já. Também abraçar aqui a Branca, tá acompanhando, a todos aí do Sítio do Meio. Um abração também ao meu amigo grande Antônio, um abração a todos aí do Sítio Boto. E também mandar aquele abração especial aqui a Vânia. Curtiu música aí do Henrique Juliano no finalzinho do nosso Bom Dia Atual, segunda edição, e ofereceu para sua amiga Marlene e o esposo da Marlene, o Jurandir. Um abração, obrigado pela audiência também aos amigos aí do José de Lemos, né, Vânia? Um abração. E a mensagem de hoje, ela diz assim: dê valor para quem está do seu lado e faz de tudo para te ver bem, te ver feliz, que está com você nos momentos bons e ruins, porque para te iludir tem muitos, tem muitas, mas para te fazer feliz são poucos, são poucas. Pense nisso, valorize quem está sempre do seu lado e que demonstra e faz de tudo para te ver feliz.

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Começou o nosso WhatsApp atual, você grava o seu áudio e envia aqui para nós através do 3526-4083. Pede sua música, manda alô, beijo, abraço para quem você quiser aqui na programação da sua atual. A nossa amiga Branca tá pedindo aqui uma música, né? Ela pediu antes, né? Mas vou tocar agora para começar o nosso WhatsApp. Ela pediu uma música do Jorge de Altinho, Vivendo Só, e oferece para sua tia, a Joana Helena, e vai curtir agora, com certeza, na sua atual. E você faz igual, agora manda áudio, tá? É a regra do nosso WhatsApp atual, até 1 da tarde, na rádio que é a sua melhor escolha.

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6: Bom dia, Márcio Lima. Antônio Beto tá na escuta, viu, do Sítio Boto. Bota aí, meu amigo, uma música de magnífico, Animal Fomento, viu? 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Não deixa ela ir pro seco, não.

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5: Pois é, começando o nosso Atual é Top, música e informação no seu início e durante toda a sua tarde, aqui na sua Atual 100%, a melhor escolha é você. Muito obrigado pelo carinho, pela audiência, uma excelente sexta-feira. Já já no nosso Atual é Top, Enem 2026, prazo de inscrição termina nesta sexta-feira. Atenção, termina hoje, tá? E mais, daqui a pouquinho tem o plantão policial das últimas 24 horas no estado de Pernambuco com René Macedo. E também, Brasil faz amistoso com Egito antes da estreia na Copa do Mundo. Já já tem Bruno Mendes com os destaques esportivos na programação da sua Atual, dentro do seu Atual é Top. Após perdão, Monique Medeiros, mãe do menino Henri Borel, deixa a prisão. E também, Estados Unidos passa a tratar o Comando Vermelho e o PCC como terroristas. Já já tem aí a matéria completa da Priscila Mazenotti para você, ouvinte Atual, ficar inteirado sobre este e outros assuntos aqui no seu Atual é Top, música e informação na sua Atual 100%, a melhor escolha. A gente começa com Simone Mendes, a música Peguete, agora 1:04.

0: for participar do Enem 2026, tem somente até hoje, às 11 horas e 59 minutos da noite, para se inscrever, o que deve ser feito pela página do participante. O prazo também vale para solicitar atendimento especializado e tratamento por nome social. Este ano, os alunos concluintes do ensino médio da rede pública terão inscrição automática no exame a partir de dados encaminhados pelas redes de ensino. Mas, mesmo assim, tem que acessar o site para confirmar as informações. Os participantes com pedido de isenção da taxa aprovada também deverão realizar a inscrição no exame. Já para os não isentos, a taxa de inscrição é de R$ 85,00 e pode ser paga até o dia 10 de junho. Os interessados em utilizar o exame para obter o certificado de conclusão do ensino médio ou a declaração parcial de proficiência deverá indicar essa opção no momento da inscrição. O Enem é a principal porta de entrada para a educação superior no Brasil por meio do SISU, do ProUni e FIES. Instituições de ensinos públicas e privadas também utilizam o exame para selecionar estudantes. Os resultados individuais do Enem podem ainda ser aproveitados em processos seletivos de instituições em Portugal. As provas do Exame Nacional do Ensino Médio acontecem nos dias 8 e 15 de novembro de 2026. Da Rádio Nacional em Brasília, Ana Lúcia Caldas.
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2: O Caminho da Sorte agora está com todas as extrações Lotep Paraíba, disponível para os apostadores, pagando a mesma cotação da Federal. Agora vamos à extração Pernambuco das 12h40. Primeiro prêmio, 46,50 galo. Segundo prêmio, 81,25 carneiro. Terceiro prêmio, 80,11 burro. Quarto prêmio, 76,12 burro. E quinto e último prêmio, 76,90 urso. Extração das 12h40.
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4: Atual, 1:25.

0: Nas últimas 24 horas, mataram 12 pessoas em Pernambuco. De 1º de janeiro até esta madrugada, já mataram 1.213 pessoas no estado. Um homem ainda não identificado foi morto a tiros no bairro do Ibura, zona sul do Recife. Segundo informações da polícia, criminosos perseguiram a vítima antes de efetuarem vários disparos. Caso será investigado pelo Departamento de Homicídios e Proteção à Pessoa. Em abril, em Lima, Ítalo Hugo Silva de Moura, 27 anos, foi morto a tiros quando saía de casa em uma motocicleta. Familiares informaram que ele havia discutido com a pessoa desconhecida momentos antes do crime. A Polícia Civil investiga o caso. No bairro do Brejo de Beberibe, do Recife, Luan Gibson Monteiro de Souza, 28 anos, conhecido como Luan Motos, foi executado dentro de uma barbearia por dois homens encapuzados. Ele chegou a ser socorrido, mas não resistiu aos ferimentos e, infelizmente, foi a óbito. Em Itamaracá, Matheus Alves da Silva, 25 anos, foi morto a tiros na comunidade da Bica do Forte Orange. A autoria e motivação do crime são desconhecidas. A Polícia Civil prendeu três pessoas suspeitas de envolvimento no assassinato do ex-vereador Ézio Galindo Cordeiro, conhecido como Ezinho Construção, de 48 anos, morto em Alagoinha. Entre os presos está o vereador Marcos André dos Santos, conhecido como Marcos de Esmeralda, apontado como possível mandante do crime. Também foram presos Roseli Patrícia de Moraes, 46 anos, e Rubem Nelson Alves de Oliveira, 51 anos. E segundo as investigações, Rubem teria atuado como intermediador da execução do homicídio. No município de Poção, o agricultor Edivaldo Pereira Mendes, 46 anos, foi morto a tiros nas proximidades da residência onde morava. A polícia não tem informações sobre a autoria e motivação. Da agência de rádio Conexão Notícias, reportagem Rendê Macedo.
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9: Uau, 1h44.

0: neste sábado, a seleção brasileira faz o último amistoso antes da estreia na Copa do Mundo. Os comandados de Carlo Ancelotti enfrentam o Egito de Mohamed Salah às 7 da noite, horário de Brasília, na cidade de Cleveland, nos Estados Unidos. Lateral Wesley, fala-se um dia imaginava estar numa Copa do Mundo vestindo a camisa amarela.
1: Não imaginava. Confesso que era um sonho, óbvio, de estar aqui, mas era um sonho distante. Até porque não estava na Europa, nada dava certo. Então, acho que era um sonho muito, muito distante, falar a verdade. Só que consegui dar minha reviravolta por cima. E não é que daqui pra frente vai ser só coisa boa, eu espero que seja, mas eu sei que se chegar coisa ruim de novo, que pode chegar, que é normal numa carreira, eu vou estar preparado para isso, porque tudo que eu já passei não foi à toa. Então, acho que agora é manter o que está acontecendo. Essas duas temporadas como foi incrível para mim, foi inesquecível, e poder estar numa Copa do Mundo é algo para premiar tudo aquilo que eu fiz.
0: O Brasil deve ir a campo com Alisson, Wesley, Marquinhos, Léo Pereira e Douglas Santos, Casemiro e Bruno Henrique, Rayan, Igor Thiago, Rafinha e Vini Júnior. Na Rádio Nacional em Brasília, Bruno Mendes.
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0: sexta-feira. Continue ligado aqui na sua atual. O seu atual é top, continua com muita música e muita informação pra você, ouvinte atual. Às três, Leandro chega pra interagir com você e também, claro, trazer muitas notícias de Pernambuco, do Brasil e do mundo dentro do nosso atual é top.
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0: Monique Medeiros, mãe do menino Henri Borel, morto em 2021 no Rio de Janeiro, deixou o presídio feminino Talavera Bruce no complexo penitenciário de Jericinó nesta quinta-feira. Por decisão do Conselho de Sentença do 2º Tribunal do Júri do Estado, Monique teve o crime desclassificado de homicídio doloso, quando há intenção de matar, para homicídio culposo, em que não há intenção, e recebeu o perdão judicial. Ela foi condenada a 1 ano e 4 meses de prisão por omissão em relação à tortura sofrida pelo filho. Como estava presa durante a tramitação do processo, a pena foi considerada encerrada e a mãe do menino pôde sair da prisão. O Ministério Público informou que vai recorrer da sentença por considerar que Monique deveria ter sido condenada por homicídio doloso. O pai de Henri, Leniel Borel, também anunciou que vai recorrer contra o perdão judicial. Já o padrasto da criança, o ex-vereador Jairo Souza Santos Júnior, conhecido como Doutor Jairinho, foi condenado a 43 anos, 9 meses e 20 dias de prisão pela morte do menino, que tinha 4 anos na época. O ex-vereador foi condenado pelos crimes de homicídio duplamente qualificado, tortura e coação. Esse julgamento foi considerado o mais longo do estado do Rio de Janeiro. Durou 11 dias. Com informações da Agência Brasil, da Rádio Nacional em Brasília, Sheila Noleto.
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amor, tudo bem? Como é que meu filho tá? Deus te abençoe, Deus está no comando de tudo. Alegre-se em Jesus, que Jesus tudo pode.

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0: Muito bom!
1: Obrigada!
0: Obrigada!
2: Começa a valer nesta sexta-feira a decisão do governo dos Estados Unidos de considerar o Comando Vermelho e o PCC, que é o primeiro comando da capital, organizações terroristas. Mas o que isso significa na verdade? Significa que serão tomadas medidas mais duras por parte dos norte-americanos com relação às pessoas e às empresas ligadas às duas facções que saem agora da classificação de narcotráfico e crime organizado e passam a receber tratamento de terrorismo. O Leandro Piquet, que é coordenador da Escola de Segurança Multidimensional da Universidade de São Paulo, explicou que agora medidas como confisco e investigações ficam mais rápidas lá nos Estados Unidos.
3: Então, o que muda é a entrada, digamos assim, de um conjunto de medidas mais fortes, mais duras, que podem ser aplicadas em caso de suspeitas de contaminação de fundos, propriedades, indivíduos que tenham conexão com atividades criminosas transnacionais, que, no caso específico dessas duas organizações, Comando Vermelho e PCC, foram consideradas como organizações terroristas por conta do seu envolvimento e sua participação no narcotráfico internacional.
2: Outro ponto é o das empresas ligadas ao mercado financeiro. As empresas brasileiras poderão ter de usar os métodos de controle norte-americanos e as estrangeiras terão de ficar atentas ao investir aqui no Brasil, principalmente em relação às operações com fintechs, que, segundo o especialista da USP, muitas vezes são porta de entrada para recursos ilícitos no sistema financeiro.
3: As empresas que vierem investir no Brasil terão que prestar mais atenção a qualquer risco de contaminação com bancos pequenos, as fintechs, ou o que for, que também muitas vezes são porta de entrada desses recursos ilícitos. Essas empresas, investidores estrangeiros, terão que investir mais, pagar mais para advogados, contadores, economistas analisarem, né, os dados dos parceiros. Isso é o que se chama custo de compliance. Você tem que investir mais para poder conhecer seu cliente.
2: Em relação às pessoas, pode haver mais restrições para a concessão de vistos ou para a entrada nos Estados Unidos, se houver enquadramento das autoridades norte-americanas. O especialista ainda ressalta: a lei brasileira não mudou. Essa foi uma decisão dos Estados Unidos.
3: Tem muito impacto é o dinheiro brasileiro que foi se refugiar nos Estados Unidos. Os infratores e pessoas ligadas a esses negócios ilícitos aqui estão radicados nos Estados Unidos. Esses, sim, eles tendem a perder rápido seus ativos, suas contas bancárias, seus esquemas de lavagem de dinheiro.
2: Um dia depois do anúncio, ainda em maio, o governo brasileiro divulgou uma nota afirmando que a medida não pode ser tomada com base em motivos ideológicos, políticos e religiosos do terrorismo internacional e que a soberania nacional é inegociável. Nessa quinta-feira, o ministro das Relações Exteriores, Mauro Vieira, que está em Paris para participar da reunião da OCDE, que é a Organização para a Cooperação e Desenvolvimento Econômico, disse que o Brasil monitora a situação e que continuamos abertos ao diálogo. Com a colaboração de Gabriel Correia, da Rádio Nacional em Brasília, Priscila Mazenotti.
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0: decretada situação de emergência em saúde pública em todo o estado do Acre. A medida é um alerta por causa do aumento dos casos de síndrome respiratória aguda grave e da pressão sobre a rede hospitalar. Somente de janeiro a maio deste ano foram 1.300 notificações, 30% a mais do que em todo o ano passado. 37 pessoas morreram. A medida foi oficializada em decreto publicado em edição extra do Diário Oficial do Estado na última quarta-feira e terá vigência inicial de 90 dias. O secretário de Estado de Saúde, José Bestene, explicou que não há motivo para pânico. O decreto é uma ferramenta administrativa necessária para que o Estado possa agir com mais rapidez diante do atual cenário. A preocupação, segundo ele, é com os registros de pneumonia em idosos acima de 60 anos e com os casos de bronquiolite nas crianças de até 2 anos. Somente neste ano já são mais de 350. Bestene enfatizou que o foco é garantir assistência adequada à população, reforçar equipes, ampliar a oferta de serviços quando necessário e assegurar que ninguém fique sem atendimento. De acordo com o último boletim Infogripe da Fundação Oswaldo Cruz, o número de casos de síndrome respiratória aguda grave aumentou em todo o país nas últimas 2 semanas e 18 estados, entre eles o Acre, apontam tendência de crescimento da doença a longo prazo. Da Rádio Nacional no Rio de Janeiro, Cristiane Ribeiro.
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2: Maiara! Cadê que a namorada te produziu, Maiara? Ei, Marília, você não sabe o que me aconteceu.

0: hein?
1: Que coragem.
0: Corajoso você,
1: isso,
0: cara.
1: Isso é um descaso.
0: Isso é um descaso?
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6: Oi, gente, boa tarde, galera, boa tarde para todo mundo, 3 horas 2 minutos, já estamos por aqui, já estamos ao vivo, aqui na Atual 100%, a melhor escolha, até às 5, hein? Eu sou o Leandro e a gente vai ficar juntinho no comando dessa tarde maravilhosa, junto com você do outro lado fazendo a festa conosco, 3526-4083, WhatsApp, telefone aqui da rádio, já liberado para sua participação, fica à vontade para pedir a música, o sucesso que tá a fim de curtir em nossa sintonia. Seja pelo aplicativo RádiosNet, pelo nosso próprio aplicativo aqui da rádio ou pelo site, tenha certeza que você está ouvindo a melhor programação do seu rádio, sem sombra de dúvidas. Você aqui é dos sítios e outras cidades, você aqui de Vitória, nos mais diversos bairros da Vitória de Santo Antão, que sintoniza 105,1. Vamos juntos curtir só as melhores. Daqui a pouquinho tem Oração da Tarde com o Padre Reginaldo Manzotti. Daqui a pouquinho tem Momento de Amor. Aqui a sua participação comigo. É sim, vem com as melhores músicas. Vem com a gente. 3 horas, 3 minutos.

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13: Estamos de volta aqui na sua rádio Atual FM, 100% a melhor escolha.
12: Vamos aqui mandar alô para toda essa galera maravilhosa que tá participando com a gente pelo nosso WhatsApp 3526-4083. Alô, Josefa, tá aí no Mário Bezerra. Alô para você, para toda a família. Vamos curtir música já já na programação. Branca lá no Sítio do Meio mandando áudio por aqui.
13: Meu amigo Léo.
12: Oi.
13: Boa tarde.
12: Boa tarde.
13: Meu querido. Toque pra minha música com Santana. Ana Maria.
12: Ana Maria.
13: Eu ofereço a mim, a você e a todos aí da nossa rádio. Branca, do Sítio do Meio. Fiquem com Deus. Beijos pra vocês. Rádio Atual, 100% a melhor escolha.
12: Obrigado, Branca.
13: Nós tenhamos uma tarde de muita paz, muitas bênçãos e muitas vitórias. Né, meu amigo querido? Sua família e você, tá todos bem?
12: Tudo bem, Branca. Um abraço, tudo de bom pra você. 3h25. Ó, gente, daqui a pouquinho tem oração da tarde nesta sexta-feira, hein, com o Padre Reginaldo Manzotti. Hoje tá parecendo uma segunda-feira, né, por conta do feriado de ontem. Mandar um alô aqui pra Rosa, lá de Pombos, pedindo aqui uma música pra curtir na programação da Musa. Obrigado, Rosa, tudo de bom pra você. Uma excelente tarde. Alô, Eudes!
14: Boa tarde, Eudes!
12: Boa tarde, Eudes!
14: Eu amo o Felizão, né, depende pra vencer, tá tudo direto, Santa. 100% aí eu escuto.
12: 100% a melhor escolha. Valeu, Eudes. Tudo de bom pra você. Aqui pelo WhatsApp participando com a gente. Nossa amiga Fernanda de Estrada Nova pedindo música também pra curtir do Santana. Aproveita aí, já que vai tocar essa Ana Maria de Santana. Vai pra você também, Fernanda. Nossa ouvinte Rosineide lá da Vila União. Kaique, no bairro do Cajá, também tá na sintonia. Já já vai curtir o som de Tiago Aquino com Toque 10. Um alô pra Rosa lá de Pirituba. E mais aqui, nosso amigo Bisteca lá no bairro do Cajueiro tá ouvindo. Mandar um alô aqui para o Gabriel lá de Pombos, para Betânia e também para Zezinha. Valeu, pessoal, valeu demais aí pela participação de cada um de vocês. E por aqui a música não para, tem mais sucesso. Felipe Pires. Só Deus viu. Agora 3h26.

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1: Atual Notícias, homem é preso por estuprar crianças em hotelzinho da esposa em Olinda. Um homem de 43 anos foi preso por abusar sexualmente de crianças no bairro da cidade Tabajara, em Olinda. Segundo as investigações, as vítimas estavam hospedadas em um hotelzinho que funcionava de maneira informal e que era administrado pela esposa do suspeito. Os nomes dos envolvidos não serão divulgados em respeito ao Estatuto da Criança e do Adolescente. Segundo a Polícia Civil, o homem foi detido na quinta-feira ontem por equipes da 15ª Delegacia da Mulher em Olinda, em cumprimento a um mandado de prisão por estupro de vulnerável. Três pessoas são mortas a tiros e outra é baleada em Olinda. Três pessoas foram assassinadas e outra ficou ferida após ser baleada em Olinda. Os crimes aconteceram em frente ao fiteiro da Ladeira do Giz, no bairro de Águas Compridas, na madrugada desta sexta-feira. E são investigados pela Polícia Civil. Nas imagens que circulam na internet mostram o momento em que os tiros foram disparados. As vítimas mortas pelos disparos de arma de fogo foram um homem de 48 anos e duas mulheres, uma de 47 e outra de idade desconhecida. Um homem de 28 anos também foi baleado e levado para o Hospital da Restauração no Derby, na área central do Recife. Não há informações sobre o estado de saúde dele. Uma última informação, um jovem que perdeu o braço após mordida de tubarão tenta indenização para comprar prótese. Kailane Timóteo, de 19 anos, teve pedido negado na justiça, pois a justiça considerou que ela assumiu o risco ao entrar no mar. O caso aconteceu em 2023, um dia após outro incidente com um tubarão na mesma região, na Praia de Piedade. Outras informações a qualquer momento na sua Atual 100% a melhor escolha.
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5: Oração da tarde com o Padre Reginaldo Manzotti, ao vivo nesta sexta-feira aqui na sua Atual. Nosso ouvinte Branca pede oração por toda a família, pela família também de todos que fazem a Atual FM. Obrigado, Branca, que Deus abençoe. Rosa, lá de Pombos, Dona Baixinha, sua mãe, aqui na oração da tarde. Dona Olívia, lá do sítio Areia Grande. Deixa eu ver quem mais aqui. Igor, do loteamento José de Lemos. Dona Odete, lá do Amparo. Nosso ouvinte Isaac, toda a família que nos acompanha diariamente. Aqui agradecer a Dona Severina, lá no sítio Campina Nova. Marluce, de Campina Nova. Sua mãe, Dona Rosa, que Deus abençoe. Vovó Amara e também tia Santana, lá no Amparo. Um forte abraço para todo mundo. Josefa, lá do Mário Bezerra. Todos amigos que diariamente estão conectados, sintonizados, ouvindo a Atual. Confie em Deus o dia inteiro, mesmo enfrentando tribulações, e até quando desistir parece ser a única solução ou a melhor opção. Tenha fé no poder que só Ele pode lhe dar e receba essa dádiva especial que ajudará você a conquistar o que parece impossível. Com o Criador de todas as coisas ao seu lado, não existem razões para duvidar ou temer. Agarre-se às esperanças de que Deus intercederá a seu favor e siga em frente com determinação. Oração da tarde com o Padre Reginaldo Manzotti, nesta sexta-feira, 5 de junho, aqui na Atual FM.
6: Sagrado Coração de Jesus, fazei o nosso coração semelhante ao vosso. Boa tarde, povo de Deus. Nesta primeira sexta-feira do mês, olha, é o mês do Sagrado Coração de Jesus. Acesse o site www.padrereginaldomanzotti.com.br e preencha lá o formulário para que suas intenções sejam colocadas na presença do Senhor. Pai, Filho e Espírito Santo. Amém. Amado Jesus, no final desta tarde nos lembramos da última ceia. E nesta semana em que celebramos a festa do teu corpo e teu sangue, Corpus Christi, queremos elevar a nossa prece, Jesus Eucarístico, certos de tua presença real, como assim desejastes, fazer isto em memória de mim. Jesus Eucarístico. Aceitai a minha oração neste entardecer do dia. Se for de vossa vontade, concedei-me a graça particular que agora apresento em oração. Jesus, vós dissestes: se vós permaneceis em mim e se minhas palavras permanecerem em vós, pedi o que quiserdes e o conseguireis. Concedei-me o que vos peço, pois quero viver em vós. É por isso, Senhor, que nesta tarde, por intercessão de vossa Mãe Santíssima, Nossa Senhora do Santíssimo Sacramento, peço ao Pai em vosso nome, Jesus, que me concedas o que desejo. Nossa Senhora do Santíssimo Sacramento, leve a teu Filho Jesus sacramentado na hóstia santa nossas preces, nossos clamores, nossas angústias e preocupações. Mãe do Santíssimo Sacramento, rogai por nós. Ave Maria, cheia de graça, o Senhor é convosco. Bendita sois vós entre as mulheres, e bendito é o fruto do vosso ventre, Jesus. Santa Maria, Mãe de Deus, rogai por nós, pecadores, agora e na hora de nossa morte. Amém. Nossa Senhora do Santíssimo Sacramento, rogai por nós. Graças e louvores se deem a todo momento ao Santíssimo e Diviníssimo Sacramento.
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1: Faz sucesso pra vocês da Ivete Sangalo e Dilcinha, mó loucura. Dilcinha aqui pra vocês, são 4h26. Daqui a pouquinho vai rolar muito romantismo no Momento de Amor da sua rádio atual, 100% a melhor escolha. Você comigo aqui curtindo só as melhores músicas, vem com a gente, hein? Ó, o melhor do romantismo daqui a pouquinho, né? O pessoal já pedindo música, já tô deixando agendado aqui já na nossa playlist, porque vai rolar muita música internacional também. Vou logo já adiantando pra vocês. 4h26, WhatsApp liberado pra você participar comigo, 3526-4083. A gente mata a saudade agora com essa do Roberto Carlos. Você deixou alguém a esperar. E essa aqui é o áudio original, viu, gente? Vamos curtir.

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Ao som do Fagner, Borbulha de Amor, nosso Momento de Amor, segunda edição, no ar para você nesta tarde de sexta-feira. Ótima tarde para você, romântico, para você, romântica.

0: anunciar esta...
1: Momento de Amor, segunda edição para você, aqui na sua rádio atual. Agora são 4 horas e 48 minutos. Tem uma mensagem que diz assim: hoje eu conheço a felicidade e sorrisos de pura sinceridade. 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

E aí, você sintonizado na Atual, curtindo o nosso momento de amor. Alô aí para nossa ouvinte Giovana. Lá do Lídia Queiroz, está na audiência conosco. Obrigado, Giovana, pela participação. 4h56. Georgia está ouvindo a gente lá em Moreno. Mandou aqui uma mensagem para a gente no WhatsApp. Está participando juntamente com seu esposo. Está ouvindo a gente aí em Moreno. Não falou o nome do esposo, mas tudo bem. Está na sintonia com a gente, curtindo a boa música. Para finalizar, tem uma mensagem que diz assim: você adoçou o meu dia a dia e todos os dias me faz feliz como nunca imaginei possível. Amo muito você e agradeço a Deus por ter você comigo sempre. É final do nosso momento de amor. Amanhã, sabadão, estaremos juntos a partir das 8 horas da manhã. Isso mesmo. Amanhã, sábado, eu e você juntinho aqui na Atual para escolhermos o especial de sábado e comandarmos aí o programa do sabadão. Conto com sua audiência. Até amanhã. Fique com Deus. Encerrando aqui com ele, Fernando Mendes, A Desconhecida. Tchau, pessoal. Vem aí a Hora do Moção.

0: Começando o Lariedo! Começando lá o Fuleiragem do Brasil. A partir de agora, mau humor. Cadeia de humor, 117 rádios.
1: Pensei que era pra aprender.
0: A cadeia teve preso, Fuleiragem. Ei, programa novo. São 30 anos de rádio. Além das pegadinhas, tem uns brutos participando com a gente.
1: É verdade. Galo cego, piropa, papo reto. Ferinha, besta feira, Thiago e Manão e Beto Tizio.
2: O cabacuna, mexico, besta feira.
0: Não precisa nem de atestado, filho de água desse. Começando mais um A Hora do Moção, programa de rádio, entretenimento para você que está mais para baixo que ginecologista de... Hein?
3: É o que tu falou aí?
0: Entretenimento.
3: Entretenimento.
0: Muito bem. O Ferinha tá aqui com um texto, aí eu me lembrei aqui seu Zé Antônio, que era filho Tonho de Tota, sabe? Mas chamava dele de Zé Doido. Aí ele vinha, ele foi aqui na bodega, aí ele foi, na época não tinha sacola plástica. Aí ele mago, mais fino que a subir de sonho, parecia esse homem. Parecia um esqueleto, ele grandão, mago.
4: Vai te lascar.
0: Ele era fino, igual a freio de bicicleta monareta. Aí, magão fino, mas magro demais, só a carga de osso. O vento levou. Aí, macho, ele vinha passando.
4: De gordo que era, de gordo. Era.
0: Aí ele vinha passando, aí comprou, não tinha sacola. Aí ele botou num bicho de papel, o seu Paulo botou farinha, ao menos um quilo de farinha. Aí no caminho, macho, o saco rasgou, você caiu. Ele, pra não perder, foi juntando, tirou a camisa de botão que esses velhos da roça usavam e foi botando a farinha dentro da camisa pra não perder. Aí ia passando Dona Maroca. Aí quando olhou, ele todo agachado assim, agachado no chão pra pegar a farinha, e os nó do espinhaço dele, da coluna, os nó de osso aparecendo magro demais. Aí Dona Maroca disse: "Seu Zé, a coluna do senhor é escrita em um rosário." Aí ele disse: "Pois vá rezando, e quando chegar na medalha, dê um beijo."
3: Medalha,
0: lá ele. Tá do pescoço, papai. Tu é doido, esse velho é magro demais. Parecia esse homem, uma carga de osso medonho.
1: Vai te lascar.
0: Ferinha, toma banho de braço aberto, senão desce pelo ralo, né, Ferinha? Ei, Ferinha, aí assim, esses bebinhos tava dizendo, dessas coisas pronto, de bodega, né? Castanha mesmo, que era esse papudinho que andava com o Bubu, que eu disse a tu. Aí Castanha jogando aqui em seu Edson, passava jogo de bicho. Aí ele aqui na bodega, aqueles vagabundos, né, debaixo de um pé de pau, aí tava Juruna, Gogó de Sola, Cabeção, Dentro de Preá, aí Ronaldo Tesourão, Perna de Alicate, o Braço de Radiola, Titela, Peito de Pomba, a curriola todinha, né? Aí, Oi de Jipe, que eu acho que era teu parente.
4: Era teu parente, não, me respeita, faz viu? Tempo, me respeita, safado, safado, vagabundo. Faz tempo, gay, mas me respeite. Viu? Ah, doido do cacete.
0: Oi de Jipe,
4: vagabundo. Tô falando com aquele nojento ali. Eu falo contigo. Chico, besta feira dos infernos.
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0: 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Mande sua pergunta também, né? O pessoal vai mandando pergunta. Sim, rapaz, aí tava Bubu e Castanha aqui na bodega de seu Paulo, né? Seu Paulo amarrado, bruto. Aí seu Paulo era ignorante. Aí seu Paulo vinha, mas levou uma queda em frente à bodega. Aí vinha Dona de Assis e Dona Marinha. Seu Paulo, pelo amor de Deus, o senhor tá bem? Quer um copo d'água? Ele disse: eu levei uma queda, não comi rapadura não, senhor. Eu tava querendo um negócio de água. Ele era ignorante, sabe? Aí, macho, aí ficou Bubu e Castanha tomando um e ele não vendia tirar gosto, era só cachaça. Aí botou uma, bota uma cachaça aí, só que um dia da cachaça. Aí botou na risca, pá, pra eles irem-se embora, né? Aí, seu Paulo, eu vou beber aqui fora, porque é mais ventilado. Ele disse: vá-se embora, que não tem negócio de vento, não. Você veio beber ou soltar a pipa pra estar atrás de vento? Vá-se embora. Aí ele olhou assim, seu Paulo tava tirando um mofado de um queijo quai, fica aquele mofadozinho em cima do queijo quai, seu pai tirando aí. Bubu olhou pra Castanha e disse: vamos pedir pra daí aí. Seu Paulo, me arruma aí esse queijozinho mofado pra gente tirar gosto. Ele disse: não, isso aqui é pra eu cozinhar um feijão verde que eu vou botar mais tarde. Aí negou, né? Ele amarrado demais. Aí daqui a pouco subiu uma barata no canto da parede. Seu Paulo tirou a chinela, pá, matou a barata daquela voadora, cascuda. A bicha caiu em cima do balcão. Aí Bubu olhou pra Castanha, tudo pra pudim profissional. Aí disse: seu Paulo, arruma essa barata pra gente tirar gosto. Ele disse: não, isso aqui é pra eu dar um cancão que eu crio lá atrás.
1: Dá nada de quê?
0: É passarinho com barata, é cancão. Macho, amarrado que só. Aí eles foram pra frente porque tava mais ventilado. Aí disse: rapaz, nós só bebe pura sem tirar gosto. E aí Castanha disse: eu vou resolver esse problema agora. Tu gosta de peixe? Ele disse: sabe, Maria, tu não sabe que é o tirar gosto que eu mais dou valor é peixe. Ele disse: peraí, só um pouquinho, afasta. Aí pegou um pedaço de pau, desenhou uma traíra no chão. Aí, pau bem grande, sal. A cabeça, se a cabeça não tá muito grande, não, o peixe é meu ou é seu?
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0: Ei, Ferinha, tu já teve, sério mesmo, tu já teve chanha?
1: Não. Como é que eu tenho chanha, se eu sou macho?
2: Eu não sabia que porra é
0: isso. Aí sabe o que é chanha. Chanha é aquela coceira, mas tá na virilha.
3: Não, chanha é o que é chanha. Não.
0: Não.
3: Não.
0: Não é chana, não, é chanha. Não. Aquela que tu se coçava com rapa-coco, não, se
3: é
0: lembra?
3: É coceira aí.
0: Então é chanha. Que é, tu anda muito com mulher do mundo, aí pegava aquelas menorrachias chanha, né? Já teve chanha? Não, chato, já teve chato? Não. Aquele pior de chato que dava coceira, né? Aquele bicho mais preguiçoso que tem é chato. É. O chato, ele é, o chato é um pior pubiano, que ele dá nas partes. Aí ele vai da frente, aí anda o que tiver mais peteio. O teu. O teu aro é, é escorrego ou é ninho?
3: E o teu é o quê, filha? Ah, vai, te lasca. Pra que tu quer saber do meu aro?
0: Não, tu depila o frinfa?
3: Pra que tu quer saber?
0: Não, porque se você for depilar, tu é escorrego. E vai, se você for...
3: Não,
0: você é mais... Pra pelo, é ninho. Tu tá mais pra escorrego, é, ele.
3: Tava pra escorrego.
0: Escorrego de chiola, sim. É. Aí o chato fala o seguinte, quando ele vai pro caneco do caba, por exemplo, ele tá aqui no teu caneco. Pra ele atravessar aqui, ele é preguiçoso. O que é que ele faz? Ele dá um beliscado aqui na beirada do caneco, aí você faz, tum, fecha. Aí ele passa por cima pra ir pro outro lado. Que ele é preguiçoso, entendeu? Tu já teve blenorragia?
1: Não.
0: Crista de galo?
1: Não.
0: Mula?
1: Não.
0: Chuveirinho?
1: Não.
0: É, giriguidanha?
1: Não.
0: Pira?
2: Pira teve, pira teve.
0: O russara? Russara é o seguinte, é uma coceira que dá no couro do ovo, você fica aqui no peito, no, ali na costura, né? Não tem a costura? Você fica aqui desse jeito na costura, passando o troco, desse jeito assim, ó. Você fica aqui e aí sai um pozinho branco, o nome daquilo é russara. Como se você tem, que você tem caspa na cabeça, vale no ovo, né? O ovo da pessoa fica igual uma maçã do amor, chega, brilha. É, fica brilhando. Aí, é, russara, esquentamento já teve?
1: Não.
0: Telengo-tengo? Não. Bit-bit?
1: Não.
0: Já nada é isso, mano. Teve nada esse homem.
4: Ainda pra...
0: É. Não tem nada. Tu... Então, homem desse vive na noite, vive farriane, nunca pegou uma chanha, não sabe não viver sabe não, homem mesmo. Desse. Tu eu já talvez... tomou caldo de cana com tetrex pra matar a blenorragia?
1: Não. Só um caldo de cana, meu.
2: Com tetrex.
1: Não encurso um monte de remédio aí, não.
5: E eu sou de que todo final de semana...
0: Ah, uia, nunca pegou uma chanha.
5: Nunca pegou uma chanha.
0: Que conversa é essa? Tu ainda tem, tu tem os dois eggs? Ainda tem? Tu tem? Vai roncou aí?
1: Não, eu tenho os dois cocos ainda.
0: Tu tem, tu tem cabreco? Feinha, Sônia está perguntando aqui, ela é daquela rua lá em Juazeiro, que é só cabaré, como é o nome?
6: Rua São Paulo.
0: Rua São Paulo. Ela quer saber se você tem fimose.
1: Não.
0: Não, já perdeu o couro da fimose também.

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0: É Lúcia?
1: É.
0: Opa, Lúcia, por favor, chama a Dorinha pra mim, chama.
1: Não, meu querido, aqui não tem Dorinha por perto, não. Quem é você?
0: Não, é porque ela deixou o menino aqui, ó, o bichinho chora, né, meu filho? Deixou aqui comigo, ela disse, mas quando ela acordasse, liga as pra aí, que ela ia por aí, chama ela aí.
1: Dorinha, não tem Dorinha aqui, não, minha querida.
0: Não, senhora, ela não mora aí, não, ela foi pra aí.
1: E quem é o nome dela?
0: Não, é Dorinha, Lúcia. É porque ela deixou o menino dela aqui, bem novinho, o bichinho. Aí foi dentro da rede, aí o bichinho chega até vermelho aqui, tem que chorar. Aí eu queria que você chamasse Dorinha, que era pra ela vir embora.
1: Rapaz, não mora essa Dorinha aqui, não.
0: Sim, mas ela saiu e disse, eu vou pra casa de Lúcia.
1: E ela veio pra aqui?
0: Ela disse que ia pra aí.
1: E o que que ela é daqui?
0: Não sei não, eu queria que você chamasse ela.
1: Ela não se encontra aqui não.
0: Mas eu não sei o que é que eu faço, porque eu sou homem, eu não sei cuidar de menino. Menino chorando, já tá vermelhozinho. E o que é que eu faço com ele, hein?
1: Não sei não.
0: Escuta aqui, Lúcio, pra ver se isso aqui é fome. Peraí, fora aqui, meu filho, pra ela ver.
1: É um gato.
0: Hã?
1: Não sei não, é bem novinho, é?
0: É bem novinho.
1: E o nome dela como é Dorinha?
0: É, o que é que eu faço, hein, Lourdes?
1: Nem traga que eu não vou tomar conta não, que eu não é de gente conhecida minha, nem nada não.
0: Mas, Lourdes, o bichinho tá chorando. Deixa o menino levar ele aí pra você dar de mamar ele, deixa. Com a criança, tá escutando, fale baixo.
1: Desça respeito, vagabunda.
0: Mas, Lúcio, o que é que custa? Deixa eu levar o menino aí, é só pra dar de mamar.
2: Vem pra cá, seu baitola.
0: Ó, o menino tá ouvindo aqui.
2: Pra cá, seu baitola.
0: Não, mas você não tem leite no peito, não, tem?
2: Eu sei que você é viado, escap...
0: Se eu for, você dá de mamar esse menino?
2: Eu tô conhecendo sua fala, filha da...
0: Eu vou levar o menino aí pra você dar de mamar ele, viu?
2: Vem pra cá, você. Vem aqui pra frente.
0: Bota o sutiã primeiro.
2: Vem aqui pra frente, seu corpo, sei lá, eu conheço.
0: Não é só dois dedinhos de leite.
2: Já fala, filha da...
0: Quem não fala, não morre.

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1: Peste com o cor.
2: Fução, faz 4 anos que meu menino chora sem parar. Isso foi depois que ele viu uma foto de Chico Besta Fera.
1: É filha. Vai no mato, na hora que eu matei de minha foto.
3: Ah, mentira da pele.
1: Essa amaldiçoada até no sítio mora, como é que ele viu minha foto?
0: Viu, porque até tem umas fotos sua penduradas. Procura, está aqui, fica pendurado nas fotos.
1: A internet ela viu, mano. Porque tá no livro do
0: menino. O menino curou até só luz com tua foto.
1: Aí não tá tendo nem pé de pau na internet.
3: Tá tendo nem pé de pau na internet.
4: Aí meu negócio tá complicado.
1: É.
0: Ferinha, você prefere o pé de pau ou o pau de pé?
5: Nem dos dois.
0: Sim, muito bem. Sim, continuando, né? Falando em coisa.
5: Tô aguentando. Em nome de Jesus.
0: Esse homem é igual a motorista de transporte. Entra pra dirigir, pega no sono. Que danada é isso?
1: Tu tá com um pouco de sovaco.
0: É tua mãe, aquela. Ei, briga de força é o seguinte, eu tava vendo.
1: Briga de força é tua mãe, rapaz.
4: Mais feio do que briga de foice.
0: Ei!
4: Não, porque briga de foice
0: é. É, meu amigo, uma briga de foice no escuro tem aparelho, não, viu?
4: Acabou de ver o fogo arrumando. Tem a foice batendo uma na outra.
0: Tem, ela faz que recomendo no centro. Tu é doido. Ei, falando também, a gente fala muitas coisas sobre antigamente não tinha enterro. O velório era dentro de casa, antigamente, era?
4: Antigamente era.
1: Meu pai mesmo ficou dentro de casa.
0: Antigamente o velório era dentro de casa. O que é que acontece? A gente de família pobre não tinha como velar em negócio de central de velório, não tinha. Era dentro de casa. O caixão ficava lá enterrado. Aí tinha Dona Maria Lourdes, uma senhora, ela já tinha 86 anos, 87. Ela era cega e ela ficou cega, eu acho, com uns 35 anos. E ela só comia banana, desde os 20 anos só comia banana, porque ela era banguela. Aí ela ficou doente há 86 anos, 87, né? Aí meu vovô dizia, meu filho, a gente tem 32 cabelos em redor do frinfa. Quando murcha o último, a gente bate as botas e vai-se embora pro além. Aí era uma técnica que ele tinha, né? Aí Dona Maria Lourdes morreu, ela era casada com o Leleu.

0: Lelé era um velho tarado, aqueles velhos raparigueiros, os velhos que andavam de camisa aberta, né, era que tinha os penteios, andava com carteira de cigarro, né, com aqueles pentezinhos, os velhos todo cheiroso, bigodezão, medonho, né, ele penteava o bigode, velho raparigueiro mesmo, aqueles velhos de antigamente, raparigueiro, né? Aí ele já tinha morrido, já estava com 22 anos, Leleu tinha morrido. Ela dava nos gostos, só lembrando de Leleu. Disse que o velho era raciado com jumento, sabe? A gente nasce com a chibata pregada na gente. Ele nasceu pregado na chibata dele.
1: Trinta anos.

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0: Alô, quem fala?
1: Alô, é Glaucia?
0: É, quem fala?
1: Dona Glaucia, a gente aqui da Frinfa Aero e foi detectado nos nossos radares que a senhora está manuseando um drone sem autorização, né?
0: Um drone?
1: A gente tá ligando para saber se a senhora fez algum treinamento e tem autorização para estar pilotando esse drone.
0: O que é o drone?
1: O drone, aquele bichinho que fica voando, que tem umas hélices, que a senhora fica comandando por controle remoto.
0: Não, que eu tenho isso não.
1: Aí tem que ter autorização para poder usar eles, entendeu?
0: Eu nunca comprei isso não, meu filho, você deve estar enganado.
1: Dona Glaucia, não me esconda nada. Escuta, a senhora fez algum treinamento para usar esse drone?
0: Eu não tenho isso não, eu tô falando sério. Se quiser vir aqui olhar na minha casa, pode vir, eu não tenho isso não.
1: Dona Glaucia, a senhora poderia tirar uma foto desse drone pra gente olhar o tamanho dele?
0: Eu não tenho não, eu não tenho drone não. Eu vou tirar uma foto de quê que eu não tenho?
1: O IPVA desse drone tá pago?
0: Eu não tenho não, viu? Vai me desculpando, eu não tenho isso não.
1: Dona Glaucia, a senhora pode não estar com ele aí, mas a senhora já pode ter vendido e tá pilotando ele por controle remoto, entendeu?
0: Eu nunca comprei, eu nunca vendi, eu não sei nem o que é isso, nem sei pra que serve, eu não tenho isso não.
1: Seja sincera, Dona Glaucia, a senhora está usando esse drone para fins militares ou para fins de espionagem?
0: Eu não tenho não, eu nunca fiz compra disso não, meu. Como é que eu vou comprar um negócio que eu não sei nem para que serve?
1: Esse drone da senhora faz quanto com um litro de gasolina?
0: Eu não tenho isso não. Se eu tivesse e se eu fizesse utilidade disso aí que você está dizendo, eu não tinha rancor de dizer não. Eu não sei nem para que serve isso.
1: Pois o documento desse drone tá no nome de Glaucia, no seu nome.
0: Como é o nome dos pais dessa pessoa?
1: Não, não tem o nome dos seus pais, não tem só seu nome, Glaucia.
0: Agora se constatar o pai, a mãe, aí é outra coisa, né?
1: Não tem o nome dos seus pais, agora tem seu apelido aqui, tá espetada, né?
0: Vai tomar no c... Tá frescando,
1: hein? É isso, espetada. Eu não vou lutar de novo,
2: Alô?
1: Opa, amigo, ainda bem que você atendeu, porque Glaucia tá me esculhambando aí, você devia botar moral, viu?
2: Sim, meu irmão, mas o que é que você quer? Fale aí, por favor.
1: Porque Glaucia fica ligando pra mim aqui direto, me esculhambando, não me deixando nem trabalhar, eu só quero paz, viu?
2: Procure o que fazer. E crie mais respeito, seu filho de... E procure seu lugar, não ligue pra aqui pra esse c... Não, não. Tá escutando?
1: Respeito.
2: Respeito o c... Seu fresco. Vai tomar no seu c... Viu?
1: Já dizia na minha cara isso aí?
2: Eu queria ver tu, pra tu ver como dizia. Eu metia só seis balas na tua cara, fresco. Isso, se liga, viu?
1: Diga a espetada que suba nesse drone e venha pra cá.
2: Da c... safado. Some daí, fresco. Vai procurar uma c... bem grande pra tu botar nesse teu c... folote.
1: Teu cabelo também parece um espeto.
2: Seu viado safado. Tu é fresco, hein? Tomador no c...
1: Rapaz, tu não me conhece, não.
2: Pronto, o que é que tem, meu irmão? Tu me conhece também? Tomador no c... Chupa c... safado.
1: Rapaz, sai do telefone, vai arrumar a casa, vai.
2: Arrumar a casa? Eu vou c... tua mãe e tua nega, fela da c...
1: Não faz de mãe, não.
2: Eu vou c... tua mãe mesmo, seu fresco. Você não tá desculhambando minha mãe quase agora? Traga a sua c... sua quenga safada da sua mãe pro c... ela. Seu corno safado.
1: Só pra ter Glaucia espetada, você tá esculhambando minha mãe, né?
2: Tia, a tua, acho que tu nascesse de uma zona, fela da p***, pra tu tiver ligando pra casa dos outros incomodando.
1: Respeito mãe, que ela é direita, viu?
2: Viado safado. Tia, eu acho que é a pior quenga daí, da onde tu mora.
1: Tá bom, sai do telefone, passa pra Glaucia aí.
2: Vou passar pra tua mãe, Frito. Chama tua mãe aí pra falar com ela, pra marcar pro c... dela.
1: Rapaz.
2: Marca aí, fala aí, passa o telefone pra ela.
1: Pode, rapaz.
2: Passa aí, véi.
1: Eu vou passar, viu? Mãe, fala aqui com esse mala, né?
3: Cadê?
4: Alô?
2: Não vai passar, não? Alô?
4: Diga.
2: Oi.
4: Quer que você quer comigo?
2: Olha, o fresco do seu filho tá falando que quer dar a senhora pro c... de você. Você vai querer me dar, vai?
4: Você devia queimar seu carretel meia hora com o relógio parado.
2: Meia hora o quê? Manda ele ser esse viado safado desse seu filho procurar o lugar dele. Esse cabra safado.
4: Cabra safado não, e você tem a voz fina.
2: E é? E você tem voz de quenga mesmo, sua p***, véia.
4: Vê seu passado, nojinho.
2: Manda esse fresco procurar o que fazer e vão tomar no c***, vocês dois.
4: Você tá falando demais do meu filho. Meu filho gosta de mulher, viu?
2: O diabo não carrega você aí pro inferno, dos desgraças.
4: Eu te ordeno. te repudio.
3: Mas já tomar no...
1: Botou foi sem cuspe, viu, mamãe? Acabou a audiência no Brasil, mas segunda a gente tá de volta, se Deus quiser, esperando vocês aqui pra gente sorrir. É um K, é um B, é um O, se...

A Hora do Ângelus. O anjo do Senhor anunciou a Maria, e ela concebeu do Espírito Santo. Ave Maria, cheia de graça, o Senhor é convosco. Bendita sois vós entre as mulheres, e bendito é o fruto do vosso ventre, Jesus. Santa Maria, Mãe de Deus, rogai por nós, pecadores, agora e na hora de nossa morte. Amém. Eis aqui a serva do Senhor, faça-se em mim segundo a vossa palavra. Ave Maria, cheia de graça, o Senhor é convosco. Bendita sois vós entre as mulheres, e bendito é o fruto do vosso ventre, Jesus. Santa Maria, Mãe de Deus, rogai por nós, pecadores, agora e na hora de nossa morte. Amém. E o Verbo Divino se fez carne e habitou entre nós. Ave Maria, cheia de graça, o Senhor é convosco. Bendita sois vós entre as mulheres, e bendito é o fruto do vosso ventre, Jesus. Santa Maria, Mãe de Deus, rogai por nós, pecadores, agora e na hora de nossa morte. Amém. Rogai por nós, Santa Mãe de Deus, para que sejamos dignos das promessas de Cristo. Oremos. Infundi, Senhor, como vos pedimos, a vossa graça em nossas almas, para que nós, que pela anunciação do anjo, vimos ao conhecimento da encarnação de Jesus Cristo, vosso Filho, por sua paixão e morte, sejamos conduzidos à glória da ressurreição, pelo mesmo Cristo, Senhor nosso. Amém.

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0: 18 horas, 8 minutos.
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0: Já é noite na capital pernambucana e o Bola Rolando está no ar. 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Atenção para as principais manchetes do programa de hoje. Esporte, o Alex Santos.
3: E os trabalhos continuam no CT rubro-negro. Técnico Márcio Goiano aproveitando esse período sem jogos para ajustar alguns pontos dentro de campo. E volante que deixou o Sport no ano passado pode render dividendos ao Leão na atual temporada.
0: Clube Náutico Capibaribe, Raldinei Alves.
4: Lateral esquerdo Luiz Paulo volta a treinar com o grupo depois de passar mais de um ano no departamento médico. Goleiro Muriel destaca a preparação do Timbu em comparação com o Fortaleza para o próximo jogo da Série B. Atacante Derek, 100% recuperado e pode voltar a ser titular na partida da terça-feira que vem.
0: Santa Cruz, Igor Moura.
5: Sexta-feira de treinamento matinal para elenco tricolor. Dentro de 9 dias, Santa volta a campo na Série C no Vale Catarinense diante do Brusque. Preparador físico Coral daqui a pouco explica benefícios de parada de 2 semanas entre duelo contra a Ferroviária e duelo diante do Brusque. Diretoria do Santa realizou pagamentos ao setor administrativo e na semana que vem deve fazer pagamentos para funcionários da base.
0: Dezoito horas, 10 minutos, vai começar o show.
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4: Pronto.
5: O que é que ele tá querendo?
4: Na verdade...
5: É ele ou o time dele? O Cerro, né?
4: Na verdade, o Sport vai se dar bem nessa negociação, viu?
5: É?
4: Deixa eu só
5: esclarecer. Não pagaram o Leão, não, foi?
4: Fica tranquilo, Ed, fica tranquilo. Já a situação vai melhorar, isso pode ter certeza. Uhum. A informação foi divulgada pelo NE45, que a gente foi atrás das informações apenas para confirmar. E realmente está confirmado. O uruguaio Fabrício Domingues será jogador do Cerro Porteño em definitivo.
5: Uhum.
4: Ele está emprestado ao time uruguaio, ao clube paraguaio, né? Até o final desse mês. Até o dia 30 de junho, o Sport firmou o empréstimo do Fabrício Domingues com o Cerro Porteño. Porém, existiam algumas cláusulas contratuais que previam o seguinte: caso o atleta participasse de 60% das partidas oficiais durante todo o período de empréstimo, o Cerro Porteño seria obrigado adquirir 70% dos direitos econômicos do jogador por US$1.200.000. Isso aí dá em torno de 6 milhões e meio de reais aproximadamente. Ao longo da passagem pelo futebol paraguaio, o Fabrício disputou 44 partidas, marcou um gol e contribuiu com 2 assistências.
5: Agora me diga uma coisa, só interrompendo, você vai continuar.
4: Sim.
5: Só para não perder o fio da meada.
4: Sim.
5: Eu sempre ouvi o Sport dizer, quando ele inclusive ainda estava aqui e na negociação, que o percentual do Sport era 60%.
4: Isso.
5: O percentual... como é que ele quer oferecer agora 70%?
4: Não, o Sport tem 60% dos direitos econômicos do atleta.
5: Sim.
4: É do Sport.
5: Exatamente.
4: Aí os 70% é recorrente a toda a negociação. Não deu pizza, né? Não deu pizza
5: não
4: nessa.
5: Deu, né?
4: Não deu pizza, né? Mas na verdade vai dar 6 milhões e meio para o Sport, viu?
5: Mas em cima dos 60%, não é isso?
4: 60% do direito econômico.
5: Porque você tinha falado em 70%,
4: eu digo, e aí? 60%.
5: 60%.
4: 60%. Isso. O Sport detém 60% dos direitos econômicos do atleta. Então, por conta disso, o Cerro Porteño vai ter que pagar ao Leão da Ilha do Retiro. É um dinheiro que, a essa altura do campeonato, né, Edinaldo, vai ser muito bem-vindo e vai ser um momento bem apropriado para o Sport. Lembrando que ele recebeu um bônus de US$50.000 após Fabrício Domingues disputar pelo menos 60% das partidas oficiais da cláusula contratual. Então, foi uma espécie de meta de desempenho. Essa meta foi alcançada e, como constava em cláusula contratual, então o Cerro Porteño vai ter que realmente adquirir os direitos econômicos e federativos do atleta.
5: Felizmente, uma grana para o esporte, né?
4: Felizmente.
5: Porque só vem porrada, né, amigo? É fulano que entrou na justiça, é cicrano que está cobrando não sei quanto, e assim vai caminhando a humanidade da diretoria rubro-negra.
4: Um valor que, segundo cláusula contratual, pode ser pago em 2 parcelas, e devem ser pagos em 2 parcelas. Uhum. A gente está tentando a informação referente se existe prazo para esse pagamento ser efetuado, mas o certo é que respira um pouco mais aliviada a diretoria do esporte no tocante ao Fabrício Domingues, que para mim é um jogador interessante, foi um jogador interessante quando passou aqui pelo esporte, talvez um dos poucos estrangeiros que tem se identificado com o clube. E eu estava até acompanhando aqui as redes sociais, torcedor lamentando, entre aspas, né, o fato de que ele não vai voltar mais para vestir a camisa do Esporte Clube do Recife. E agora há pouco, Edinaldo, o esporte mandou uma nota, deixa eu abrir aqui para você, referente a uma apuração de infração. O esporte acionou, deixa eu ler aqui, o Esporte Clube do Recife protocolou uma notícia de infração disciplinar perante a Procuradoria do Superior Tribunal de Justiça Desportiva, o STJD, contra o treinador do Clube Náutico Capibaribe, o senhor Hélio, em razão de atos cometidos após a vitória do Leão sobre a equipe em questão por 2-0, em jogo realizado no sábado passado, válido pela 11ª rodada do Campeonato Brasileiro da Série B. Partida, inclusive, que colocou o esporte na liderança da competição. Analisando as imagens de cenas ocorridas após o encerramento da partida, o esporte identificou a agressão praticada pelo treinador do clube adversário contra o camisa 10 rubro-negro Carlos De Pena. Diante das imagens, que não deixam dúvidas a respeito da infração, o Departamento Jurídico do Leão acionou a Procuradoria para apurar o caso e proceder com o processo disciplinar. Parece que o clássico ainda não acabou, viu, Ed?
5: Você viu
4: a imagem dessa...
5: Não cheguei a ver, não.
4: Entre aspas, agressão.
5: Viu, não?
4: Eu vi, achei...
5: Normal?
4: Não é normal, né? É como se ele tivesse dado um beliscão. O Hélio chegou no momento que ele dá uma espécie de beliscão no Carlos De Pena. Essa atitude que acabou irritando aí o jogador rubro-negro, né? E agora o esporte informando.
5: Rapaz, eu tenho sempre colocado aqui o seguinte. Eu recebo muitas informações e textos de amigos conselheiros do esporte que a gente tem, né? Todos nós temos. E amigos conselheiros do Clube Náutico Capibaribe. Eu acho que não dá para continuar alimentando esse clima, cara. Não dá. O esporte está errando em muita coisa, o Náutico está errando em muita coisa. Então, meus amigos, eu só posso dizer o seguinte: parem de incentivar a violência. Isso incentiva a violência, essa rixa, essa briga, do jeito que está, não vai parar nunca. Não, mas o Náutico tem razão por isso, por isso, por isso, por isso. Aí outro amigo meu diz: não, o esporte tem razão por isso, por isso, por isso, por isso. Então, eu quero dizer aos meus amigos do esporte e do Náutico, com os quais converso muito, são todos conselheiros, a minha posição nesse momento, porque as versões são distintas. Cada um tem suas razões. Olha, os fatos aqui são reais, são verdadeiros, tudo bem. Mas esse clima tem que acabar, gente. Como é que a gente vai cobrar, por exemplo, acabar com as gangues organizadas, com a violência que esses caras protagonizam, se os diretores estão dando um péssimo exemplo? Fica difícil, cara.
4: Eu falei,
5: é impressionante.
4: No debate que participei com o Haroldo e com o Boris, eu falei de uma questão que se chama maturidade. Eu acho que justamente esse é o momento dos dois presidentes. São presidentes novos, são presidentes que estão batalhando pelos seus clubes, estão tendo resultados. As duas equipes estão ali muito bem posicionadas na tabela, com o Sport sendo líder nesse momento. Então tem que ter maturidade, né, Ed? São pessoas novas que estão chegando agora, e é como você falou. Eu vi a imagem, achei, pode ser considerado uma agressão, mas ao ponto de você ficar alimentando isso,
5: agora,
4: é uma questão de opinião.
5: Anjos,
4: é uma questão
5: dos anjos, do alto da sua experiência, se submeter a isso, não importa se foi agressão, basta até um palavrão ali, que é muito comum no futebol, aí você partir para agressão. A agressão é o quê? É um empurrão, é um tapa? O que é que você viu na imagem?
4: É porque ele chega no momento, ele é como se ele fosse dar um beliscão, ele tivesse dado um beliscão no Carlos De Pena, e realmente irrita o jogador do esporte, que parte para cima e é seguro por outros atletas.
5: Tentou revidar,
4: né?
5: Porque foi impossibilitado.
4: Ele foi agredido e tentou revidar.
5: Hélio dos Anjos, não mexa no seu currículo, amigo. Você é um treinador reconhecido, é um bom treinador, experiente, trabalha corretamente. Submeter a isso não vai ajudar o seu currículo agora nessa reta final de sua carreira. Eu digo reta final porque ele próprio já falou que está aí em fim de carreira, né? E não é para menos.
4: E vitoriosa carreira, né?
5: Sim, vitoriosa carreira. Né? São essas coisas que terminam complicando. Eu acho que dirigentes do esporte, dirigentes do Náutico, vocês são suficientemente competentes para sentarem à mesa e acabar com esse negócio. Alimentar esse tipo de briga, de rixa, todo jogo vai ter um problema, cara. Todo jogo agora vai ter um problema, se não sentarem à mesa e resolverem isso de forma civilizada. O problema é que já mexeram com justiça, mexeram com CBF, teve denúncias para o STJD, até na área criminal estão dizendo que teve contatos, denúncias. Então onde é que vai parar isso, gente? Onde é que vai parar isso? O futebol pernambucano já está combalido faz tempo. E com essa onda de agressão, não vai a lugar nenhum, sem dúvida nenhuma, meu caro Wallace.
4: Eu estava até procurando aqui a imagem para mostrar para você do vídeo, mas são tantas imagens que eu não estou conseguindo encontrar.
5: Você
4: mas
5: me mostra depois.
4: Eu mostro a você depois, realmente referente a essa agressão do técnico Hélio dos Anjos, né? E a irritação que o Carlos de Pena ficou depois da ação que foi realizada. Bom, mas vamos falar do treinamento, foi hoje pela manhã no CT Rubro Negro, o técnico é Hélio dos Anjos, tanto o Hélio dos Anjos, o Márcio Goiano, ele está com dúvidas no meio de campo, ele pode ter até 3 ou 4 modificações no time completo, inclusive tendo como opção aí fazer uma dobra na lateral esquerda, porque a única opção hoje que o Sport pode contar realmente é o Gustavo Maia. O Marlon, ele ainda está naquele processo de recuperação. Eu não sei se ele ainda vai reunir condições físicas para entrar nesse jogo.
5: E outra coisa, né, Wallace? Se não tiver condição física, não é bom botar. Jogador a meio pau não adianta, né?
4: Não vai, tem que... Ele vai
5: ou está 100% ou não.
4: Porque se ele entrar ainda sem estar totalmente apto, vai durar o quê? Um tempo.
5: Prejudicar ele e o time, né?
4: Aí tem a opção do Gustavo Maia. A não ser que ele queira utilizar garotos da base, como o Mikael, por exemplo. Mas depende muito de característica. E, para mim, a dobra que a gente vem batendo pode até dar certo. Que é o caso do Edson Lucas e o Felipinho. E isso caso o Márcio Goiano queira utilizar e dar oportunidade para o Gustavo Maia, que até agora, em todos os jogos que nós fizemos, ele não apresentou nada referente a futebol.
5: É verdade, está devendo muito aí no Esporte.
4: E no meio de
5: ele campo, não reeditou as atuações dele no Clube Náutico Capibaribe.
4: Pois né? Que coisa, né? Chegou até com um respaldo positivo, mas não deu certo. No meio de campo, 4 jogadores estão brigando por 2 vagas. O Fábio Matheus, o Pedro Martins, o Zé Gabriel e o Carlos de Pena. 4 jogadores por 2 vagas. O Biel Fonseca, esse deve ser mantido realmente como titular no meio de campo. Mas aí vai depender realmente da situação, da proposta de jogo que o Márcio vai querer apresentar para esse compromisso contra o Atlético. Então, 4 jogadores para 2 vagas. Então, ele vai ter essa dor de cabeça inicialmente para montar a equipe. Teve uma semana inteira de trabalhos, vai ter alguns dias ainda, já que o jogo só acontece na próxima quarta-feira, para definir essa questão dessas ausências, quem vai entrar no lugar de quem e quem vai ser titular e quem não vai ser titular.
5: Ok,
4: vamos ouvir então Madison falando do bom momento que vive o sistema defensivo, e ele faz parte, né, já que o Sport tem a terceira melhor defesa da Série B.
0: Tá sendo um dos pontos fortes, né, da equipe. A gente sempre comenta que de não levar gol, né, no jogo, porque quando você não leva gol, né, a chance de você estar mais próximo da vitória é maior, porque você acaba iluminando, né, ali o adversário, né, o adversário acaba ficando frustrado, né, não conseguindo marcar gol na gente, e todos os jogos praticamente a gente marca gols, né, na partida. Tá sendo muito importante, né, dia a dia, ali eu, o Benê, agora o Zeque, né, que tá atuando, o Filipinho, o Thiago ali, mas não é só a linha defensiva, acho que começa desde lá da frente, do Perotti, do Barleta, né, que ajuda bastante, né, nessa primeira pressão, para que a bola não chegue tão com facilidade, né, aqui na defesa. Então, não é só os 5 ali, acho que é o trabalho do grupo, né, os volantes também, os meias, enfim. É importante que a gente está conseguindo manter, né, essa solidez defensiva, que é muito importante na Série B. Muitas das vezes, a equipe na Série B, a equipe que sobe, às vezes, não é o melhor ataque, mas quase sempre a melhor defesa, sempre busca o acesso. Se você for pegar aí os números, né, os últimos números, isso é quase certo. Então é isso, continuar evoluindo na defesa, continuar evoluindo no ataque, para a gente manter o nosso aproveitamento, que está sendo muito bom.
4: Pronto, tá aí o Madison conversando com a gente aqui no Bola Rolando, o Sport que volta a trabalhar nesse sábado, viu, Ed?
5: Os treinadores, né, o que é comum, sempre reclamam da falta de dias para treinar, e agora está todo mundo tendo condição de aprimorar as coisas com o tempo que é disponível, né?
4: E vai ter também outro hiato desse, brevemente, né? Depois do jogo contra o Atlético, ele joga contra o São Bernardo. Depois do São Bernardo, ele vai ter um hiato maior de 10 dias de novo para pegar o Fortaleza.
5: Exatamente. Agora,
4: tempo aqui não vai faltar, meu
5: amigo. Eu espero que não aconteça, mas a gente tem visto em outros anos, pelo menos a gente viu em outros anos, que o treinador reclamava de tempo para treinar o time. Quando tinha esse tempo, o time piorava. Você já deve ter percebido isso várias vezes.
4: Sim, já.
5: Espero que isso não ocorra agora com os nossos clubes e sigam bem nas competições, tanto Náutico, como Sport, como Santa Cruz e os demais clubes pernambucanos que estão em outras divisões.
4: É, vai dar tudo certo. Torceremos para isso.
5: Ok?
4: Sextou?
5: Sextou.
4: Com ou sem pizza?
5: Faz tempo. Aí tá. Aí não.
4: Tá garantido, né?
5: Já tô dando um basta nisso aí.
4: Ei!
5: Tá bom, amigo?
4: Valeu, Ed!
5: E o Dia dos Namorados vem aí, viu? Se prepare.
4: Quantos presentes?
5: É.
4: Quantos?
5: Eu vou ver o que é que vocês vão combinar. 18h28, você acaba de acompanhar aqui na Rádio Jornal a Sexta-feira Rubro-Negra.
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2: Feira. E hoje uma novidade no treino, a gente esteve lá no CT Wilson Campos, foi a presença do lateral esquerdo Luiz Paulo. Luiz Paulo já faz tempo, faz muito tempo.
3: E ele ainda tá lá?
2: Tá lá, tem contrato com o clube, ficou até pela questão da lesão, né? É normal isso, quando o jogador tá lesionado, fica no clube, tem uma renovação automática. E tá treinando, voltou finalmente a treinar normalmente igual ao restante do grupo. Ele tá fazendo, a partir de hoje, todas as atividades que os outros jogadores também estão fazendo.
3: Certo.
2: O último jogo de Luiz Paulo foi no ano passado. Luiz Paulo...
3: Realmente, faz quanto tempo mesmo? Um ano já?
2: Um pouquinho mais de um ano. Foi no começo do mês de maio do ano passado que ele se lesionou. Uma lesão no joelho e depois dos exames foi detectado o rompimento do ligamento cruzado anterior, além de uma lesão no ligamento colateral. Não sou lá um especialista em termos médicos, mas ligamento a gente sabe que não é coisa boa no futebol. Então ele passou por uma cirurgia, a recuperação inicial era de um período de 9 meses, mas somente agora, um pouquinho mais de um ano depois, Luiz Paulo voltou a treinar. Pode ser mais uma opção mais pra frente pro Náutico, né? Eu não vou falar aqui do jogo contra o Fortaleza, porque naturalmente um jogador que estava tanto tempo parado não vai voltar.
3: Vai ter que ter um período de transição, né?
2: É, normal, absolutamente natural. Mas pensando mais na frente, é mais um lateral esquerdo que o Náutico ganha, né? Hoje o Náutico tem Yuri Silva, Igor Fernandes, que também joga como zagueiro, Léo Jance, que tem aparecido pouco, e Luiz Paulo passa a ser mais uma opção agora que está 100% no time do Náutico.
3: É verdade. Eu acho que ele vai ter que se submeter aí a um período de treinamento, né? Talvez leve aí 2 ou 3 semanas. Talvez 2 semanas seria suficiente.
2: É, voltando aos poucos. E quando foi entrando em campo, a tendência é que ele entre poucos minutos, né? E
3: depois... Você sabe que quanto mais você acelerar o processo, é pior pro jogador, né?
2: Pode regredir, né? Pode na regredir, recuperação.
3: Exatamente.
2: Então, Luiz Paulo aí, mais um ganho pro Náutico. Outra questão relacionada ao departamento médico. O Derek, a gente falou sobre ele ontem. Hoje uma parte do treinamento foi aberta. E segundo o pessoal do Náutico, Derek já está 100% recuperado. Ele jogou 6 minutos no clássico contra o Sport, foi pouco tempo, mas já tinha sido relacionado, né? Não chegou a ficar no departamento médico sem ser relacionado. Só que agora, com esse tempo de diferença do jogo passado para o próximo que o Náutico tem, Derek já está 100% recuperado. A tendência é que ele seja titular. Não imagino que o Hélio dos Anjos vá colocar Paulo Sérgio como titular na terça contra o Fortaleza.
3: Por que você não imagina?
2: Porque o Derek, responda, por favor. O Derek já vinha sendo titular, né? O Paulo Sérgio, a verdade é que desde que começou a Série B, até quando ele teve a oportunidade, ele não estava indo bem.
3: Eu faço 1000 questionamentos em cima disso, porque eu continuo achando que mesmo com a atuação ruim que ele teve, porque às vezes a gente vê um jogador jogar mal e acha que ele está em

0: acho.
1: Por coincidência.
0: Não ficou o mesmo clima, não.
1: É, por coincidência, e aí, até para trazer a cronologia dos fatos. Essa história do Cuiabá foi antes de começar a Série B, né? E aí o Paulo Sérgio não jogou o jogo contra o Criciúma exclusivamente por isso. Uhum. E a partir da segunda rodada ele chegou a ter problema físico, né? Problema de lesão, enfim. Ficou no departamento médico e perdeu o ritmo também por questões físicas. E ele nunca mais voltou.
0: Foi nesse período que o Guilherme dos Anjos criou a lesão subjetiva, não
1: foi? Foi, essa declaração foi nessa época.
0: Lesão subjetiva. É, em outras palavras, você dizer, o cara está simulando, cara, pelo amor de Deus. É. Talvez não tenha sido essa a intenção dele, mas ficou parecendo isso, né?
1: E aí, o Paulo Sérgio, ele ficou esse tempo fora e desde então, desde o início da Série B, ele não voltou a ser titular como era no Campeonato Pernambucano. Porque é até um recorte meio contraditório, né? Se você pegar o que ele foi no Campeonato Pernambucano em termos de titularidade e comparar com agora, é totalmente diferente. Uma pessoa que estava acompanhando o Náutico no estadual jamais imaginaria que Paulo Sérgio, 100% fisicamente, não seria titular no mês de junho.
0: Por isso que eu acho que eu tenho essa opinião. Eu acho que ficaram aí alguns vestígios naquele boca a boca de Hélio dos Anjos com Paulo Sérgio.
1: A história da lesão subjetiva, né? Foi no começo de abril, para quem não tá lembrado.
0: E aqui para nós?
1: O Guilherme disse que era relacionado à dor, né?
0: E aqui para nós? Esse tempo todo, o outro centroavante do Náutico,
1: Derek?
0: O Derek, ele jogou no máximo duas partidas boas, gente. Duas partidas boas, mas nada mais. Nada mais que isso. Fez um gol só até agora, né? Só fez um gol até agora.
1: Desculpa. Dois gols na temporada, um gol pelo Náutico.
0: É, um gol pelo Náutico,
1: isso,
0: não é isso?
1: Você tem razão.
0: Então eu tô certo.
1: Que foi no jogo contra o Operário, aquele 6-2.
0: Eu acho que ainda não justifica tirar da titularidade Paulo Sérgio. Mas, como você disse, deverá entrar o Derek, né?
1: Exatamente. O Derek, que deve ter as companhias de Vinícius e Júnior Todinho no setor de ataque do Náutico, um provável Náutico com Muriel, Reginaldo, Betão, Matheus Silva e Igor Fernandes, Luiz Felipe, Wenderson e Dodô, Vinícius, Júnior Todinho, Derek, esse provavelmente é o time titular para enfrentar o Fortaleza. Hoje a gente entrevistou o goleiro Muriel lá no CT. Boa entrevista, Muriel fala bem, jogador experiente, né? Tem muita rodagem no futebol, sabe da situação que o time está passando, já viveu muita coisa antes no futebol. E ele vai responder, a gente vai ouvir agora, respostas sobre essa preparação para o jogo contra o Fortaleza e a recuperação do time durante essa semana, pelo menos internamente nos treinamentos, depois de uma derrota no Clássico contra o Sport.
0: Vamos lá.
2: Primeiramente, né, a gente foi mesmo fora de casa com o intuito de vencer, buscar mais 3 pontos. A gente lamenta não conseguir vencer, né, e não pontuar, mas eu acho que o principal, né, a gente sai de cabeça erguida, que desde o início do jogo a gente tentou colocar em prática, a gente não abriu mão da nossa identidade, né, acho que o jogo foi de igual para igual, duas equipes, né, tirando ainda a parte que é um clássico, mas duas equipes que estão brigando no topo da tabela, né, quem vencesse teria a oportunidade de ficar na liderança, né, e foi no caso do Sport. Mas eu acho que o jogo foi bem disputado, né? Avaliando racionalmente, a gente olha os números, o volume de jogo, até antes do gol sofrido, o goleiro deles tinha feito mais defesas do que eu, né? E eles aproveitaram melhor as oportunidades que tiveram e deixamos 3 pontos para trás, mas a análise é que a gente está no caminho certo. Sabemos, já temos uma nova decisão já no próximo jogo, um grande clássico do futebol nordestino, né? Tem sido um campeonato muito difícil, e eu estou muito confiante, convicto que a gente está no caminho certo.
1: Uma coisa interessante sobre esse jogo que o Náutico tem contra o Fortaleza é que o Fortaleza vai ter a final agora, né, no sábado, teve um jogo no meio da semana, e vocês estão esse período todo se preparando para o jogo contra o Fortaleza. De alguma forma isso é uma vantagem, o fato do Náutico ter um tempo maior visando somente esse jogo, enquanto o Fortaleza está desviando a atenção com a Copa do Nordeste?
2: Bom, não sei, né, até que ponto isso é uma vantagem ou não, porque ao mesmo tempo o adversário segue jogando grandes jogos, decisões, e é uma maneira de se preparar também, né? Os jogadores, a gente gosta, quanto mais jogos, melhor. Jogos decisivos, bons jogos. E a gente vê o Fortaleza, né, tá numa boa sequência. né? É um dos grandes times.

0: times na Série B, né? Um adversário que estava há muitos anos na Série A, está na final da Copa do Nordeste, mas a gente tem que focar naquilo que está no nosso controle, né? A gente tem que aproveitar as oportunidades, se preparar já para esse jogo, viver como se fosse uma decisão, e é o que a gente tem feito, né? Focado já no próximo jogo, trabalhando, tentando evoluir, aprimorando aquilo que a gente tem de bom e poder corrigir algumas coisas para que a gente possa cada vez mais seguir em evolução. Estamos na parte de cima da tabela. A gente sabe que quanto mais o campeonato passa, mais difícil vai ficar, né? Ainda mais se a gente continuar mantendo nas primeiras posições, né? Os outros times passam a olhar de uma maneira diferente. Então a gente tem que estar focado naquilo que a gente controla, trabalhando forte para seguir evoluindo dia a dia, para que a gente venha conquistar os nossos objetivos.
1: Muito bem, tá aí então o goleiro Muriel falando sobre a preparação para o jogo contra o Fortaleza. Só uma informação, Edinaldo, o Náutico, pelo menos até aqui, não se posicionou em nada sobre essa nota que o Alex trouxe do
2: Exatamente,
1: Sport.
2: do esporte, né? Acusando ele dos Anjos de agressão ao Depena.
1: Isso, até então nenhum posicionamento por parte do Náutico sobre a situação, até porque o Sport publicou e a tendência é que somente depois o Náutico seja notificado, né?
2: Eu gostaria muito que não houvesse mais problemas, gente. Eu tenho dito isso aqui reiteradamente. Parem com essas acusações mútuas, parem com essas agressões, porque esse negócio já está se estendendo demais, né? Está sendo muito difícil encarar esse negócio. Então, os dirigentes têm que ter realmente grandeza, civilidade para acabar com essa onda, que isso não leva a nada. Ok?
1: Só uma última informação, o Náutico está fazendo uma campanha de Dia dos Namorados.
2: Opa!
1: É, torcedor, torcedora, conta a história. Olha a campanha do Náutico, interessante. Torcedor e a torcedora, o casal, enfim, que contar a história de amor envolvendo o Náutico nos comentários de uma publicação, vai ganhar um tour no Estádio dos Aflitos durante o jogo contra o Fortaleza e um jantar no valor de R$ 200 num
2: Tá vendo
1: restaurante
2: aí?
1: em parceria com o
2: Tá vendo
1: Náutico.
2: aí? Ok, parabéns, parabéns. Viva o Dia dos Namorados, né?
1: É verdade.
2: Valeu, Haldinei.
1: Valeu, Edinaldo. Um abraço.
2: Obrigado a todos. Daqui a pouco tem o Tricolor do Arruda, 18h44.
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7: Funcionários e administrativo receberão um mês de atraso e base deve receber semana que vem parte do que o Santa deve aos seus funcionários da base.
8: Agora 18h49.
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5: Tem bola rolando para o tricolor do Arruda. Alô, alô, Igor Moura.
6: Alô, alô, Edinaldo Santos. Boa noite, um abraço para todo mundo ligado aqui na Rádio Jornal nesse bola rolando em meio ao hiato entre o jogo da Ferroviária de Araraquara, o empate em 1-1 no domingo passado. Para o próximo duelo Coral, né? Só no dia 14, domingo, 11 da manhã, no Vale Catarinense, diante do Brusque. Obviamente, as notícias sobre o time, elas diminuem, até porque a gente anunciou aqui que o único desfalque para o técnico Cristiano de Souza vai ser o Thiago Coelho. Jogadores treinaram hoje pela manhã, amanhã também treinamento matinal, e o Santa vai ter mais uma semana de preparação até a viagem e o último treino em Santa Catarina, antes de enfrentar o Brusque, uma das melhores campanhas dessa Série C até aqui, o quadricolor catarinense que briga ponto a ponto, saldo a saldo, com o Paysandu pela liderança da Série C. Mas fora de campo tem notícia, né? Tem notícia que ameniza um pouco a situação do Santa, porque hoje o Santa fez o pagamento de um mês atrasado de funcionários e setor administrativo, né? Que a gente vinha dizendo que vinham em atraso, 2 meses, o Santa pagou o mês, quitou o mês.
7: Ficou um mês.
6: Ficou um mês, e é bom lembrar que o Santa, alguns, né? Para alguns tá atualizado, para outros ficou um mês, depende muito, cada funcionário tem sua cronologia, cada setor tem sua cronologia de pagamento. E o Santa teve a bilheteria do jogo passado, eu até cheguei a citar que foi R$ 529.682, vamos colocar aí uns 400 que ficaram com o Santa, 380, 300, 400, por aí. Então o Santa já direcionou essa bilheteria.
5: Que a gente tá falando desse valor, é o valor líquido, né?
6: Líquido, porque tem vários descontos, principalmente se jogando na arena, né?
5: Muito
6: desconto. Até questão de bar, o Santa ganha bem menos jogando na arena do que jogando no Arruda. Mas o Santa já direcionou, canalizou parte desse pagamento para administrativo e funcionários um mês, e a promessa é que na semana que vem, aquele pessoal da base, os funcionários da base, que segundo me passaram, fevereiro, março, abril, maio em aberto, o Santa vai pagar pelo menos metade desse valor em aberto pro pessoal da base.
5: Pensei que era de dezembro, de
6: fevereiro. Não, é a partir de fevereiro. Fevereiro, março, abril e maio. Santa deve pagar fevereiro, março, no mínimo, ou até mais do que isso, para os funcionários da base do Santa Cruz, já na semana que vem. Essa é a promessa que foi feita. É bom lembrar que o elenco do Santa, sobre salário atrasado, o Santa quitou antes do jogo contra a Ferroviária o mês de CLT. O Santa está em dia com a CLT dos jogadores. A carteira só, o próprio Eurico no Fórum Esportivo de segunda passada chegou a dizer aqui que de fato CLT está em dia, mas é bom lembrar que o Santa ainda tem aberto aí algumas situações de 13º e férias dos atletas remanescentes do ano passado. Sim. E de imagem o Santa tem 3 meses de imagem para pagar para o elenco essa situação atual de salarial do Santa Cruz.
5: Você falou que jogadores, só um que está lesionado, só um que não
6: está suspenso, não tem lesão, está suspenso.
5: E Quirino?
6: Quirino, ele sofreu uma pancada no joelho, mas segundo o próprio preparador físico do Santa, que a gente vai escutar agora, o Diego Inácio, é tempo hábil, é tempo suficiente esse intervalo de 13 dias para o Quirino voltar a treinar, viu? Você está preocupado com esse reforço?
5: É, tranquilize esse torcedor tricolor, ele vai voltar.
6: Provavelmente volta a treinar normalmente essa semana, uma opção a mais. Contra o Maringá, o Christian gostou muito do jogo do Quirino, né?
5: Foi,
6: você não gostou não? Ele falou que a parte tática do Quirino foi muito importante lá em Maringá. Quirino correu muito, marcou, atrapalhou muito a saída de jogo do Maringá, que é o time que marca muitos gols.
5: E os caras ficam criticando o rapaz. O rapaz fez um bom jogo, cara. Diga aí, meu caro Igor Moura.
6: Você quer escutar o Diego Inácio, então?
5: Quem fala com você?
6: O preparador físico do Santa, Diego Inácio, falando sobre as virtudes físicas que o time teve no último jogo contra a Ferroviária. Mais de 90 minutos com um atleta a menos. E o Santa, no segundo tempo, correu muito, conseguiu empatar o jogo, quase virou contra um time com um jogador a mais. E essa parada de 13 dias, é positivo ou não para o elenco Coral?
7: Eu creio que a parte física, junto com a parte tática organizada pelo professor Christian, foi muito importante para a gente conseguir esse empate contra a Ferroviária, que é uma das equipes postulantes ao acesso em 2026. Eu creio que foi uma junção de fatores para que a gente possa ter suportado bem esse jogo, com a menos praticamente 90% do jogo. Os atletas responderam muito bem com relação aos números físicos, com relação à distância percorrida, alta velocidade, número de sprints, foram bem satisfatórios os números. E isso também, o que nos ajuda a que esses números fiquem bons e satisfatórios, é a questão do time estar bem ajustado taticamente. O time não sofreu tanto perigo, principalmente no segundo tempo, com as mudanças que o professor fez no intervalo. E a gente crê que com esse ajuste fino da parte tática com a parte técnica e física, o Santa Cruz tem muito a crescer ainda na competição, em busca dos objetivos do clube, que é a classificação num primeiro momento entre os 8 primeiros colocados, e depois esse acesso à Série B de 2027. Essa parada de 13 dias que nós vamos ter sem jogos vai ser muito importante para a gente equilibrar as cargas de trabalho, a gente implementar mais as questões táticas e técnicas do professor Christian. A gente está com alguns atletas que tiveram pequenos problemas clínicos, que é o caso do William Alves e o caso do Quirino, que estão num período final de transição, então a gente já vai conseguir colocá-los em condição para o próximo jogo. E a gente trabalhar com muita sabedoria, fazer os ajustes que precisam com relação à parte física também. É um período que a gente dá para incrementar um trabalho maior com relação a nível de força, a gente fazer alguns ajustes com alguns atletas que precisam de alguns tipos de complemento. Então é um período importante para a gente equiparar essas cargas de trabalho e para a gente colocar nossos atletas o mais apto possível para esse próximo jogo contra o Brusque. Então eu creio que essa parada de 13 dias aí é fundamental para que a gente possa voltar ainda mais forte para essas rodadas finais aí desse turno, para a gente buscar essa classificação tão almejada.
6: Pronto, tá então o preparador físico Diego Inácio, lembrando que o mês de junho reserva o Santa Brusque fora, em casa contra o Ipiranga de Erechim e em Belém contra o Paysandu. Ed.
5: Valeu.
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10: Em Brasília, 19 horas.
9: Está no ar a Voz do Brasil. As notícias do governo federal que movimentaram o país no dia de hoje.
11: Olá, boa noite.
10: Boa noite para você que nos acompanha em todo o país.
11: Sexta-feira, 5 de junho de 2026.
10: Vamos ao destaque do dia. Bom condutor ganha incentivo na hora de renovar a carteira.
11: Agora é lei. Motoristas que não cometeram infrações terão a CNH renovada de forma automática. Gabriela Noronha.
12: Cerca de 2 milhões de motoristas já foram beneficiados desde a publicação das novas regras, em dezembro do ano passado.
10: Você vai ouvir também MEC Idiomas.
11: Já está no ar plataforma digital para ajudar o cidadão a aprender inglês e espanhol de graça.
10: Presidente Lula destaca que saber outro idioma amplia oportunidades e abre novas portas na vida das pessoas.
13: O governo está fazendo, utilizando a tecnologia para criar oportunidade de vocês poderem aprender coisas que a gente não conseguia há muito tempo atrás.
11: E ainda, bloqueio voluntário e simultâneo de todas as casas de apostas autorizadas do Brasil.
10: Mais de 574 mil pessoas já usaram plataforma que permite a autoexclusão de bets. Márcia Fernandes.
14: Cerca de 40% apontaram a perda de controle sobre jogos e afirmaram que os impactos na saúde mental foram o principal motivo para a autoexclusão.
11: Hoje, na apresentação da Voz do Brasil, eu, Luciana Vasconcelos e Luciano Seixas.
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11: Bons condutores vão ter renovação automática da Carteira Nacional de Habilitação.
10: É o que prevê lei sancionada hoje pelo presidente Lula.
11: A medida integra o programa CNH do Brasil, que facilita e deixa mais em conta o acesso à primeira carteira de motorista.
12: A lei sancionada nesta sexta-feira institui o programa CNH do Brasil e permite a renovação automática da Carteira Nacional de Habilitação para os motoristas que estejam cadastrados no Registro Nacional Positivo de Condutores e que não tenham infrações de trânsito nos últimos 12 meses. A nova legislação é resultado de uma medida provisória encaminhada pelo governo do Brasil ao Congresso Nacional em dezembro do ano passado. Segundo o Ministério dos Transportes, cerca de 2 milhões de motoristas já foram beneficiados desde a publicação das novas regras. Entre os beneficiados está Andrei Abreu, morador de Santa Catarina, que conta que em 20 minutos teve o documento renovado.
15: Então eu só precisei fazer a consulta e lá só atestar mesmo a efetivação. E foi tranquilo, foi bem rápido, questão de 20 minutos mesmo, que se a gente anda corretamente... não tem multas e o sistema, ele busca uma forma de desburocratizar, viabilizar a rapidez na renovação, fica bem mais tranquilo e mais pessoas podem de fato se animar para poder tirar uma CNH.
12: Além da renovação, o programa CNH do Brasil também facilita o acesso à primeira habilitação nas categorias A, destinada a motocicletas, e B, voltada a veículos de passeio. Com a nova lei, os candidatos podem escolher como preferem se preparar para tirar a CNH. Se por meio do conteúdo teórico gratuito disponível na plataforma digital, se em uma autoescola tradicional ou combinando as duas opções. Com as mudanças, o Brasil bateu recorde de novos condutores habilitados no país este ano. De acordo com o Ministério dos Transportes, mais de 1.141.000 CNHs foram expedidas entre janeiro e maio. O presidente Lula também destacou o impacto direto das medidas no orçamento das famílias brasileiras.
13: Uma carta custava R$ 3.000, R$ 3.500, tem gente que pagava até R$ 4.000. Agora não, agora o cara gasta R$ 670, R$ 500, já está com a sua carta pronta. Uma coisa importante, nós temos 60 milhões de pessoas usando o aplicativo. 60 milhões de pessoas. É uma população, sabe, o dobro da população argentina utilizando o aplicativo. Bom, isso tudo, para mim dizer ao pessoal que está tirando carta, tire sua carta, porque tirar carta é ter um instrumento de trabalho na mão para que você seja seguro. Portanto, utilize o novo modelo, um novo sistema de tirar carta e seja um motorista legalizado, tanto de moto quanto de carro, o que você tiver.
12: Os números mostram ainda um crescimento expressivo na procura pelo documento. O total de requerimentos para a emissão da CNH ultrapassou 7 milhões, volume 7 vezes maior que o observado antes da edição da medida provisória. Desse total, mais de 6 milhões de solicitações foram realizadas por meio da plataforma CNH do Brasil. Reportagem Gabriela Noronha.
10: Uma situação que começa como uma simples diversão na internet e o sonho do dinheiro fácil.
14: E aos poucos se torna um ciclo vicioso de endividamento e problemas de saúde mental.
10: Esta é a realidade de quem sofre com os perigos dos jogos da aposta online.
14: De acordo com o Ministério da Fazenda, mais de 25 milhões de brasileiros entraram nas chamadas bets no ano passado.
10: Mas uma nova ferramenta pode ajudar quem precisa enfrentar o vício.
14: Uma busca por dinheiro que resultou em mais dívidas. Essa é a realidade de muitas famílias brasileiras. Nossa equipe conversou com uma mulher que prefere não se identificar. Ela conta que durante uma depressão e precisando de mais recursos, começou a jogar em cassinos online. O hábito virou vício e ela passou a gastar todo o salário e o dinheiro de outras pessoas nas apostas.
16: O jogo meio que foi assim, uma válvula de escape. Aí foi evoluindo até chegar num ponto de eu gastar dinheiro que não era meu. Meu salário entrava, eu gastava tudo. E aqui em casa começou a ficar muito complicado. E foi assim, até ter que tomar medidas drásticas.
14: Para evitar que mais pessoas se viciem e se endividem por causa dos jogos de apostas online, o governo federal lançou uma plataforma de autoexclusão das bets. Com a ferramenta, o usuário indica seu CPF e, com isso, bloqueia de forma voluntária e simultânea o acesso a todas as casas de apostas autorizadas no Brasil, com uma única solicitação. É o que explica Daniele Cardoso, secretária de Prêmios e Apostas do Ministério da Fazenda.
17: Quando esse cidadão procurar uma determinada casa de aposta, ele vai estar bloqueado. Essa casa de aposta busca aqui para saber se esse CPF pode ou não apostar, e aí a gente dá informação dizendo não, porque ele se auto-excluiu. Quando a gente pensou nessa plataforma, a gente pensou não só nesse mecanismo de auto-exclusão centralizada, mas também ali ser um concentrador de informações em relação ao jogo responsável.
14: Dados do Ministério da Fazenda apontam que só no ano passado, mais de 25 milhões de brasileiros fizeram apostas em jogos online. Diante desse cenário, a plataforma de autoexclusão é uma das estratégias do governo para evitar o vício e o endividamento das famílias. Além do bloqueio, a autoexclusão impede novos cadastros e suspende o envio de publicidade sobre o assunto. Desde que a plataforma foi lançada no final do ano passado, mais de 574 mil pessoas já solicitaram a exclusão dos CPFs para o uso de bets. Do total de cadastrados, cerca de 40% apontaram a perda de controle sobre jogos e afirmaram que os impactos na saúde mental foram o principal motivo para a autoexclusão. Para a mulher que conversamos no início dessa reportagem, é importante existir uma plataforma que possibilite a exclusão do CPF nas casas de aposta.
16: Vocês já viram várias coisas, né, muito graves acontecendo com essas pessoas, então eu acho que é importante sim para ajudar muita gente para não entrar nisso, porque é difícil.
14: Além de bloquear o CPF da pessoa para o uso de bets, a plataforma de autoexclusão também reúne orientações e links com informações de onde encontrar atendimento especializado no Sistema Único de Saúde. Pessoas que identificarem prejuízos relacionados às apostas podem buscar apoio nas unidades básicas de saúde e nos centros de atenção psicossocial, presentes em todas as regiões do país. Para quem sofreu com as apostas, a ajuda psicológica é fundamental.
16: É um vício muito perigoso. Então, quando eu decidi, eu vou parar, eu começava a pensar em tudo que eu passei. Aí eu fui atrás para procurar psicólogo especializado no assunto. E a partir desse momento, a perspectiva foi voltando.
14: Para acessar a plataforma e fazer a autoexclusão, basta procurar no seu buscador a frase autoexclusão Ministério da Fazenda e clicar no link. O endereço vai te direcionar para a plataforma dentro do site gov.br. Reportagem Márcia Fernandes.
11: Inglês e espanhol na palma da mão e sem custo.
10: Você já pode se inscrever no aplicativo Mac Idiomas, que oferece aulas dos dois idiomas, do nível básico ao avançado.
11: A ferramenta também conta com recursos de inteligência artificial para apoio aos estudos.
18: A plataforma Mac Idiomas, iniciativa gratuita do governo do Brasil para o ensino de inglês e espanhol, começou a funcionar no início deste mês de junho. O aplicativo oferece cursos do nível básico ao avançado, estruturados em 4 a 6 módulos, cada um com 10 a 15 aulas, permitindo que estudantes e demais interessados aprendam novos idiomas sem sair de casa. O presidente Luiz Inácio Lula da Silva destaca que aprender e falar outros idiomas amplia oportunidades e abre novas portas na vida das pessoas.
13: O governo está fazendo, utilizando a tecnologia para criar oportunidade de vocês poderem aprender coisas que a gente não conseguia há muito tempo atrás. É muito importante. Você não vai pagar nada. É o governo que vai arcar com os custos desse programa. O que o Ministério da Educação está fazendo é abrir, não uma janela, escancarar uma porta muito grande para que você tenha acesso às coisas que você precisa ter.
18: Entre as funcionalidades disponíveis no aplicativo estão a integração com a conta gov.br, teste de proficiência, trilhas de aprendizagem com aulas e atividades de reforço, avaliações ao final de cada módulo, sistema de conquistas e ferramentas de prática oral. A plataforma também conta com agentes de inteligência artificial para apoio aos estudos, esclarecimento de dúvidas e conversação nos idiomas. O acesso pode ser feito pelo portal macidiomas.mec.gov.br ou pelo aplicativo Mac Idiomas. Reportagem Thaísa Vitória.
10: E a plataforma Mac Livros, uma biblioteca digital, já alcançou a marca de 862 mil usuários.
11: Desde abril, quando a ferramenta foi lançada, já foram acessadas 468 mil obras, uma média de 3.400 livros por dia.
10: Somado todo o tempo de leitura dos usuários na plataforma, chega-se a 269 mil horas, o equivalente a cerca de 30 anos de leitura sem parar.
11: O livro mais lido é A Cabeça do Santo, da jornalista e escritora brasileira Socorro Acioli, e conta a história de um jovem que descobre possuir o dom de ouvir as preces de mulheres para Santo Antônio.
10: Completam as 5 obras mais lidas, Crime e Castigo e Noites Brancas, de Dostoiévski, e também A Vegetariana e Sem Despedidas, de Han Kang.
11: Para ter acesso às obras, basta acessar o site do Mac Livros ou o aplicativo e fazer o login com a conta do gov.br.
10: É por meio da conta gov.br que o cidadão tem acesso a mais de 4.600 serviços públicos.
11: E quem perdia o acesso à conta precisava aguardar até 3 dias até ter o problema resolvido.
10: Para facilitar a vida do cidadão, o governo do Brasil lançou uma ferramenta que recupera o acesso ao gov.br de forma rápida e simples.
19: Meu INSS, meu SUS Digital, Enem Fies, Carteira de Trabalho Digital e Carteira Digital de Trânsito são alguns dos serviços mais demandados na plataforma gov.br. Atualmente, são mais de 176 milhões de usuários. Para facilitar a vida de quem precisa recuperar o acesso à conta, em caso de perda ou troca do celular, por exemplo, o governo do Brasil desenvolveu uma ferramenta que simplifica esse processo. É o que explica o diretor do Departamento de Identidade Digital, Hudson Vinícius Mesquita.
20: Então isso traz autonomia para o cidadão, muito mais rápido de fazer, não precisa envolver a central de atendimento. A expectativa é que mais pessoas possam habilitar, se sintam confortáveis a utilizar essa camada de segurança.
19: O primeiro passo é atualizar o aplicativo do GovBR para ter acesso à opção de recuperação com e-mail. Na verificação em duas etapas, clicar na opção Estou com dificuldade para gerar código e seguir os passos. Será preciso fazer um reconhecimento facial para concluir o processo. Para o secretário de Governo Digital, Rogério Mascarenhas, além de facilitar a vida do cidadão, a ferramenta traz mais segurança.
21: Então a gente sempre está buscando que a segurança esteja em primeiro lugar, a gente está colocando a possibilidade de utilizar um e-mail que a pessoa cadastre para que ela possa fazer essa recuperação da conta sem qualquer procedimento administrativo, ou seja, ela mesma consegue fazer isso. A partir de um reconhecimento facial, ela já consegue fazer a recuperação da sua conta.
19: O passo a passo da ferramenta está disponível na internet em acesso.gov.br. Depois é só clicar na aba Ajuda. Reportagem Nazi Brum.
22: Você já ouviu falar em phishing, uma palavra em inglês que se refere à pescaria?
23: O termo é usado para sites, e-mails ou mensagens falsos usados para recolher dados de quem usa a internet.
22: Esse e outros termos ligados ao mundo digital podem ser compreendidos por qualquer pessoa por meio de vídeos ou até mesmo histórias em quadrinhos.
23: Conhecer cada vez mais sobre o ambiente digital pode evitar golpes. Saiba mais na reportagem de Cleide Lopes.
24: Há 2 anos, a gaúcha Gisele Heligda recebeu uma ligação de um suposto atendente do Banco Digital, onde ela tinha conta. Do outro lado da linha, a informação era de que o cartão dela havia sido clonado. Assustada, ela seguiu as orientações do falso funcionário, forneceu dados pessoais e fez até reconhecimento facial. Ela não sabia, mas estava caindo em um golpe digital.
25: Fiz o reconhecimento facial e quando eu terminei o reconhecimento facial, a minha conta foi liberada. Era o valor que eu tinha para pagar o meu aluguel, a minha água, a minha luz.
24: Mensagens falsas, links suspeitos, roubo de senhas e tentativas de fraude estão entre os principais riscos para quem usa a internet. Por isso, o governo do Brasil aposta em mais uma estratégia: conscientizar a população por meio de vídeos, cartilhas e materiais educativos sobre os perigos e as armadilhas usadas por criminosos virtuais. Entre os lançamentos está a revista em quadrinhos, Phish e Golpes Cibernéticos. Com linguagem simples e acessível, a publicação mostra como os golpistas agem e orienta sobre formas de proteção. Também foram lançados vídeos voltados especialmente para idosos e conteúdos com dicas de acesso seguro aos serviços do gov.br. Como explica o secretário do Governo Digital do Ministério de Gestão e Inovação em Serviços Públicos, Rogério Mascarenhas.
26: Levar a população de uma forma simples, através de vídeos, né, que estão disponíveis lá na nossa página do gov.br/PPSI, né, que é o Programa de Privacidade e Segurança da Informação. Vídeos que auxiliem as pessoas com pequenos cuidados e também as preocupações que a gente tem que ter aí em relação a essa forma de ataque, né, ou de abordagem que esses criminosos acabam fazendo na população.
24: O jornalista Felipe Camelo também já caiu em golpes virtuais. Seduzido por promoções imperdíveis na internet, fez compras de produtos que nunca chegaram.
27: Hoje a gente tem que ficar muito atento
0: por promoções muito atraentes. Então você pega aquele produto, pega aquela loja, põe na internet, aí você vai ver o tanto de reclamações, aí você, por ali você já pode tirar um parâmetro se é golpe, se não é.
24: O especialista em tecnologia da informação, Marlo Prudente, explica que os principais cuidados, desconfiar de mensagens urgentes e procurar sempre os canais oficiais.
1: Se você recebe qualquer mensagem com esse senso de urgência, desconfie. Às vezes você recebe o WhatsApp ou qualquer outro meio não oficial, sai dali, vai no aplicativo do GovBR, vai no aplicativo do banco, porque tudo é digital, então se acontecer qualquer coisa desse tipo, você vai receber uma notificação do próprio aplicativo oficial do governo, do banco, ou qualquer outro que seja.
24: Segundo o governo federal, o Brasil é hoje referência em serviços digitais. São mais de 4.600 oferecidos por cerca de 250 órgãos públicos na plataforma gov.br. Reportagem Cleide Lopes.
22: Só reforçando, o material está disponível no site gov.br/governo-digital, na aba Privacidade e Segurança.
23: E atenção, pescadores! O Ministério da Pesca e Aquicultura alerta sobre tentativas de golpe relacionadas ao Registro Geral da Atividade Pesqueira.
22: Segundo relatos dos próprios usuários do sistema Pesque Brasil, alguns estão recebendo mensagens falsas via aplicativo WhatsApp.
23: Os golpistas fazem o print da tela da consulta pública da licença e adulteram o documento.
22: Assim, quem está com a licença ativa é levado a acreditar que o documento está suspenso ou cancelado. Aí os golpistas solicitam pagamento para que a situação seja normalizada.
23: O Ministério ressalta que não cobra nenhum tipo de taxa para regularização da profissão.
22: Em caso de dúvida, procure informações apenas pelos canais oficiais. Pelo WhatsApp, no número código 61, telefone 3276-5073.
23: Mais informações do Ministério da Pesca no endereço gov.br/mpa.
22: Para muitas mulheres, a independência financeira é um dos fatores cruciais para romper com ciclos de violência doméstica.
23: Agora, mulheres empreendedoras do setor do turismo em situação de vulnerabilidade terão acesso a condições especiais de crédito pelo novo Fundo Geral de Turismo.
22: A portaria prevê que beneficiárias solicitem suspensão temporária dos pagamentos por até 6 meses e também estabelece ampliação dos prazos de carência.
23: Durante o Fórum Internacional de Mulheres no Turismo em João Pessoa, o ministro do Turismo, Gustavo Feliciano, ressaltou que a medida busca criar uma rede de segurança para que mulheres vítimas de violência mantenham seus negócios.
2: Alguma mulher que for vítima ou tiver alguma dificuldade no enfrentamento de violência, ela vai ter uma carência maior de 180 dias nos prazos do FUGETUR, podendo dar uma mobilidade e uma tranquilidade maior para passar por esse problema de enfrentamento que ela foi vítima de violência e depois voltar arcar com as parcelas do financiamento.
22: A solidariedade que salva vidas levou o Brasil a um resultado histórico.
23: No ano passado, foram realizados 31 mil transplantes de órgãos, o maior número já registrado no país.
22: E por trás de cada cirurgia está uma complexa rede de equipes e logística com um único objetivo: salvar vidas.
3: A espera pode durar meses, às vezes anos. Para Elisângela Alves, de Brasília, a segunda chance chegou graças a um gesto de amor da própria família.
4: O rim já estava bastante comprometido e o médico disse que o próximo passo seria começar a busca na família sobre quem poderia estar doando o órgão, né? E no futuro próximo eu entraria em uma hemodiálise.
3: Elisângela convivia com a insuficiência renal e dependia de tratamento constante, até que veio a compatibilidade e o transplante de um novo rim, doado pela irmã Márcia Alves.
6: Quando ela falou, preciso de um rim, eu falei, eu te dou um. E a gente brincando e tudo, e realmente deu tudo certo, graças a Deus, fizemos os exames, né, até a compatibilidade, então podemos fazer a cirurgia, estava super tranquila e segura em relação à minha decisão, correu tudo bem.
3: Hoje, recuperada, a Elisângela segue uma vida normal. Histórias como a dela ajudam a explicar um resultado histórico. O Brasil bateu recorde de transplantes em 2025. Foram 31 mil procedimentos realizados em todo o país, o maior número já registrado. Entre os procedimentos mais realizados estão os transplantes de córnea, rim, medula óssea, fígado e coração. A estrutura envolve hospitais, equipes médicas, centrais de transplante e logística aérea. No ano passado, foram realizados 4.808 voos para o transporte de órgãos e equipes, em parceria com companhias aéreas e a Força Aérea Brasileira. O governo do Brasil investiu R$1,5 bilhão de reais no Sistema Nacional de Transplantes, recursos que ajudam a ampliar equipes, acelerar diagnósticos e reduzir o tempo de espera de quem depende de uma nova chance. Uma estrutura complexa e que faz do Brasil um líder em transplantes na rede pública, destaca Patrícia dos Santos, coordenadora-geral do Sistema Nacional de Transplantes do Ministério da Saúde.
5: Demonstra o compromisso do Ministério da Saúde em fortalecer uma das maiores políticas públicas de transplantes do mundo. Esse financiamento é o que permite ampliar o acesso, reduzir as desigualdades regionais, qualificar os serviços e garantir que mais brasileiros tenham a chance de receber um transplante com segurança gratuitamente pelo SUS.
3: Mas apesar dos avanços, ainda existe um desafio importante. Hoje, cerca de 45% das famílias brasileiras ainda recusam a doação de órgãos, segundo dados do Ministério da Saúde. Pela legislação brasileira, a doação só ocorre com autorização dos parentes. Para quem aguarda na fila, a possibilidade de um transplante depende desse consentimento, explica o nefrologista Dr. Geraldo Freitas.
7: Falar da intenção de ser doador, caso isso aconteça, isso é importante, porque é imprevisível quando a situação de morte cefálica vai acontecer. Se estiver conversado com a família, a probabilidade de a gente efetivar um doador é muito maior do que se isso não tivesse sido comentado em nenhum momento.
3: O Sistema Único de Saúde responde por cerca de 86% dos transplantes realizados no país. O atendimento inclui exames, cirurgia, acompanhamento médico e medicamentos, tudo de forma gratuita. Reportagem Pablo Mundim.
23: E essas foram as notícias do Governo do Brasil.
22: Uma realização da Secretaria de Comunicação Social da Presidência da República.
23: Com produção da empresa Brasil de Comunicação.
22: Fique agora com as notícias do Poder Judiciário e do Congresso Nacional. Uma boa noite e um bom fim de semana.
23: A gente volta na segunda-feira. Boa noite para você.

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2: No Dia Mundial do Meio Ambiente, a STF relembra decisões que fortaleceram a proteção ambiental no Brasil.
3: Supremo começa a julgar recurso apresentado pelo ex-deputado Roberto Jefferson.
2: TSE divulga distribuição do Fundo Especial de Financiamento de Campanha para as eleições 2026.
3: Boa noite, eu sou Marcela Luiza.
2: E eu sou Walter Lima.
3: Hoje, 5 de junho, é o Dia Mundial do Meio Ambiente.
2: E para celebrar a data, o Supremo Tribunal Federal relembra algumas decisões que consolidaram a proteção ambiental como um direito fundamental previsto em nossa Constituição. Marta Ferreira.
4: Neste Dia Mundial do Meio Ambiente, algumas das principais decisões da Corte merecem destaque. Em relação ao Fundo Clima, em 2022, o STF determinou a retomada do funcionamento do Fundo Nacional sobre a Mudança do Clima, mecanismo do governo federal criado para financiar projetos de enfrentamento às mudanças climáticas. Em relação às queimadas e ao desmatamento na Amazônia e no Pantanal, a Corte reconheceu falhas estruturais na execução de políticas de enfrentamento das queimadas e determinou a elaboração e a implementação de planos de combate a incêndios e desmatamento e o fortalecimento de órgãos de fiscalização e a coordenação entre a União e os estados da Amazônia e do Pantanal.
3: O Supremo Tribunal Federal começou a julgar nesta sexta-feira um recurso apresentado pelo ex-deputado Roberto Jefferson contra uma multa de R$ 452 mil ligada à condenação dele em 2024.
2: O julgamento ocorre no plenário virtual e está previsto para terminar em 15 de junho. Pablo Lemos.
5: O ex-deputado Roberto Jefferson foi condenado a pagar a multa em um processo no qual foi sentenciado a 9 anos de prisão por calúnia, homofobia e por incitação à prática dos crimes de abolição do Estado Democrático de Direito e de dano qualificado. A defesa recorreu alegando que ele não tem condições financeiras de arcar com o valor. Mas o relator do caso no Supremo Tribunal Federal, ministro Alexandre de Moraes, rejeitou o pedido. Ele destacou que o valor de mais de R$ 452 mil pode ser parcelado em 18 vezes, como condição para a progressão de regime.
3: O Tribunal Superior Eleitoral divulgou os valores do Fundo Especial de Financiamento de Campanha, destinados aos partidos políticos para as eleições gerais de 2026.
2: Ao todo, R$ 4,9 bilhões vão ser distribuídos entre 30 partidos, de acordo com os critérios estabelecidos na legislação eleitoral, considerando a representatividade das legendas no Congresso Nacional. Fábio Ruas.
6: PL vai receber o maior valor, R$ 881 milhões e 700 mil. Em seguida, o PT, com R$ 615 milhões e 400 mil. E depois o União, com algo em torno de R$ 526 milhões e 200 mil. Juntas, as três legendas concentram quase 40% do montante distribuído pelo Fundo Eleitoral, que é custeado pela União em ano eleitoral. O objetivo do fundo é financiar campanhas de candidatas e candidatos.
3: Justiça Federal paralisa licenciamento de terminal de gás natural liquefeito em Barcarena, Pará.
2: A ação atende a pedido do Ministério Público Federal. Sabrina Menezes.
7: A decisão paralisou o avanço do licenciamento ambiental e a implantação do terminal de gás natural liquefeito de Barcarena, no Pará. A decisão reconheceu argumentos do MPF e o risco de danos irreversíveis aos modos de vida das comunidades tradicionais e ao meio ambiente, caso o projeto avançasse sem os estudos adequados. Na sentença, a Justiça estabelece diversas obrigações ao governo do Pará, à Termogás e ao INCRA, como a proibição de emissão de licenças e a suspensão de atividades ligadas ao empreendimento, sob pena de multa diária de R$ 50 mil em caso de descumprimento.
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3: Uma boa noite.
2: Bom fim de semana e até segunda-feira.
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8: Eu sou Paula Groba.
9: E eu sou Humberto Pinheiro.
8: E estes são os destaques de hoje do Jornal do Senado, que começa agora.
9: Proposta garante proteção total a fundos de previdência afetados pelo Banco Master.
8: Autonomia do Banco Central com orçamento próprio está na pauta da Comissão de Constituição e Justiça.
9: Tarifaço. Senadora pede diálogo com os Estados Unidos para proteger exportações do Brasil.
8: Boa noite.
9: Boa noite.
8: Um projeto apresentado no Senado quer evitar prejuízos a aposentados e pensionistas de estados e municípios que investiram recursos no Banco Master.
9: A proposta amplia a cobertura do Fundo Garantidor de Créditos para assegurar a devolução integral dos valores aplicados. Repórter Marcela Cunha.
10: A proposta foi apresentada pelo senador Renan Calheiros, do MDB de Alagoas. Na prática, o projeto obriga o FGC, uma espécie de seguro dos bancos, a garantir a devolução integral dos recursos que tenham sido aplicados no Banco Master. Hoje, essa garantia tem limite de até R$ 250 mil reais por CPF ou CNPJ, por instituição ou conglomerado financeiro, e é financiada pelos próprios bancos. Segundo Renan, a medida quer evitar que aposentados e pensionistas sejam prejudicados por essas aplicações.
11: O meu projeto, ele parte de um princípio claro. Não é justo que o segurado beneficiário do regime previdenciário arque com prejuízos decorrentes de eventuais irregularidades ou má gestão ou roubalheira mesmo por parte de instituições financeiras.
10: Críticos da proposta afirmam que a cobertura integral pode transferir para o sistema bancário o prejuízo de aplicações de risco feitas por gestores públicos. Na justificativa do projeto, Renan Calheiros defende que a medida não impede a investigação de gestores públicos que tenham agido com dolo ou má-fé e evita que fundos de previdência arquem com o prejuízo.
8: Escola, profissão e menos violência. Essa é a equação defendida por parlamentares que querem expandir a educação profissional e tecnológica no Brasil.
9: A avaliação é que a formação técnica abre portas para o emprego e afasta jovens da criminalidade. Repórter Lana Dias.
12: De acordo com o Anuário Brasileiro de Segurança Pública, em 2024, mais de 72 mil adolescentes foram apreendidos por cometerem atos infracionais, que é o crime ou contravenção penal praticados por menores de 18 anos. O fortalecimento da educação e da profissionalização de jovens se mostra fundamental na prevenção desse índice, que já vem diminuindo em relação aos anos anteriores. Para o senador astronauta Marcos Pontes, do PL de São Paulo, presidente da Frente Parlamentar em Favor da Educação Profissional e Tecnológica, a inserção de adolescentes nessa modalidade de ensino pode melhorar a qualidade de vida e ainda contribuir com a mão de obra qualificada no país.
13: Pois você transforma em cidadãos produtivos para o país, que vão ser felizes, ter suas famílias, em ter sucesso na vida. Então, o ensino profissionalizante, ele é muito mais do que o objetivo só do lado corporativo, do lado executivo, do lado das empresas, mas muito também do lado social.
12: Ele ainda afirmou que a ampliação da educação profissional depende de esforços conjuntos entre os setores público e privado.
13: Não são só os estados e os municípios, tem que ser um conjunto em parceria com as empresas. Um dos problemas, que é muito claro em se ver, é a participação maior necessária das empresas dentro das escolas e as escolas recepcionarem melhor as empresas. As empresas sabem qual é a necessidade.
12: A Frente Parlamentar, em atividade desde 2025, busca aprimorar a legislação, fiscalizar políticas públicas e ampliar o investimento em educação profissional e tecnológica no Brasil.
8: E a Comissão de Constituição e Justiça pode votar na próxima reunião a proposta de emenda à Constituição que busca assegurar orçamento próprio e autonomia operacional ao Banco Central.
9: A PEC está sendo discutida há 2 anos na CCJ. As informações com o repórter Bruno Lourenço.
14: A proposta que busca assegurar ao Banco Central autonomia técnica, administrativa, orçamentária e financeira foi apresentada em 2023 pelo senador Vanderlan Cardoso, do PSD de Goiás. Passou por uma audiência pública e foi assunto em sabatinas de diretores e presidentes do BC desde então. O relator, senador Plínio Valério, do PSDB do Amazonas, acredita que a proposta já está madura e defende a urgência da matéria para dar condições do banco defender o real, o sistema financeiro e manter o PIX livre de pressões.
15: Do grosso modo, o PIX é do Banco Central. Não pode emprestar, não pode ceder, não pode vender, não pode fazer nada. É do Banco Central. E mais, não pode cobrar taxa de pessoa física. Isso é a garantia que todo brasileiro quer.
14: A proposta retira o Banco Central de vinculação a ministério ou a qualquer órgão ou sistema da administração pública e de tutela ou subordinação hierárquica.
8: Somente 10% das ações do Programa de Proteção e Promoção da Saúde Menstrual voltado a mulheres e meninas de baixa renda foram executados até hoje.
9: A política pública é fruto de legislação aprovada pelo Congresso, mas enfrenta obstáculos com a falta de orçamento. Repórter Marcela Diniz.
16: Criado por lei em 2020.

0: cooperação entre União, Ministérios e a ONG Crioula, que desde 2022, por meio de ação civil pública, vem cobrando a efetiva implementação da política. Juliana Martins, representante da ONG, espera que o programa seja aprimorado com urgência e que o Parlamento fortaleça a fiscalização e o orçamento das ações de saúde menstrual.
1: O Parlamento tem um papel fundamental, em especial quando a gente pensa em qual é o orçamento destinado, né, para reduzir as barreiras com relação ao acesso.
0: Entre as falhas detectadas no programa de saúde menstrual estão barreiras digitais que dificultam o acesso de pessoas em situação de vulnerabilidade, falta de transparência no orçamento e de articulação entre os ministérios envolvidos.
2: O senador Hermes Klan, do PL de Santa Catarina, defendeu que os programas sociais sejam uma porta de saída da pobreza, com foco na geração de empregos, no empreendedorismo e na qualificação profissional.
3: Segundo ele, mais de 112 mil famílias catarinenses deixaram o Bolsa Família entre 2023 e 2026 após aumentarem a renda, o que, na sua avaliação, demonstra que desenvolvimento econômico e inclusão social podem avançar juntos.
4: Mais importante do que o número de pessoas que ingressam em programas sociais é o número de pessoas que conseguem sair deles por terem conquistado autonomia econômica. O emprego, a renda e a oportunidade continuam sendo instrumentos mais eficazes de transformação social.
2: E a senadora Tereza Cristina, do PP de Mato Grosso do Sul, alertou para os possíveis impactos da investigação comercial aberta pelos Estados Unidos. Ela destacou que produtos como suco de laranja, café e carnes estão fora das tarifas, mas setores como máquinas, madeira e etanol ainda podem ser afetados.
3: A parlamentar defendeu a continuidade das negociações para evitar prejuízos às exportações brasileiras com o aumento das tarifas.
5: Essa investigação, ela está sobre 76 países, não é só o Brasil, para esclarecer. Então, eu acho que agora é continuar negociando para ver se a gente consegue estancar, vamos dizer, essas tarifas de 25%, porque inviabilizam realmente aqueles segmentos, aqueles setores que serão tarifados com 25%.
3: Com edição de Paulo Groba e trabalhos técnicos de Eliseu Caires, o Jornal do Senado fica por aqui. Acompanhe agora as notícias do Tribunal de Contas da União e da Câmara dos Deputados. Boa noite.
2: Boa noite e um bom fim de semana.
6: Minuto do TCU.
7: O Tribunal de Contas da União fez auditoria para avaliar se as regras do Bolsa Família estão sendo cumpridas e como está o acompanhamento do programa. A fiscalização também verificou programas de transferência de renda implementados por estados e municípios. Em todo o país, foram encontradas quase 230 ações com propostas semelhantes ao Bolsa Família. Um dos maiores problemas está na falta de integração de dados com o CAD único. O ministro relator do processo no TCU, Jorge Oliveira, explicou as consequências desse tipo de falha.
8: Na prática, isso significa que os entes federativos frequentemente não conseguem saber de maneira integrada quem está recebendo benefícios, quanto está recebendo e se há acúmulo indevido ou ausência de proteção social.
7: Somente em 2025, cerca de 890 mil famílias habilitadas aguardavam aprovação para entrar no Bolsa Família. Saiba mais em tcu.gov.br.
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9: Proposta cria estratégia nacional para enfrentar impactos do vício em jogos.
10: Comissão proíbe posse de armas para quem estiver sob medida protetiva.
9: Dependentes de vítimas de violência terão prioridade na matrícula escolar.
10: Projeto de lei aumenta a punição para o crime de ultraje a culto religioso.
9: Boa noite. Proposta aumenta a pena para o crime de ultraje a culto religioso e impede que manifestações de fé em cerimônias sejam enquadradas como crime de preconceito. A repórter Daniele Lessa explica as medidas.
11: A Comissão de Constituição e Justiça da Câmara dos Deputados aprovou o projeto que aumenta a punição para o crime de ultraje a culto religioso e para o impedimento ou perturbação de atos religiosos. O texto aprovado foi a versão elaborada pelo relator, deputado pastor Marco Feliciano, do PL de São Paulo. Hoje, o Código Penal prevê pena de detenção de 1 mês a 1 ano para quem zombar de alguém por motivo de crença, impedir cerimônia religiosa ou vilipendiar ato ou objeto de culto.

0: Com a proposta aprovada na CCJ, a pena passa a ser de reclusão de 2 a 4 anos, além de multa. O texto também estabelece que, se houver emprego de violência, a pena será aumentada em 2/3. Outra mudança altera a lei que trata dos crimes de preconceito. O novo texto deixa claro que não constitui crime a manifestação de crenças, sermões, pregações, culto, ensino ou orientação religiosa realizados em atividades de caráter religioso ou litúrgico, mesmo que transmitidos pela internet ou por outros meios de comunicação, como explica o relator, pastor Marco Feliciano.
1: Por exemplo, se um pastor ou um padre ou uma pessoa que é espiritualista estiver no exercício da sua fé, no exercício da sua função, e ela criticar uma outra religião, isso seria intolerância religiosa? É claro que não, porque a maioria das religiões praticam aquilo que nós chamamos de proselitismo, ou seja, eles tentam converter as pessoas. E no mundo em que nós vivemos hoje, do politicamente correto sendo impregnado na mente das pessoas, muitas pessoas, tanto padres como pastores e outros entes de religiões espiritualistas, estão sendo punidas, processadas por intolerância religiosa, quando na verdade eles estão apenas praticando a sua fé.
0: A proposta, que aumenta a pena para o crime de ultraje a culto religioso, impede que manifestações de fé em cerimônias sejam enquadradas como crime de preconceito, ainda precisa ser analisada pelo plenário da Câmara. Se aprovada, seguirá para o Senado. Da Rádio Câmara de Brasília, Daniele Lessa.
2: Educação.
3: Câmara aprova projeto que garante prioridade na matrícula escolar para dependentes de mulheres vítimas de violência doméstica. A repórter Sofia Peçanha tem os detalhes.
4: A Câmara dos Deputados aprovou projeto que dá prioridade na matrícula escolar para dependentes de mulheres vítimas de violência doméstica em escolas próximas de sua nova residência. A proposta, apresentada pelo deputado Rômulo Gouveia, altera a Lei Maria da Penha. A medida assegura prioridade à mulher em situação de violência doméstica e familiar para matricular ou transferir seus dependentes para a instituição de ensino mais próxima de seu domicílio, seja pública ou particular. Para ter direito à prioridade, a mulher deverá apresentar documentos que comprovem o registro de ocorrência policial ou processo judicial relacionado à violência doméstica. O texto aprovado também permite que o juiz determine, como medida protetiva de urgência, a matrícula ou transferência do aluno, mesmo que não haja vaga na instituição mais próxima do novo domicílio. Além disso, o juiz determinará a devida comunicação ao conselho tutelar competente para acompanhamento. Segundo a justificativa, a interrupção da trajetória escolar resulta em imenso prejuízo para as famílias, já submetidas a pesado trauma psicológico e social, como explica o parecer da deputada Laura Carneiro, do PSD do Rio de Janeiro, lido na Comissão de Constituição e Justiça, pelo deputado Helder Salomão, do PT do Espírito Santo.
5: Tal medida protege ainda mais a mulher vítima de violência doméstica e seus dependentes, garantindo-lhe o direito fundamental à educação em meio a um contexto tão difícil de afastamento do lar em razão da violência doméstica.
4: O projeto que garante à mulher vítima de violência doméstica prioridade para matricular filhos ou dependentes em escolas próximas de sua nova residência segue para análise do Senado. Da Rádio Câmara de Brasília, Sofia Pessem.
2: Comissões.
6: Avança na Câmara o projeto que cria uma estratégia nacional para enfrentar os impactos do vício em jogos.
3: A proposta já foi aprovada em todas as comissões temáticas da Câmara e está pronta para ser incluída na pauta de votação do plenário. A reportagem é de Maria Neves.
7: A Comissão de Saúde da Câmara aprovou o projeto do deputado Rui Carneiro, do Podemos da Paraíba, que institui uma estratégia nacional para cuidar de pessoas afetadas pelo vício em jogos e apostas, principalmente por meio da internet. O texto aprovado prevê uma rede de apoio formada por diferentes áreas do governo para enfrentar os impactos sociais e de saúde decorrentes do vício em apostas. De acordo com a relatora, a deputada do PCdoB do Rio de Janeiro, devido à facilidade de acesso por meio do celular, a compulsão por jogos atinge uma parcela cada vez maior da população. Segundo a parlamentar, os mais afetados ainda são os homens, mas o problema já começa a atingir também mulheres e adolescentes.
8: E o que a gente vê é que em torno de entre 2 e 10% da população já começa a ter sintomatologia da dependência. Então é preciso que a gente institua uma política de prevenção campanhas educativas ao mesmo tempo de acolhimento, de assistência individualizada e confidencial. O Ministério da Saúde já faz hoje, já instituiu o teleatendimento gratuito, mas nós estamos estendendo todo esse tratamento, não só o SUS, mas também o Sistema de Assistência Social e a Rede de Atenção Psicossocial.
7: Dentre as ações previstas na proposta, consta um acompanhamento médico e psicossocial para os indivíduos e seus familiares. A medida prevê ainda a criação de grupos de apoio baseados na experiência, a realização de campanhas e a publicação de materiais didáticos, com foco especial na proteção de crianças e adolescentes e a cooperação com operadoras de apostas para detectar comportamentos de risco. Jandira Fegali defende também a limitação das propagandas de sites de apostas e o aumento da taxação das empresas de jogos online, conhecidas como bets. A deputada ressalta que, como a sede da maioria dessas empresas fica no exterior, o dinheiro também sai do país, o que retira recursos, inclusive, das políticas de atenção são a pessoas que desenvolvem compulsão por jogos. A relatora lembrou que recentemente o país aumentou a taxação das bets, que era de 12% e vai chegar a 18%, mas para ela ainda é pouco. Segundo afirma, há países que cobram até 40% de imposto dessas empresas. Da Rádio Câmara de Brasília, Maria Neves.
6: O projeto que institui uma estratégia nacional para cuidar de pessoas afetadas pelo vício em jogos e apostas também já foi aprovado pelas Comissões de Finanças e Tributação e de Constituição e Justiça. O texto segue para análise no plenário da Câmara.
2: Saúde.
3: Comissão aprova projeto que prevê expansão da telemedicina nos municípios. A repórter Júlia Lopes nos conta os passos para a adoção da medida.
9: As teleconsultas têm se tornado uma alternativa para ampliar o acesso aos serviços do Sistema Único de Saúde, o SUS. Elas permitem atender o maior número de pessoas e chegar a regiões mais distantes no país. Nesse cenário, a Comissão de Saúde da Câmara dos Deputados aprovou um projeto de lei que cria a política de expansão da telesaúde no SUS. Atualmente, cerca de 10% dos municípios brasileiros oferecem serviços de medicina online à população, segundo o levantamento da Frente Nacional dos Prefeitos. Com a nova política, o governo federal deverá apoiar estados e municípios na ampliação desse atendimento, com prioridade para regiões mais vulneráveis e de difícil acesso. O texto prevê a criação de programas federais com apoio técnico e financeiro. Entre as medidas estão investimentos em conectividade, aquisição de equipamentos para unidades do SUS, capacitação de equipes e desenvolvimento de novos modelos de atendimento digital. A proposta também cria a Base Nacional de Telemedicina e Telesaúde, que deve integrar os dados de atendimento virtuais em todo o país, facilitando o acesso às informações de saúde. Para a relatora do projeto, a deputada Adriana Ventura, do Novo, de São Paulo, a iniciativa ajuda a enfrentar desigualdades regionais, amplia o acesso à saúde e permite a unificação de dados da população como prontuário eletrônico em um único sistema.
10: O objetivo, basicamente, é que a gente amplie isso com uma base única. Então, a gente precisa trabalhar interoperabilidade, precisa dar mais acesso para as pessoas, principalmente as pessoas que hoje não têm acesso. Então, o objetivo desse é fazer uma integração e fazer com que haja um compromisso dessa integração de estados, municípios e também planos de saúde que também atendem o SUS.
9: Os estados e municípios deverão incorporar a telesaúde em seus planos permanentes de cuidado, definindo metas e indicadores compatíveis com a realidade local. De acordo com o Ministério da Saúde, em 2025, 76% da população brasileira depende diretamente do SUS. O sistema realiza por ano 2,8 bilhões de atendimentos e conta com cerca de 3,5 milhões de profissionais em atuação. O projeto, que busca aumentar a participação da telesaúde no SUS, segue agora para análise na Comissão de Finanças e Tributação. Da Rádio Câmara de Brasília, Júlia Lopes.
2: Agricultura.
6: Comissão de Agricultura aprova a erradicação da leucena, planta invasora no Cerrado. O repórter José Carlos Oliveira explica os problemas causados pela praga.
2: A Comissão de Agricultura da Câmara dos Deputados aprovou a proposta de controle, manejo e erradicação progressiva da leucena, uma leguminosa originária da América Central. A planta exótica invasora se disseminou descontroladamente em vários biomas brasileiros, sobretudo em áreas do Cerrado, no Centro-Oeste. O autor do projeto de lei, deputado Otto Alencar Filho, do PSD da Bahia, lembrou que a leucena foi introduzida no Brasil como forrageira, ou seja, com foco na alimentação de animais de produção, como bois, porcos e cabras. Também foi usada na recuperação de solo. No entanto, a planta se desenvolveu rapidamente e passou a competir com a vegetação nativa, alterando os ecossistemas. O relator, deputado José Medeiros, do PL do Mato Grosso, concordou com a necessidade de controle da leucena.
11: É uma leguminosa muito aceita pelos produtores, porque tem alto índice de proteína para o gado, mas ela também se espalha de forma assim muito avassaladora, e ele pede justamente a substituição gradativa dessa leguminosa para que não vire uma praga por todo o país, porque ela produz bastante semente, é levada pelo vento, por passarinhos também, de um bem que se esperava acaba causando um problema para toda a atividade silvopastoril.
2: Para o controle gradual da planta, o projeto de lei prevê campanhas educativas, linhas de financiamento, assistência técnica e extensão rural voltadas à substituição da leucena por espécies alternativas. Áreas rurais que cultivam a planta terão até 10 anos para erradicá-la. O texto ainda proíbe o plantio de leucena em áreas de preservação permanente, unidades de conservação de proteção integral, florestas públicas, terras indígenas e territórios quilombolas. A proposta de erradicação da leucena ainda vai passar pela análise das comissões de meio ambiente, de Finanças e Tributação e de Constituição e Justiça. Da Rádio Câmara de Brasília, José Carlos Oliveira.
12: Justiça.
3: Comissão aprova projeto que aumenta a proteção para vítimas de violência, exigindo que juiz escute a mulher antes de decidir pela revogação de medidas protetivas do agressor.
6: O projeto está pronto para entrar na pauta do plenário da Câmara, como informa a repórter Silvia Munhato.
13: A Comissão de Constituição e Justiça da Câmara aprovou o projeto que determina que, antes de decidir sobre a revogação de medidas protetivas de urgência do agressor, o juiz escute a mulher vítima de violência doméstica e familiar e verifique se ela não está em risco. Além disso, a proposta determina a realização da chamada audiência de admoestação para a soltura de agressor em caso de revogação de prisão preventiva. É o que explica a relatora, a deputada Laura Carneiro, do PSD do Rio de Janeiro.
14: E o juiz vai dizer para ele: olha só, o senhor, se descumprir, vai acontecer isso. Se o senhor deixar de cumprir as medidas protetivas, vai acontecer isso. Ou seja, ele de alguma maneira vai fazer com que o agressor repense qualquer possibilidade de reincidência naquela conduta.
13: A audiência deverá se realizar em até 48 horas da decisão de soltar o réu. As medidas serão inseridas na Lei Maria da Penha. Laura Carneiro defendeu que o contato com a vítima deve ser realizado pela equipe técnica da vara especializada, por equipamento da rede de enfrentamento à violência da região, de seu domicílio, ou ainda pelo próprio juízo da vara de violência doméstica e familiar. Entre as medidas protetivas previstas na Lei Maria da Penha estão a suspensão do porte de arma, o afastamento do lar ou a proibição de aproximação da vítima. A proposta que aumenta a proteção para a mulher vítima de violência deverá ser analisada agora pelo plenário da Câmara. Da Rádio Câmara de Brasília, Silvia Munhato.
12: Segurança Pública.
3: Pessoas que estiverem cumprindo medidas protetivas com base na Lei Maria da Penha podem ter suspenso o direito a ter armas de fogo. Proposta nesse sentido está sendo examinada pela Câmara. A reportagem é de Luiz Cláudio Canuto.
15: A Comissão de Segurança Pública da Câmara aprovou projeto que impede que pessoas que estejam em cumprimento de medidas protetivas com base na Lei Maria da Penha tenham ou comprem armas de fogo e munições. O texto aprovado é uma nova versão da proposta feita pelo relator, deputado Aloysio Mendes, do Republicanos do Maranhão. De acordo com a nova redação, a suspensão do direito a armas vira uma medida obrigatória até a revogação da medida protetiva ou o arquivamento do caso. Para garantir o cumprimento da lei, o relator incluiu a exigência de uma certidão negativa de medidas protetivas para quem queira comprar ou portar armas de fogo no Brasil. É uma mudança no Estatuto do Desarmamento. Ao juiz caberia comunicar a decisão a diversos órgãos, como o Exército, no caso de atiradores esportivos, a Polícia Federal, para quem é caçador, e também às empresas de segurança, caso seja um emprego do acusado de agressão. Entre as mudanças feitas, o relator tirou do texto original a previsão de novas penas para tentativas de compra de armas, porque a legislação penal já prevê punições para uso e porte ilegais. Também ficou de fora a criação de novos canais de atendimento específicos, porque já existe o número 180 para denúncias de violência contra a mulher. O texto original tratava apenas do registro de agressão em inquéritos, mas o relator vinculou a proibição à concessão da medida protetiva. Aloysio Mendes acha que a vinculação dá maior eficácia jurídica e rapidez à segurança da vítima.
16: Nós temos estatísticas recentes que dizem que quase 58% dos crimes cometidos contra as mulheres são praticados com armas de fogo. Aprovamos na Comissão de Segurança Pública e Combate ao Crime Organizado por unanimidade. E esse projeto vai coibir ainda mais a prática desse tipo de crime.
15: O texto já foi aprovado pela Comissão de Defesa dos Direitos da Mulher e agora está na Comissão de Constituição e Justiça, mas pode ser votado pelo plenário porque está em regime de urgência. Da Rádio Câmara de Brasília, Luiz Cláudio Canuto.
17: Votação.
6: Oficiais de justiça e fiscais agropecuários podem ser incluídos entre as categorias autorizadas a portar armas. O repórter Antônio Vital tem as informações.
18: Ganhou o regime de urgência e pode ser votado a qualquer momento no plenário da Câmara, projeto que autoriza o porte de armas de fogo por oficiais de justiça e auditores fiscais federais agropecuários. O projeto altera o Estatuto do Desarmamento para incluir essas duas categorias entre aquelas que têm direito ao porte de arma. Hoje, essa autorização já vale para policiais, militares e outras carreiras ligadas à segurança pública, desde que cumpram os requisitos legais, como comprovação de capacidade técnica e aptidão psicológica. De acordo com a proposta, esses profissionais poderão portar arma de fogo de propriedade própria ou fornecida pela instituição, inclusive fora do horário de serviço, com validade em todo o território nacional, conforme as regras previstas em lei. Relator da proposta, o deputado Jonas Donizete, do PSB de São Paulo, argumentou que a medida reconhece o risco enfrentado por esses profissionais no exercício das funções. Segundo ele, oficiais de justiça e auditores fiscais atuam diretamente na execução de decisões judiciais e em atividades de fiscalização, muitas vezes sob tensão e ameaças. O porte de armas para oficiais de justiça foi defendido pelo deputado Coronel Meira, do PL de Pernambuco.
19: Porte de arma para oficial e oficiala de justiça, para poder se defender verdadeiramente de tudo que acontece na rua. Ele é o elo, exatamente, da justiça, dos tribunais de justiça com o povo brasileiro. E ele precisa ter um mínimo de conforto, que é poder, se quiser, estar armado para defender a sua vida e muitas vezes a vida de quem o acompanha no seu momento do trabalho em todos os locais e todos os rincões do nosso Brasil.
18: Com regime de urgência, o projeto que autoriza o porte de arma por oficiais de justiça pode ser votado diretamente no plenário da Câmara, sem passar pela análise das comissões permanentes da Casa. Da Rádio Câmara de Brasília, com informações de Daniela Lessa, Antônio Vital.
3: Termina agora o Jornal Câmara dos Deputados, produzido pela Rádio Câmara. O programa teve trabalhos técnicos de Wellington Teles e a apresentação de Tessia Guimarães e Luciana Vieira. Uma boa noite para você.
6: A Voz do Brasil está de volta na segunda-feira. Boa noite e bom fim de semana.
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2: Boa noite. Eu sou João Paulo Ribeiro Capobianco, ministro do Meio Ambiente e Mudança do Clima. Estou aqui hoje para prestar contas à sociedade brasileira dos avanços e dos desafios que temos nesse Dia Mundial do Meio Ambiente. Desde janeiro de 2023, o governo do Brasil voltou a tratar o meio ambiente como indutor do desenvolvimento, não como obstáculo. Assim, estamos mostrando que é possível crescer, gerar emprego e renda sem deixar de proteger nossas florestas, nossas águas e nossa biodiversidade. Nos últimos 3 anos, o desmatamento na Amazônia caiu pela metade. No Cerrado, a redução foi de 32%. E no Pantanal, 65%. Ao proteger nossos biomas, salvamos a biodiversidade e evitamos lançar na atmosfera milhões de toneladas de gases de efeito estufa. Também ampliamos significativamente as áreas protegidas, com a criação de mais de uma dezena de novas reservas ambientais e o reconhecimento de terras indígenas e de territórios quilombolas. Somadas, elas equivalem em torno de 5 milhões de campos de futebol, desses em que veremos nossa seleção jogar durante a Copa do Mundo que se aproxima. Voltamos também a liderar a transição energética, a partir da substituição de combustíveis fósseis por opções mais limpas, como os biocombustíveis e a eletricidade. Teremos estímulos à renovação da frota brasileira, tanto privada quanto do transporte público. Esses resultados são fruto de um amplo trabalho de cooperação entre o governo do Brasil, os estados e municípios e a sociedade civil. Eles só foram possíveis porque voltamos a investir em ciência, em monitoramento e a fortalecer instituições importantíssimas como o IBAMA e o Instituto Chico Mendes de Conservação da Biodiversidade, que foram alvo de tentativas de desmonte em anos anteriores. Outro fator central foi a retomada da cooperação internacional. E depois de 4 anos de exclusão, retomamos o Fundo Amazônia, que agora tem 9 países financiadores. Juntas, essas ações viabilizaram um volume recorde de 204 bilhões de reais em recursos públicos e privados, nacionais e internacionais, para o desenvolvimento sustentável no Brasil. Também voltamos a investir fortemente na recuperação de áreas degradadas e na restauração florestal. Hoje, temos 3,4 milhões de hectares recuperados. Neste ano, diante da previsão de um novo El Niño, reforçamos o monitoramento e colocamos em campo o maior contingente de brigadistas da nossa história. Aumentamos o número de aeronaves e equipamentos de prevenção e combate e apoiamos em mais de R$500 milhão os corpos de bombeiros dos estados onde há mais incêndios florestais. Hoje, no mundo inteiro, são os critérios ambientais que definem acordos comerciais e abrem as portas do investimento. Ir na contramão dessa tendência pode fechar mercados e isolar o país. Proteger as nossas florestas, os nossos rios e a vida de nossas famílias já seria razão suficiente e é, ao mesmo tempo, uma garantia para o futuro próspero da economia brasileira. Neste Dia Mundial do Meio Ambiente, renovamos o compromisso de deixar para as próximas gerações um país mais preparado e mais sustentável. Porque proteger o meio ambiente é proteger a vida e o futuro de todas as famílias brasileiras. Muito obrigado.

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